0: existe entre Cabo Verde e Portugal.
1: Sobre temas nacionais, nem uma palavra. No momento a sós, Seguro ofereceu ao presidente cabo-verdiano um tubarão azul, de loiça, da Vista Alegre, e ainda uma garrafa de vinho do Porto.
2: Antes de partir para Cabo Verde, durante a tarde, o presidente ainda realizou o encontro habitual em Belém com o primeiro-ministro. Depois, no sítio da internet da presidência, António José Seguro alertou para a necessidade de se respeitar o princípio da igualdade no acesso ao ensino superior. O presidente da República volta a referir que é preciso retirar lições do processo que envolve os exames nacionais e acrescenta que as falhas do Estado devem ser assumidas e devem ser explicadas. Desta noite, o comunicado do Ministério da Educação, com a indicação de que a época extraordinária de exames nacionais decorre entre 3 e 8 de setembro, podem candidatar-se todos os alunos aptos a realizar a segunda fase. É uma nova medida para colmatar as falhas na correção eletrónica das provas. O gabinete de Fernando Alexandre refere no comunicado que assim pretende garantir que nenhum aluno seja prejudicado. Quem fizer exame na segunda fase e na época extraordinária fica com a melhor das duas classificações. As inscrições para a época extraordinária abrem na próxima segunda-feira e decorrem até sexta-feira dessa próxima semana. Desta noite, o alerta da Associação de Professores de Geografia. Há vários relatos de que a classificação atribuída no item 12.1 da prova de Geografia A pode não estar a respeitar os critérios de classificação, como explica à Antena 1 a presidente desta associação, Ana Cristina Câmara.
3: Atendendo a que ainda não tinham sido publicadas as médias e que ainda existem provas em reapreciação, ser importante haver uma análise sobre aquele item e sobre a forma como está a ser atribuída a classificação automática, porque há alunos que têm, e que ele é um item que é necessário responder a selecionar três alíneas, os alunos que respondem corretamente ou que selecionam as três alíneas corretamente estão a aparecer com 4 ou com 0. Portanto, isso condiciona, obviamente, a média dos alunos. E há muita gente a reportar, muitos professores cujos alunos pediram ajuda e reportaram à associação dessa forma.
2: Esse erro pode levar à atribuição de menos pontos do que os previstos no critério de avaliação. Referem os professores de Geografia que, se o erro se confirmar, e para isso já alertaram quer o presidente do Educa, quer o do presidente do Júri Nacional de Exames, tem de haver nova revisão destas notas. Essa revisão pode afetar muitos dos 16.714 estudantes que fizeram este exame de Geografia A, e esse processo pode ter impacto na segunda fase dos exames e também no acesso ao ensino superior. Em Almada, noite de tensão à porta do Fórum Romeu Correia, durante a Assembleia Municipal em que se discute a moção de censura ao Executivo de Inês de Medeiros, na sequência das polémicas sobre a falta de água no concelho. Houve pessoas no exterior a pedir admissão da Presidente da Câmara e, para os trabalhos prosseguirem, o Presidente da Assembleia Municipal acabou por chamar a polícia. A reportagem de Rita Colasso.
4: A lutação esgotou depressa e, com a sala cheia, a paciência esvaziou-se. A PSP foi chamada ao local. Lá fora, quem não conseguiu entrar fazia ouvir uma palavra. João Luís Colvaneiro, presidente da Assembleia Municipal de Almada, tentava devolver alguma calma a uma noite que já tinha perdido.
5: Acautelámos, naturalmente, um reforço da segurança.
4: Chegou a vez dos munícipes. Falaram de saúde, de habitação, de espaços verdes e, claro, da água. Ou melhor, da falta dela.
6: A falta de água no concelho é um problema sério. Os munícipes têm o direito de exigir respostas.
4: Depois, a palavra passou à Presidente da Câmara. Enquanto lá fora se continuava a gritar demissão, lá dentro Inês Medeiros respondia apenas com um gesto da mão, um aceno que dizia não.
7: Pronto, está respondido. Está respondido. Vá.
4: Inês de Medeiros foi interrompida várias vezes pelo ruído.
7: É um senhor que está aos gritos, ou se toma medidas em relação a esse senhor, ou então, de facto, eu, senhora Presidente, garanto-lhe, sente-me e podem falar o que quiserem.
4: A deputada obrigada, municipal do Chega, Patrícia Carvalho, aproveitou o momento.
8: As pessoas têm o direito de se manifestar livremente. A questão é esta.
4: Inês de Medeiros voltou a pedir ao Presidente da Assembleia Municipal que restabelecesse a ordem.
7: Nós estamos aqui para falar de coisas sérias, astéricas, não, sérias. E também, ó, estamos aqui a assistir a esterismos, é verdade. E também, olha, fugiu-me a boca para a verdade.
4: E João Luís Couvaneiro acabou por fazer o que já parecia inevitável.
5: Vamos interromper os trabalhos por 5 minutos.
4: Mas demorou 20.
5: Retomamos em seguida.
2: Entretanto, a sessão extraordinária da Assembleia Municipal de Almada já vai na quarta hora. Na Ucrânia, depois de vários dias de protestos nas ruas, Volodymyr Zelensky anunciou a demissão de Oleksandr Sirsky do cargo de chefe das Forças Armadas. Foi esta noite, Luís Peixoto.
9: O presidente da Ucrânia anuncia a substituição de Oleksandr Sirsky por Mikhailo Drapaty na liderança das Forças Armadas.
10: Determinei que o novo comandante-chefe das Forças Armadas da Ucrânia será Mikhailo Drapaty. Juntamente com Mikhailo, Evgeny Kmar e Pavlo Paliza, definimos a forma como a configuração do Estado-Maior das Forças Armadas da Ucrânia deve ser atualizada.
9: Mikhailo Drapaty, de 43 anos, era até agora o responsável pelo Comando Conjunto das Forças Armadas da Ucrânia, sucede ao general Sirsky, que enfrentava forte contestação nas ruas após a demissão do antigo ministro de Defesa, Mikhailo Fedorov. Os dois estavam em rota de colisão e Fedorov acusava mesmo o até então líder do Exército de impedir reformas nas Forças Armadas. Depois de conhecida a decisão, Fedorov agradeceu a Sirsky e lembrou o papel do general na defesa de Kiev. Quanto a Zelensky, criticado por ter demitido o jovem e popular ministro, anunciou ter proposto um novo cargo a Fedorov.
10: Hoje reuni com Mikhailo Fedorov, ofereci-lhe um cargo digno no governo que permitirá a unificação da componente tecnológica do nosso Estado, garantindo o seu desenvolvimento.
9: Mikhailo Fedorov, de 35 anos, antigo ministro da Defesa, ganhou fama de reformista no governo e ficou com os louros nas recentes campanhas de ataques de drones à Rússia.
2: E refere à imprensa ucraniana esta noite que o presidente Zelensky propôs a Fedorov um novo cargo de alto nível para unir os setores da tecnologia e da defesa da Ucrânia. O objetivo é consolidar o potencial tecnológico do país e expandir as capacidades de defesa ucranianas no âmbito da estrutura governamental. As decisões desta noite devem ficar formalizadas esta quarta-feira. A fechar, notícia de que os Estados Unidos lançaram uma nova onda de ataques contra o Irão. É a 11ª noite de ataques dos Estados Unidos. O Comando Central Norte-Americano justifica-os com o objetivo de diminuir a capacidade de ameaça iraniana no tráfego no Estreito de Hormuz. Cláudia Almeida com as notícias à uma na RTP Antena 1, simultâneo com Madeira, Açores e Mundo. 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
1: Boa noite e bem-vindos.

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0: setembro. Todos os alunos que estão inscritos na segunda fase, que decorre nesta altura e até sexta-feira, podem ir depois à época de setembro. É uma nova medida para comatar as falhas na correção eletrónica das provas. Num comunicado divulgado esta noite, com a definição do calendário e das regras da época de setembro, o gabinete do ministro Fernando Alexandre refere que o objetivo é garantir que nenhum aluno seja prejudicado. Quem fizer exame na segunda fase e na época extraordinária ficará com a melhor das duas classificações. As inscrições são gratuitas e decorrem na próxima semana, entre os dias 27 e 31 de julho. Depois de outros dois erros terem sido detectados na mesma prova, a Associação de Professores de Geografia apela à verificação urgente da forma como foi estipulada a correção de mais um item no exame de Geografia A, realizado por mais de 16 mil alunos. A presidente da Associação de Professores de Geografia, Ana Cristina Câmara, refere que este erro já tinha sido detectado e pode condicionar a média das notas.
1: Atendendo a que ainda não tinham sido publicadas as médias e que ainda existem provas em reapreciação, ser importante haver uma análise sobre aquele item e sobre a forma como está a ser atribuída a classificação automática, porque há alunos que têm, e que ele é um item que é necessário responder a selecionar três alíneas. Os alunos que respondem corretamente, ou que selecionam as três alíneas corretamente, estão a aparecer com 4 ou com 0. Portanto, isso condiciona, obviamente, a média dos alunos. E há muita gente a reportar, muitos professores cujos alunos pediram ajuda e reportaram à associação dessa forma.
0: A Associação de Professores de Geografia pediu uma verificação urgente da correção desta nova situação e refere que alguns alunos podem estar a receber menos pontos do que os previstos nos critérios. Alertam também que a revisão pode afetar muitos estudantes e ter impacto quer na segunda fase dos exames, quer no acesso ao ensino superior. São já 3 os erros na classificação dos itens do Exame Nacional de Geografia A do secundário. Também as provas do Exame de Física e Química A tiveram de ser reclassificados por causa de um erro na avaliação de um item. O Presidente da República quer que os problemas verificados nos exames nacionais do ensino secundário sejam reconhecidos, explicados e resolvidos com rapidez. António José Seguro alerta para a importância de retirar lições para que os erros não se repitam e acrescenta que as falhas do Estado devem ser assumidas e explicadas. As palavras de António José Seguro numa mensagem publicada esta terça-feira no site da Presidência da República, depois do encontro semanal com o Primeiro-Ministro em Belém e antes de rumar a Cabo Verde, onde está a realizar uma visita de Estado até à próxima quinta-feira. Estão em causa as instituições democráticas, está em causa o Governo. É essa a leitura da antiga Ministra da Justiça, Paula Teixeira da Cruz, sobre o caso que envolve o Ministro da Administração Interna, a ex-governante do Executivo de Pedro Passos Coelho, sugere que Luís Neves deve apresentar a demissão.
2: A fortaleza das instituições democráticas não é compatível com a criação de situações de dúvida. Nós não podemos arrastar dúvidas para as instituições se as queremos credibilizar. Acresce que, quando se está numa situação como a que me referiu, há sempre a preocupação com a defesa, a inocência, que se deve sempre presumir, como é evidente. E, portanto, também não há entrega total que tenha a ver à causa pública.
3: O ministro devia apresentar a demissão?
2: Eu creio que o próprio reconhecerá que, em termos institucionais e sobretudo numa altura em que as instituições democráticas estão postas à prova, casos como este, obviamente que não ajudam, mas eu creio que o próprio fará essa reflexão.
0: Antiga Ministra da Justiça, Paula Teixeira da Cruz, ouvida pela jornalista Isabel Cunha, Ministro da Administração Interna, diz estar a juntar documentos relevantes para esclarecer as dúvidas sobre o outro lado, apreendido numa operação da Polícia Judiciária, descoberto à guarda do empreiteiro, amigo do Ministro.
4: Estou a reunir todos os documentos, tudo aquilo que eu entendo que é relevante, para, ponto por ponto, vos esclarecer a todos. Quero dizer ainda, relativamente a uma investigação que foi aberta, ainda bem que o foi. Fico muito satisfeito com isso. Por isso, respeito pelo vosso trabalho, respeito pela transparência, há questões que estão a passar, serão respondidas no seu tempo próprio, não haverá perguntas. Ponto por ponto, responderei em todo o lado àquilo que for entendido.
0: Luís Neves em declarações aos jornalistas à saída de uma cerimónia da PSP em Viana do Castelo. Há suspeitas de crimes de abuso de poder e descaminho, ou seja, ocultação de bens apreendidos. O Procurador-Geral da República optou pela abertura de um inquérito. Depois de vários dias de protestos nas ruas, o presidente ucraniano Volodymyr Zelensky anunciou a demissão do chefe das Forças Armadas, Luís Peixoto.
5: O presidente da Ucrânia anuncia a substituição de Oleksandr Sirsky por Mikhailo Drapaty na liderança das Forças Armadas.
3: Determinei que o novo comandante-chefe das Forças Armadas da Ucrânia será Mikhailo Drapaty. Juntamente com Mikhailo, Evgeny Kmar e Pavlo Paliza, definimos a forma como a configuração do Estado-Maior das Forças Armadas da Ucrânia deve ser atualizada.
5: Mikhailo Drapaty, de 43 anos, era até agora o responsável pelo comando conjunto das Forças Armadas da Ucrânia, sucede ao general Sirsky, que enfrentava forte contestação nas ruas após a demissão do antigo ministro de Defesa, Mikhailo Fedorov. Os dois estavam em rota de colisão e Fedorov acusava mesmo até então líder do Exército de impedir reformas nas Forças Armadas. Depois de conhecida a decisão, Fedorov agradeceu a Sirsky e lembrou o papel do general na defesa de Kiev, quanto a Zelensky, criticado por ter demitido o jovem e popular ministro, anunciou ter proposto um novo cargo a Fedorov.
3: Hoje reuni com Mikhailo Fedorov, ofereci-lhe um cargo digno no governo que permitirá a unificação da componente tecnológica do nosso Estado, garantindo o seu desenvolvimento.
5: Mikhailo Fedorov, de 35 anos, antigo ministro da Defesa, ganhou fama de reformista no governo e ficou com os louros nas recentes campanhas de ataques de drones à Rússia.
0: Nas redes sociais, Mikhailo Fedorov publicou uma mensagem em que congratula o major-general Mikhailo Drapaty pela nomeação como comandante-chefe das Forças Armadas da Ucrânia. Fedorov demitiu-se do cargo de ministro da Defesa por causa da nomeação de Sirsky para comandante supremo das Forças Armadas da Ucrânia.
6: Edição do jornalista Pedro Guilherme. 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
12: Olá, sejam muito bem-vindos ao refeitório. Meu nome é Joana Barros e hoje recebo João Baião. Chefe. Bem-vindo. Como
13: obrigado.
12: Estás?
13: Está tudo bem. Obrigado pelo convite e vamos lá a isso.
12: Vamos lá a isso. Então, pediste, e após uma grande gafe, eu gosto sempre de pôr tudo a nu, e chamei-te David Baião, que vergonha, e tu disseste-me, não, eu chamo-me João Baião.
13: João David Baião. Assim, eu no Instagram tenho João David Baião só porque João Baião também pode ser, percebes, muito...
12: Pode induzir em erro?
13: Pode induzir em erro, então eu escolhi o David para não escolher o Vitorino.
12: Portanto, alguma vez procuraste se tens coisas em comum com o próprio João Baião?
13: Eu acho que ele agora está numa quinta no Alentejo, portanto eu estou no Alentejo, okay. Portanto temos alguém em comum. Eu já fui ao programa dele, portanto...
12: Uhum. E brincaram sobre isso?
13: Brincámos sobre isso, ele disse que era o João Baião, eu disse que eu é que era o João Baião, mostrámos os BIs em direto e pronto, é
12: taparam o número, espero.
13: Estava ao longe, acho que
12: okay. Não, não ninguém se viu. Então.
13: Yeah.
12: João, diz-me uma coisa que é muito importante para mim, que é, fala-me sobre seres um chefe alentejano, de regresso à terra, portanto, o bom filho à casa torna. O teu interesse pela comida e pela gastronomia começou logo nessa altura, quando eras pequenino, ou é uma coisa que acontece depois?
13: É assim, eu vim, sou o resultado da minha mãe é do Minho, não é? De perto de Viana do Castelo, meu pai que é do Alentejo. Então eu acho que a par do Algarve também são as regiões que têm mais interesse gastronómico e que tem mais, pronto, tradição. E a minha mãe vinha de uma família muito, muito numerosa, onde as pessoas acabam por valorizar esses momentos à mesa. E a minha avó também era cozinheira, tinha 8 filhos, ou seja, ela fazia o que era preciso para alimentar os filhos, portanto, claro, criavam porcos, faziam caterings, faziam casamentos, era cozinheira num restaurante. E eu acho, de certa forma, a minha mãe foi aquela que pegou um bocadinho mais essa mão de cozinheira. Depois acho que é o resultado de uma vida, também viajar muito em Portugal, a comer muito por aí e a comer bem em casa diariamente.
12: Uma experiência com os pais.
13: Diariamente, então acho que esse interesse acaba por se ir pronto, instalando em ti. Pronto, basicamente é isso.
12: Quando chegaste ao momento de decidir o que é que ias fazer,
13: eu tive outra vida, fiz uma licenciatura, fiz isso tudo, até houve uma altura que em Coimbra, e depois há uma altura que eu pensei, eu quero aprender mais sobre alguma coisa, estou farto disto. Eu estava a trabalhar trabalhar numa empresa que fazia gestão de apartamentos para short-term rental, eu estudei turismo na altura, e eu disse, quero aprender mais sobre alguma coisa, e escolhi que fosse a cozinha, e eu acho que inevitavelmente está lá marcada essa influência da minha mãe, e de comer e de ter essa ligação com a comida, e respeitar e valorizar a comida e os momentos à mesa. Acho que isso é a base deste interesse.
12: Mas essa empresa de alugueres de curta duração, isso era em que altura?
13: Isto foi mesmo na mesma altura. Ou seja, foi no ano que o Airbnb nasceu. Ou seja, estas plataformas onde eu trabalhava ainda nem era o Airbnb.
12: Ok.
13: Ou seja, era uma empresa espanhola, mas pronto, eram outros tempos.
12: Eram outros tempos, mas já existia esta modalidade. Porque há muita gente, e existe esta ideia construída de que estes alugueres de curta duração, etc., são coisas do agora. Já existia uma certa tradição disso. Não existe uma certa tradição de ocupar regiões.
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0: extraordinária de exames nacionais do secundário vai acontecer entre os dias 3 e 8 de setembro. Todos os alunos que estão inscritos na segunda fase, que decorre nesta altura e até à próxima sexta-feira, podem depois ir à época de setembro. É uma nova medida para combatar as falhas que ocorreram na correção eletrónica das provas da primeira fase. Num comunicado divulgado nas últimas horas, com a definição do calendário e das regras da época de setembro, o gabinete do ministro Fernando Alexandre refere que o objetivo é garantir que nenhum aluno seja prejudicado. Quem fizer exame na segunda fase e também na época extraordinária ficará com a melhor das duas classificações. As inscrições são gratuitas e abrem na próxima semana. Vão estar em vigor entre os dias 27 e 31 de julho. O Presidente da República quer que os problemas verificados nos exames nacionais do ensino secundário sejam reconhecidos, explicados e resolvidos com rapidez. António José Seguro alerta para a importância de retirar lições para que os erros não se repitam e acrescenta que as falhas do Estado devem ser assumidas e explicadas. Declarações de António José Seguro numa mensagem no site da Presidência da República, depois do encontro semanal com o Primeiro-Ministro em Belém e antes de rumar a Cabo Verde. Uma relação entre dois países que não se quantifica, defendem os presidentes português e cabo-verdiano. António José Seguro aponta que a cooperação bilateral pode ser aprofundada em áreas como a saúde ou a educação. O presidente português anunciou também uma linha de crédito de 100 milhões de euros para Cabo Verde. Reportagem da enviada da Antena 1 à Ilha de Santiago, Inês Ameixa.
1: Apesar de estar há poucas horas, já senti a morabeça cabo-verdiana, a maneira tão simples, tão amiga, tão calorosa de receber.
2: Na primeira visita de Estado, António José Seguro escolhe Cabo Verde, um país amigo.
1: Disse há pouco que a amizade não se quantifica. É verdade. O PIB quantifica-se, as trocas comerciais quantificam-se, as trocas económicas, os investimentos, mas verdadeiramente aquilo que perdura e dura mais é aquilo que verdadeiramente não é quantificável. E essa é a amizade, é o apreço. É a admiração.
2: E uma cooperação de excelência, sublinha o presidente português.
1: Ela precisa de ser diversificada, precisa de ser aprofundada, referiu as áreas da saúde, as áreas da educação, a área da transição digital, onde há também grandes possibilidades de cooperação.
2: Ideia partilhada pelo presidente de Cabo Verde. José Maria Neves diz que esta visita é um marco nas relações excelentes entre os dois países e acrescenta.
3: O que Portugal tem feito por Cabo Verde não pode ser quantificável. O nível da nossa cooperação na área da saúde, na área da educação, com a formação de milhares de quadros, com o tratamento de milhares de doentes cabo-verdianos durante estes 50 anos da nossa independência.
2: Nesta conferência de imprensa, o presidente português aproveitou para anunciar uma linha de crédito de 100 milhões de euros.
1: Está neste momento a ser ultimada pelo governo português para ajudar ao investimento por parte de empresas portuguesas em Cabo Verde. Essa é naturalmente uma boa notícia, que sela mais uma vez a excelente cooperação que existe entre Cabo Verde e Portugal.
2: Sobre temas nacionais, nem uma palavra. No momento a sós, Seguro ofereceu ao presidente cabo-verdiano um tubarão azul, de loiça, da Vista Alegre, e ainda uma garrafa de vinho do Porto.
0: No encontro a sós, o presidente da República, António José Seguro, foi condecorado com o primeiro grau da Ordem Amílcar Cabral e condecorou o presidente cabo-verdiano com o grande colar da Ordem de Camões. A Assembleia Municipal de Almada chumbou, já de madrugada, uma moção de censura apresentada pelo PSD à liderança socialista da autarquia na sequência das falhas verificadas no abastecimento de água no concelho. A reunião da Assembleia Municipal de Almada durou mais de 5 horas. Ficou marcada, Rita Colasso, por momentos de tensão.
4: A lotação esgotou depressa e, com a sala cheia, a paciência esvaziou-se. A PSP foi chamada ao local. Lá fora, quem não conseguiu entrar fazia ouvir uma palavra. João Luís Colvaneiro, presidente da Assembleia Municipal de Almada, tentava devolver alguma calma a uma noite que já tinha perdido.
5: Cautelámos, naturalmente, um reforço da segurança.
4: Chegou a vez dos munícipes. Falaram de saúde, de habitação, de espaços verdes e, claro, da água, ou melhor, da falta dela.
6: A falta de água no concelho é um problema sério. Os munícipes têm o direito de exigir respostas.
4: Depois, a palavra passou à Presidente da Câmara. Enquanto lá fora se continuava a gritar demissão, lá dentro Inês Medeiros respondia apenas com um gesto da mão, um aceno que dizia não.
7: Pronto, está respondido. Está respondido. Vá.
4: Inês de Medeiros foi interrompida várias vezes pelo ruído.
7: É um senhor que está aos gritos, ou se toma medidas em relação a esse senhor, ou então, de facto, eu, senhora Presidente, garanto-lhe, sente-me. E podem falar o que quiserem.
4: A deputada obrigada, municipal do Chega, Patrícia Carvalho, aproveitou o momento.
8: As pessoas têm o direito de se manifestar livremente. A questão é esta.
4: Inês de Medeiros voltou a pedir ao Presidente da Assembleia Municipal que restabelecesse a ordem.
7: Nós estamos aqui para falar de coisas estéreis, astéricas, não, sérias, e também nós estamos aqui a assistir a esterismos, é verdade. E também, olha, fugiu-me a boca para a verdade.
4: E João Luís Covaneiro acabou por fazer o que já parecia inevitável.
9: Vamos interromper os trabalhos por 5 minutos.
4: Mas demorou 20.
9: Retomamos em seguida.
0: A reunião terminou já de madrugada com a votação da moção de censura. Foi chumbada com os votos de PS, CDU e LIVRE. PSD, Chega e Iniciativa Liberal votaram a favor. O Bloco de Esquerda absteve-se. A moção não era vinculativa e não tinha efeito prático na continuidade do Executivo liderado por Inês de Medeiros. Desde o início do mês que têm ocorrido falhas no abastecimento de água no concelho de Almada, a Costa de Caparica tem sido uma das regiões mais atingidas, tendo a Câmara Municipal decretado situação de alerta. Nos últimos dias, os SEMAS, os Serviços Municipalizados de Água de Almada, têm feito cortes programados no abastecimento para estabilizar as reservas de água. Um tremor de terra de magnitude 3.6 na escala Richter foi registado esta madrugada no Alentejo. Segundo uma nota do Instituto do Mar e da Atmosfera, o sismo ocorreu por volta da 1:20 da manhã. O epicentro foi a cerca de 10 quilómetros a sudeste de Évora. Não há nesta altura indicação de danos pessoais ou materiais.
10: Edição do jornalista Pedro Guilherme. 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

0: bem-vindos ao Posto de Escuta, mais uma edição especial comigo, João Pedro Bandeira. Continuamos a olhar pelo retrovisor para o que este ano de música nova portuguesa nos tem oferecido. Hoje vamos até aos meses de março e abril e alguns dos muitos álbuns que mereceram a nossa atenção, como A Alma Só Está Bem Onde Não Cabe, de Ricardo Ribeiro.
1: A alma não cabe neste corpo físico, não é? Por isso é que precisamos de arte, por isso é que precisamos de amar cada vez mais o próximo. Depois, este disco pode ser, sei lá, um fado, pode ser o chamamento de Moezin, um lamento de escravo, a súplica de um condenado, ou a voz apaixonada, desejosa de instantes, ou o grito de um canto que está escrito do outro lado do canto. Ou seja, pode ser muitas coisas, porque eu sou um indivíduo muito curioso e sou só cantar apenas uma coisa não é possível para mim. E sendo um país do Atlântico, somos um povo profundamente mediterrâneo. E eu tenho todas estas influências e, portanto, acho que tem sobretudo a ver com isso. Depois é um disco onde eu me atrevo a escrever mais e a compor mais. Tem mais canções minhas e versos meus, mas também tem versos de Manuel Alegre, tem uma música e letra da Garota Não, tem Manuel Alcântara, que é um grande poeta andaluz, tem o Agir, que escreveu duas músicas também. Enfim, vai de um ponto ao outro e preciso de cantar o sonho, a beleza e, no fundo, a miséria dourada pela que me pertence, não é? Desta coisa da existência. E A Alma Só Está Bem Onde Não Cabe é exatamente isso. Esta fúria de viver e esta ânsia de encontrar novos mundos.

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0: 3 e 8 de setembro. Todos os estudantes que estão nesta altura inscritos na segunda fase podem ir depois à época de setembro. É uma nova medida para colmatar as falhas ocorridas durante a correção eletrónica das provas da primeira fase. Num comunicado divulgado esta noite, com a definição do calendário e também as regras da época de setembro, o gabinete do ministro Fernando Alexandre refere que o objetivo é garantir que nenhum aluno seja prejudicado. Quem fizer exame na segunda fase e também na época extraordinária ficará com a melhor das duas classificações. As inscrições são gratuitas e decorrem na próxima semana entre os dias 27 e 31 de julho. Depois de outros dois erros terem sido detectados na mesma prova, a Associação de Professores de Geografia apela à verificação urgente da forma como foi estipulada a correção de mais um item no exame de Geografia A, realizado por mais de 16 mil alunos. A presidente da Associação de Professores de Geografia, Ana Cristina Câmara, refere que este erro já tinha sido detectado e pode condicionar a média das notas.
1: Atendendo a que ainda não tinham sido publicadas as médias e que ainda existem provas em reapreciação, ser importante haver uma análise sobre aquele item e sobre a forma como está a ser atribuída a classificação automática, porque há alunos que têm, e que ele é um item que é necessário responder a selecionar três alíneas, os alunos que respondem corretamente ou que selecionam as três alíneas corretamente estão a aparecer com 4 ou com 0. Portanto, isso condiciona, obviamente, a média dos alunos. E há muita gente a reportar, muitos professores cujos alunos pediram ajuda e reportaram à associação dessa forma.
0: Ana Cristina Câmara, presidente da Associação de Professores de Geografia, que pediu uma verificação urgente da correção desta nova situação e refere que alguns alunos podem estar a receber menos pontos do que os previstos nos critérios. A Associação de Professores de Geografia alerta também que a revisão pode afetar muitos estudantes e ter impacto quer na segunda fase dos exames, quer no acesso ao ensino superior. São já 3 os erros na classificação dos itens do Exame Nacional de Geografia A, do secundário, também as provas do Exame de Física e Química A tiveram de ser reclassificados por causa de um erro na avaliação de um item. Um tremor de terra de magnitude 3.6 na escala de Richter foi registado esta madrugada no Alentejo. Segundo uma nota do Instituto do Mar e da Atmosfera, o sismo ocorreu por volta da 1h20 da manhã. O epicentro foi a cerca de 10 km a sudeste de Évora. Não há indicação de danos pessoais ou materiais. Estão em causa as instituições democráticas, está em causa o governo. É essa a leitura da antiga ministra da Justiça, Paula Teixeira da Cruz, sobre o caso que envolve o ministro da Administração Interna, a ex-governante do Executivo de Pedro Passos Coelho, sugere que Luís Neves deve apresentar demissão.
2: A fortaleza das instituições democráticas não é compatível com a criação de situações de dúvida. Nós não podemos arrastar dúvidas para as instituições se as queremos credibilizar. Acresce que, quando se está numa situação como a que me referiu, há sempre a preocupação com a defesa, a inocência, a que se deve sempre presumir, como é evidente. E, portanto, também não há entrega total que tenha a ver à causa pública.
3: O ministro devia apresentar a demissão?
2: Eu creio que o próprio reconhecerá que, em termos institucionais e que, sobretudo, numa altura em que as instituições democráticas estão postas à prova, casos como este obviamente que não ajudam, mas eu creio que o próprio fará essa reflexão.
0: Antiga Ministra da Justiça, Paula Teixeira da Cruz, em relação à manutenção no cargo de Luís Neves, o Ministro da Administração Interna diz estar a juntar documentos relevantes para esclarecer as dúvidas sobre o outro lado apreendido numa operação da Polícia Judiciária, descoberto depois à guarda do empreiteiro amigo do Ministro.
4: Estou a reunir todos os documentos, tudo aquilo que eu entendo que é relevante, para ponto por ponto vou esclarecer a todos. Quero dizer ainda, relativamente a uma investigação que foi aberta, ainda bem que o foi. Fico muito satisfeito com isso. Por isso, respeito pelo vosso trabalho, respeito pela transparência, há questões que estão a passar, serão respondidas no seu tempo próprio, não haverá perguntas. Ponto por ponto, responderei em todo o lado àquilo que for entendido.
0: Declarações de Luís Neves aos jornalistas à saída de uma cerimónia da PSP esta terça-feira em Viana do Castelo. Há suspeitas de crimes de abuso de poder e descaminho, ou seja, ocultação de bens apreendidos. O Procurador-Geral da República optou pela abertura de um inquérito. No ténis do Estoril Open, o dia foi globalmente positivo para os atletas portugueses, com destaque para duas vitórias. João Gomes Dias.
5: Tudo começou com Nuno Borges, que carimbou de forma fácil o passaporte para a segunda ronda, com uma vitória por duplo 6-3 sobre o brasileiro e especialista de pares, Orlando Luz.
6: Nunca tinha jogado contra ele, e obviamente tinha a pressão toda do meu lado. Eu sentia que, claro que é a minha obrigação de jogar e de ganhar. Sabia que se fizesse um bom jogo tinha muito boas hipóteses. Acho que ele até foi capaz de ser o melhor jogador em campo, mas de certa maneira estava mais preparado para o jogo, ralis mais longos, que não aconteceu muito, e que realmente ele conseguiu dificultar muito a tarefa desde o início, a não me deixar entrar em jogo.
5: Um triunfo em menos de 1 hora e 20 minutos para o melhor jogador português da atualidade, que encara o Estoril Open de forma pragmática.
6: Acho que é importante, principalmente esta semana, não estar a pensar demasiado. O ténis acaba por não ser totalmente extra. É preciso estar fresquinho de cabeça, porque em campo eu preciso estar disponível para resolver problemas. Esta semana não é para ser bonito, é para arranjar maneira de ganhar.
5: Nuno Borges defronta esta quarta-feira, na segunda ronda, o argentino Roman Burruchaga, quanto a Jaime Faria, só volta a entrar em ação na quinta-feira, após ter fechado a jornada com um triunfo em 2 sets, 6-3 e 6-4, frente ao neerlandês Boytik van der Zandersloop. Tudo isto sem precisar de forçar muito para vencer.
7: Às vezes não é preciso jogar a um nível altíssimo, é preciso ser consistente, e consegui, muito feliz por isso. Significa muito uma primeira vitória no quadro principal aqui.
5: Jaime Faria vai agora medir forças com o peruano Gonzalo Bueno, que hoje foi o responsável pelo afastamento de Tiago Pereira, num encontro que só foi resolvido no tie-break do terceiro set.
0: João Gomes Dias, no Clube de Ténis do Estoril, onde esta quarta-feira arranca a segunda ronda do torneio português.
8: Edição do jornalista Pedro Guilherme. 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

E a partir de agora vamos a caminho da linha do horizonte. Sou o Edgar Canelas, vou consigo nesta hora. Há panfletos para ouvir daqui a pouco. Vamos conhecer a palavra do dia e a sua história, triagem. E o Portugalex vai debruçar sobre a culpa, que afinal é do Mercúrio retrógrado, e sobre o Montenegro, que não vê piscina, vê poça. No final da hora, a ciência. Vamos conhecer o trabalho de um grupo de investigadores da Universidade do Porto que está a explorar as potencialidades das flores comestíveis.

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0: Do secundário, anúncio feito pelo Ministério da Educação. A Assembleia Municipal de Almada chumbou a moção de censura do PSD ao Executivo Socialista, na sequência das falhas no abastecimento da água no Conselho. A Ucrânia formaliza esta quarta-feira as mudanças no Comando Supremo das Forças Armadas. Caiu o homem que levou à demissão do Ministro da Defesa, que os ucranianos exigiram que voltasse ao governo.
1: Esta hora com 20 graus no Porto, Lisboa e Coimbra com 21, Faro com 25, nas Ilhas estão 22 graus no Funchal, Ponta Delgada com 20, 19 graus agora na Horta. 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
0: O Ministério da Educação anunciou que a época extraordinária de exames nacionais vai acontecer entre os dias 3 e 8 de setembro. Todos os alunos que estão inscritos na segunda fase, que decorre até sexta-feira, podem ir depois à época de setembro. É uma nova medida para colmatar as falhas na correção eletrónica das provas da primeira fase. Num comunicado divulgado esta noite, com a definição do calendário e das regras da época de setembro, o gabinete do ministro Fernando Alexandre refere que o objetivo é garantir que nenhum aluno seja prejudicado. Quem fizer exame na segunda fase e na época extraordinária ficará com a melhor das duas classificações. As inscrições são gratuitas e decorrem na próxima semana, entre os dias 27 e 31 de julho. Depois de outros dois erros a terem sido detectados na mesma prova, a Associação de Professores de Geografia apela à verificação urgente da forma como foi estipulada a correção de mais um item no exame de Geografia A, que foi realizado por mais de 16 mil alunos. A presidente da Associação de Professores de Geografia, Ana Cristina Câmara, refere que este erro já tinha sido detectado e pode condicionar a média das notas.
2: Atendendo a que ainda não tinham sido publicadas as médias e que ainda existem provas em reapreciação, ser importante haver uma análise sobre aquele item e sobre a forma como está a ser atribuída a classificação automática, porque há alunos que têm, e que ele é um item que é necessário responder a selecionar três alíneas, os alunos que respondem corretamente ou que selecionam as três alíneas corretamente estão a aparecer com 4 ou com 0. Portanto, isso condiciona, obviamente, a média dos alunos. E há muita gente a reportar, muitos professores cujos alunos pediram ajuda e reportaram à associação dessa forma.
0: A Associação de Professores de Geografia pediu uma verificação urgente da correção desta nova situação e refere que alguns alunos podem estar a receber menos pontos do que os previstos nos critérios. Alertam também que a revisão pode afetar muitos estudantes e ter impacto quer na segunda fase dos exames, quer depois no acesso ao ensino superior. São já 3 os erros na classificação dos itens do Exame Nacional de Geografia A, do secundário. Também as provas de Física e Química A tiveram de ser reclassificadas por causa de um erro na avaliação de um item. O Presidente da República quer que os problemas verificados nos exames nacionais do ensino secundário sejam reconhecidos, explicados e resolvidos com rapidez. António José Seguro alerta para a importância de retirar lições para que os erros não se repitam e acrescenta que as falhas do Estado devem ser assumidas e explicadas. As palavras de António José Seguro numa mensagem no site da Presidência da República, depois do encontro semanal com o Primeiro-Ministro ontem em Belém e antes de rumar a Cabo Verde para uma visita de Estado que decorre até quinta-feira. A Assembleia Municipal de Almada chumbou já de madrugada uma moção de censura apresentada pelo PSD, à liderança socialista da autarquia, na sequência das falhas no abastecimento de água no Conselho. A reunião da Assembleia Municipal de Almada durou mais de 5 horas e ficou marcada por momentos de tensão. Rita Colasso.
3: A lotação esgotou depressa e, com a sala cheia, a paciência esvaziou-se. A PSP foi chamada ao local. Lá fora, quem não conseguiu entrar fazia ouvir uma palavra. João Luís Colvaneiro, presidente da Assembleia Municipal de Almada, tentava devolver alguma calma a uma noite que já tinha perdido.
4: Acautelámos, naturalmente, um reforço da segurança.
3: Chegou a vez dos munícipes. Falaram de saúde, de habitação, de espaços verdes e, claro, da água, ou melhor, da falta dela.
5: A falta de água no Conselho é um problema sério. Os munícipes têm o direito de exigir respostas.
3: Depois, a palavra passou à Presidente da Câmara. Enquanto lá fora se continuava a gritar demissão, lá dentro Inês Medeiros respondia apenas com um gesto da mão, um aceno que dizia não.
6: Pronto, está respondido, está respondido. Vá.
3: Inês de Medeiros foi interrompida várias vezes pelo ruído.
6: Ah, é um senhor que está aos gritos, ou se toma medidas em relação a esse senhor, ou então, de facto, eu, senhora Presidente, garanto-lhe, sento-me e podem falar o que quiserem.
3: A deputada municipal do Chega, Patrícia Carvalho, aproveitou o momento.
7: As pessoas têm o direito de se manifestar livremente. A questão é esta.
3: Inês de Medeiros voltou a pedir ao presidente da Assembleia Municipal que restabelecesse a ordem.
6: Nós estamos aqui para falar de coisas astéricas. Não, sérias, e também, estamos aqui a assistir a esterismos, é verdade. E também, olha, fugiu-me a boca para a verdade.
3: E João Luís Covaneiro acabou por fazer o que já parecia inevitável.
4: Vamos interromper os trabalhos por 5 minutos.
3: Mas demorou 20.
4: E retomamos em seguida.
0: A reunião terminou já de madrugada com a votação da moção de censura, chumbada com os votos de PS, CDU e LIVRE. PSD, Chega e Iniciativa Liberal votaram a favor, o Bloco de Esquerda absteve-se. A moção não era vinculativa e não tinha efeito prático na continuidade do Executivo liderado por Inês de Medeiros. Desde o início do mês, que têm ocorrido falhas no abastecimento de água no concelho de Almada, a Costa de Caparica tem sido uma das regiões mais atingidas, tendo a Câmara Municipal decretado situação de alerta. Nos últimos dias, os SEMAS, os Serviços Municipalizados de Água de Almada, têm feito cortes programados no abastecimento para estabilizar as reservas de água. Um tremor de terra de magnitude 3.6 na escala de Richter foi registado esta madrugada no Alentejo. Segundo uma nota do Instituto do Mar e da Atmosfera, o sismo ocorreu por volta de 1:20 da manhã. O epicentro foi a cerca de 10 quilómetros a sudeste de Évora. Não há nesta altura indicação de danos pessoais ou materiais.
1: Editou Pedro Guilherme, no simultâneo RTP Antena 1, Continente, Madeira e Açores, RTP África e RTP Mundo. 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Muito bom dia, são 5:07, manhã de quarta-feira, 22 de julho. Sou José Candeias.
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1: A equipa com Fábio Ribeiro e Carlos Mateus. Um ótimo dia para si, uma boa manhã de verão. Vamos lá, seguindo nesta que é a sua rádio e estamos para todo o mundo.

0: Maro. Esta mulher tem uma voz quente. Bom dia, 5 e 10, 21382-0033, 21382-0034. Ligue se quiser vir até à emissão, inscreve-se primeiro, quer saber por onde anda a sua viagem, como ela decorre, e aí toda essa preparação do dia. 21382-0033, 21382-0034. Vamos lá aí a ativar o dia. Boa viagem, bom trabalho.
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0: caso dos exames nacionais do ensino secundário, foi o que anunciou nas últimas horas o Ministério da Educação. A Ucrânia formaliza hoje as mudanças no Comando Supremo das Forças Armadas. Caiu o homem que levou à admissão do Ministro da Defesa, que os ucranianos exigiram que voltasse ao governo.
1: A esta hora estão 20 graus no Porto e também em Lisboa. Coimbra com 21 nas ilhas, Funchal 22 graus, Ponta Delgada 20, estão 19 graus na Horta. 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
0: O Ministério da Educação anuncia que a época extraordinária de exames nacionais vai acontecer entre os dias 3 e 8 de setembro. Todos os alunos que estão neste momento inscritos na segunda fase, que decorre até à próxima sexta-feira, podem ir depois à época de setembro. É uma nova medida para comatar as falhas na correção eletrónica das provas de primeira fase. Num comunicado divulgado ontem à noite, com a definição do calendário e também as regras da época de setembro, o gabinete do Ministro da Educação, Fernando Alexandre, refere que o objetivo é garantir que nenhum aluno seja prejudicado. Quem fizer exame na segunda fase e na época extraordinária ficará com a melhor das duas classificações. As inscrições são gratuitas e decorrem na próxima semana, entre os dias 27 e 31 de julho. O Presidente da República quer que os problemas verificados nos exames nacionais do ensino secundário sejam reconhecidos, explicados e resolvidos com rapidez. António José Segura alerta para a importância de retirar lições para que os erros não se repitam e acrescenta que as falhas do Estado devem ser assumidas e explicadas. As palavras de António José Seguro numa mensagem no site da Presidência da República, publicada depois do encontro semanal com o Primeiro-Ministro ontem em Belém e antes de rumar a Cabo Verde, numa relação entre dois países que não se quantifica, foi o que defenderam os presidentes português e cabo-verdiano. António José Seguro aponta que a cooperação bilateral pode ser aprofundada em áreas como a saúde ou a educação. O presidente português anunciou também uma linha de crédito de 100 milhões de euros para Cabo Verde. Reportagem da enviada da Antena 1 à Ilha de Santiago, Inês Amaixa.
2: Apesar de estar há poucas horas, já senti a morabeza cabo-verdiana, a maneira tão simples, tão amiga, tão calorosa de receber.
3: Na primeira visita de Estado, António José Seguro escolhe Cabo Verde, um país amigo.
2: Disse há pouco que a amizade não se quantifica. É verdade. O PIB quantifica-se, as trocas comerciais quantificam-se, as trocas económicas, os investimentos, mas verdadeiramente aquilo que perdura e dura mais é aquilo que verdadeiramente não é quantificável. E essa é a amizade, é o apreço, é a admiração.
3: E uma cooperação de excelência, sublinha o presidente português.
2: Ela precisa de ser diversificada, precisa de ser aprofundada, referiu as áreas da saúde, as áreas da educação, a área da transição digital, onde há também grandes possibilidades de cooperação.
3: Ideia partilhada pelo presidente de Cabo Verde. José Maria Neves diz que esta visita é um marco nas relações excelentes entre os dois países e acrescenta:
4: o que Portugal tem feito por Cabo Verde não pode ser quantificado. O nível da nossa cooperação na área da saúde, na área da educação, com a formação de milhares de quadros, com o tratamento de milhares de doentes cabo-verdianos durante estes 50 anos da nossa independência.
3: Nesta conferência de imprensa, o presidente português aproveitou para anunciar uma linha de crédito de 100 milhões de euros.
2: Está neste momento a ser ultimada pelo governo português para ajudar ao investimento por parte de empresas portuguesas em Cabo Verde. Essa é naturalmente uma boa notícia, que sela mais uma vez a excelente cooperação que existe entre Cabo Verde e Portugal.
3: Sobre temas nacionais, nem uma palavra. No momento a sós, Seguro ofereceu ao presidente cabo-verdiano um tubarão azul, de loiça, da Vista Alegre, e ainda uma garrafa de vinho do Porto.
0: Presidente da República, António José Seguro, de visita a Cabo Verde até amanhã, quinta-feira. Estão em causa as instituições democráticas. É essa a leitura da antiga Ministra da Justiça, Paula Teixeira da Cruz, sobre o caso que envolve o Ministro da Administração Interna. A ex-governante do Executivo de Pedro Passos Coelho sugere que Luís Neves deve apresentar a demissão.
5: A fortaleza das instituições democráticas não é compatível com a criação de situações de dúvida. Nós não podemos arrastar dúvidas para as instituições se as queremos credibilizar. Acresce que, quando se está numa situação como a que me referiu, há sempre a preocupação com a defesa, a inocência, que se deve sempre presumir, como é evidente. E, portanto, também não há entrega total que tenha a ver à causa pública.
6: O ministro devia apresentar a demissão?
5: Eu creio que o próprio reconhecerá que em termos institucionais e sobretudo numa altura em que as instituições democráticas estão postas à prova, casos como este obviamente que não ajudam, mas eu creio que o próprio fará essa reflexão.
0: Antiga Ministra da Justiça Paula Teixeira da Cruz, ouvida pela jornalista Isabel Cunha, Ministro da Administração Interna, Luís Neves, diz estar a juntar documentos relevantes para esclarecer as dúvidas sobre o outro lado apreendido numa operação da Polícia Judiciária, descoberto à guarda do empreiteiro amigo do Ministro. Depois de vários dias de protestos nas ruas, o presidente ucraniano Volodymyr Zelensky anunciou a demissão do chefe das Forças Armadas, Luís Peixoto.
7: O presidente da Ucrânia anuncia a substituição de Oleksandr Sirsky por Mykhailo Drapaty na liderança das Forças Armadas.
8: Determinei que o novo comandante-chefe das Forças Armadas da Ucrânia será Mykhailo Drapaty. Juntamente com Mykhailo, Evgeny Kmar e Pavlo Paliza, definimos a forma como a configuração do Estado-Maior das Forças Armadas da Ucrânia deve ser atualizada.
7: Mykhailo Drapaty, de 43 anos, era até agora o responsável pelo Comando Conjunto das Forças Armadas da Ucrânia, sucede ao general Sirsky, que enfrentava forte contestação nas ruas após a demissão do antigo ministro de Defesa, Mykhailo Fedorov. Os dois estavam em rota de colisão e Fedorov acusava mesmo o até então líder do Exército de impedir reformas nas Forças Armadas. Depois de conhecida a decisão, Fedorov agradeceu a Sirsky e lembrou o papel do general na defesa de Kiev, quanto a Zelensky, criticado por ter demitido o jovem e popular ministro, anunciou ter proposto um novo cargo a Fedorov.
6: Hoje reuni com Mykhailo Fedorov, ofereci-lhe um cargo digno no governo que permitirá a unificação da componente tecnológica do nosso Estado, garantindo o seu desenvolvimento.
7: Mykhailo Fedorov, de 35 anos, antigo ministro da Defesa, ganhou fama de reformista no governo e ficou com os louros nas recentes campanhas de ataques de drones à Rússia.
0: A Ucrânia formaliza esta quarta-feira as mudanças no Comando Supremo das Forças Armadas.
1: Editou Pedro Guilherme, no simultâneo RTP Antena 1, Continente, Madeira e Açores, e RTP Mundo. 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Eu sou José Candeias, com Fábio Ribeiro e Carlos Mateus. Muito bom dia.
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1: Sem dúvida que merece um bom destaque o que imigrantes, portanto, a viverem em Portugal, artistas e cujo nome Fausto inspirando nas suas canções e a volta que eles deram às canções do Fausto, sem dúvida nenhuma, que merece ser aqui destacado. Tanto que é também aqui um disco Antena 1. Ora, vamos lá então ouvir que projeto é este e a canção que se escolheu.
10: Foi por ela. É uma canção de amor, A Partida. Mas assim que a gente lançou essa versão, me contaram que existe uma interpretação alternativa para essa letra do Fausto. Porque inicialmente a gente acha que se ela é uma mulher amada, né? Era o que eu achava. Só que há quem defenda que esse ela, na verdade, se refere à guerra colonial. E quando a gente ouve a música de novo com isso na cabeça, ela ganha um significado político completamente novo. E que, cada vez que eu ouço, faz mais sentido para mim, pensando na época e pensando na genialidade do Fausto.

0: Isto é magnífico, até que enfim, digo eu, porque muitas das letras e das canções do Brasil e de nomes do Brasil, tanto que foram divulgados cá, e ainda bem que são os imigrantes, os brasileiros que aqui vivem, sentindo a poesia dos nossos autores e cantautores, como no caso Fausto, possam levar agora também este repertório e os poemas, os nossos poemas, também para o conhecimento do Brasil, porque isto não fica apenas aqui. Muito bem, então, Do Cabo do Mundo é como se chama, idealizado por Carlos César Mota e Fred Martins, o projeto Um Tributo Imigrante a Fausto reúne então músicos residentes em Portugal para revisitar este universo de Fausto Bordal Dias, lá está, a partir então de novas geografias, novas sensibilidades musicais. Atenção que este disco só está em formato digital. Eu já o ouvi todo, é magnífico. Claro, tinha que ser disco Antena 1.
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2: Bom dia, José Candeias e toda a sua equipa. É esse excelente programa matinal que logo pela manhã alegra todo o Portugal. Alegra todo o Portugal e digo eu com razão. Incluindo todos os outros, desde o padeiro ao motorista de caminhão. Bom dia, um abraço, é Candeias, fala José Manuel.
0: É, Débora, só pode. É muito bem, Sou Zé. Amigo, vai a vidinha, vai bem? E então vamos lá agora saber a vidinha do Sr. Pinheiro.
3: Bom dia, Zé Candeias, tudo bem? É Jorge Pinheiro, ando aqui no Montijo, Alcochete, na distribuição de jornais.
0: Olha bem.
3: E é para lhe informar em relação ali à situação do IP3, lá na zona de Penacova, lá o derramamento de resina. Eles vão ter que substituir o piso, o Alcatrão vai ter que ser substituído. Eles vão começar as obras hoje, se é que já não começaram, e a previsão é para no domingo estar tudo feito.
0: Vemos.
3: Eles vão remover o piso com a resina e vão meter Alcatrão novo. É o que vai acontecer por lá. Vamos ver se cumprem a data mesmo até domingo, ou se já se vai arrastar pela semana que vem.
0: Claro.
3: Vamos lá ver, tudo pelo melhor.
0: Está cansado,
3: grande abraço,
0: homem,
3: para si e para a sua equipa e para todo o pessoal que está aí a ouvir, pessoal que anda na distribuição, pessoal que anda a trabalhar à noite e agarrado à roda. Grande abraço.
0: Ó Pinheiro, tu vê lá. Tu andas a distribuir jornais, tu não corras. Está bem? Ah, obrigado amigo pela informação. Aliás, o Carlos Bastos e o José Cardoso também reforçam aqui esta informação. Estou a escutar desde Gaza, mas em Moçambique. Mando um abraço a todos os amigos da rádio, mesmo sem exceção, em especial ao Henrique Pinto. A excelente quarta-feira. Muito obrigado. Isto é o Anísio, de certeza. Portanto, em Moçambique, Zé Candeias, sou o Nuno Joaquim de Vila de Rei. Queria que promovesse a feira do meu concelho. Eu tinha aqui. Mas ainda bem que foi o meu amigo a escrever. Portanto, entre os dias 25 e 2 de agosto, com muitas atividades, música, gastronomia, portanto, e aqui um bom trabalho e um abraço para todos, diz então o Joaquim, o Nuno Joaquim de Vila de Rei. Eu depois darei mais pormenores, mas para já, muito obrigado pela informação. Ah, magníficas mensagens, assim mesmo, com um grande contexto. José Candeias, é Rui Castanho, quero mandar um grande abraço a todos os camionistas e a todos os ouvintes. Mais uma viagem ali até Bordeus, Carreras, Grupo Logístico, feliz dia para todos. É o Rui. É o Rui, ficaste também na fotografia, tens um chapéu. Faz uma concorrência ao cowboy. Ora, Vila Chançá, Viseu, José António Barros, distribuidor, panificadora Esperança, também aqui a dizer do IP3, pois está ali na zona, sabe tudo de cor. Mais informações, Zé Candeias, cá estamos.
4: Estou, bom dia.
0: Bom dia, estou a falar com a senhora Dona Aurora.
4: Sim, sim.
0: Olha, minha senhora, para já parabéns.
4: Obrigada.
0: Que conte
4: obrigada.
0: Muitos, tenho um dia muito feliz.
4: Obrigada.
0: Acordei-a?
4: Não, estamos-me a acordar, eu tinha-me levantado.
0: Ah, então prepara-se cedo para o dia.
4: Sim, sim.
0: Minha senhora, muito obrigado por me atender.
4: Nada.
0: Suspeita quem eu sou? Está assustada?
4: Sim, não, não, não.
0: Está
4: Candeias,
0: eu
4: já conheço.
0: Parabéns, Aurora.
4: Ah, muito obrigada.
0: Onde é que almoçamos?
4: Hoje, onde é que almoçamos? Por casa.
0: Ótimo. Assim fica mais barato à senhora.
4: Pois.
0: Isto de pagar, hoje nos temos que concorrer a andar a pagar almoço a muita gente que depois nem sequer leva uma prendinha. Olha, vai-te embora, vira à esquina, passa lá logo.
4: É.
0: Oh, minha cara Aurora, e eu liguei para a sua casa para lhe dar os parabéns. E já agora diga-me, onde é que a senhora mora?
4: Em Vizela, São Miguel Vizela.
0: Ai, Vizela, sim senhor. Olha, então vai pelo pastelinho, já agora. Minha cara, então, permita-se, acorda cedo, prepara o dia, vai trabalhar, Aurora?
4: Sim, vou trabalhar, sim.
0: Posso saber o que faz?
4: Sou empregada de limpeza doméstica.
0: Ah, meu Deus, tanta coisa que a senhora deve ter para fazer. E depois ainda chega à sua casa, ainda tem que fazer o seu trabalho, não é, Aurora?
4: É, na verdade, claro.
0: Quem é que a ajuda em casa?
4: Ah, o marido, o filho, há sempre quem ajude.
0: Mas eles ajudam porque a senhora os põe a ajudar ou eles chegam-se à frente?
4: Eles chegam-se à frente.
0: Ah, ainda bem, porque se viessem por trás isto era diferente. Muito bom. E a grande Aurora. Oh, Aurora, olha, ainda bem que a chamada está em perfeitas condições. Eu ouço-a perfeitamente. A senhora também me está a ouvir otimamente bem, não é?
4: Sim, sim, também.
0: Ai, que
4: sim,
0: bom sim. Que a senhora está a ouvir com esses ouvidinhos que Deus lhe deu. Então, ouça lá, ouça.
5: Parabéns, amor. E bom dia.
4: Ah, obrigado, bom dia.
0: Parabéns, amor. Até onde é que está o amor da Aurora?
4: A trabalhar.
0: Onde?
5: Neste momento estou na trofa.
0: Na trofa. Grande Avelino. Está bom, meu amigo.
5: Então, sim, senhora, Zé Candeia.
0: E o que é que esta bela Aurora hoje recebe de prenda?
5: Olha, beijinhos e abraços.
0: Ah, isso fica muito barato. Meu amigo, desculpe lá. Desculpe lá, mas essas coisas você não me tenta dar a volta. Oh, beijinhos e... Ouça lá, isso faz... E ouça, então, a ver por essa ideia, faz anos todos os dias, porque você todos os dias tem de dar beijinhos e abraços, certo?
5: Sim. Mas logo à noite, um jantarzinho. Fora de casa.
0: Diz-me, ou pelo menos a Aurora disse-me, um filho é que têm?
5: Não, temos três. Duas meninas e um menino.
0: E onde é que eles estão, Aurora? Os três filhos aí à beira, como é?
4: As duas meninas já estão na casa delas. Uma está à beira, outra mais viada um bocadinho. O menino, o rapaz é que vem estar connosco.
0: É mais novinho?
4: Mais novo.
0: Que idade ele tem?
4: 21.
0: Ah, já tem mais novo, mas... E a que rica família! Ó, Belino, isto é que é uma família jeitosa, hein? Três filhos, qualquer dia temos netos ou já têm?
5: Já temos. Já temos duas netinhas, uma de 4 anos e uma com 3 meses.
0: Ora, netinhas, meninas, todas lindas no seu colo, a senhora fica uma mulher ainda mais feliz, não é?
4: É muito, muito feliz, é verdade, é muito feliz.
0: E como é que vão viver o dia de aniversário? É possível juntá-los hoje? Vão bater a casa da mãe, da avó, para dar os parabéns? Ou combina-se uma coisa com mais folga?
4: Vai-se combinar uma coisa com mais folga, que o rapaz também está a passar férias fora, e ela também estão a trabalhar. A pequena ainda está em casa com ela, mas a do meio, a Diana, ainda está a trabalhar. Hoje não dá muito. É um dia mais para o fim de semana com mais folga.
0: Interessa é comemorar. Ó, Avelino, a Aurora... aqui só para nós. A Aurora é boa cozinheira.
5: É, sim, senhora. Faz boa comida. Ela... Posso-lhe dizer. Ela apanhou-me também pela boca.
0: Olha o esquisito. Aí apanhou pela boca.
5: Tudo o que ela faz é muito bom.
0: Pois,
5: a mãe dela também é boa cozinheira, também sempre cozinhou bem.
0: É, engraxa a sogra.
5: Ai, comi lá muitas vezes, na casinha dela.
0: Ah, então não. Olha, Aurora, esta foi a surpresa. Dar-lhe os bons dias, eu também. E para ficar registado, então, meu caro Avelino, deixa aqui o cumprimento, a saudação, que mais logo a família ouve, porque isto fica na internet. Avelino, que diz por último?
5: O que eu quero dizer à minha esposa é o bom de agora aqui também declarar. Ela já ouviu isto, mas vou-lhe dizer agora. Meu amor, minha paixão, és a dona do meu coração. Viajas comigo todos os dias dentro da cabine do meu caminhão.
0: Ora, e esse coração, o que é que deita cá para fora?
4: A felicidade e muita alegria.
0: Muito bem. O amor não tem palavras. Minha cara Aurora, parabéns. Tenha um dia lindo. Conte muitos com a sua família e obrigado por me ter atendido.
4: Obrigado eu.
0: Avelino, Ribeiro, o que chega primeiro. Um abraço, meu amigo, boas viagens e parabéns por este amor dedicado. Está certo, meu amigo?
5: Sim, José Caldeira, muito obrigado.
0: Adeus, meus caros.
5: Um abraço.
0: Tudo bom? É assim, a começar bem para logo pela manhã.

0: 6:24.
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0: Olha que boa notícia, o Vítor Augusto a dizer que na zona da Pampilhosa da Serra já está de volta os medronheiros. Olha que bem, para setembro, acho que é nessa altura que se comem assim melhor, aí nessa zona beirã. Paulo Conceição, bom dia, muito obrigado. Fernando Simões, também, aqui a reforçar a informação em relação ao IP3. Depois, também tenho aqui, ai que bonita zona, Zé Candeias fica aqui, a vida da minha aldeia, Azeveda, depois de uma hora a caminhar, gratidão pela sua simpatia. Ah, portanto foi, ouvindo há bocadinho, e bem, vai lá vai. Você caminha isto todos os dias? Caminha todos os dias. E nestas serranias você tem que subir e descer. Ei, vai lá, vai. Você deve ter aí. Zé Candeias, pois vai. Olha, aqui está o António Baetas também a dar aí, a reforçar a notícia, portanto, o que se passa pelo IP3. Muito obrigado. As fantásticas mensagens aqui no 912-120-501, o WhatsApp, ou em José Candeias no Facebook.

0: esta mulher canta muito bem. Yolanda, olha para ela, 6h29, já iremos saber dos destaques da informação e também do tempo, mas já agora, nesta pausa, quero aqui alertar porque se passou comigo e nestas atitudes de se passar comigo e partilhar é porque é do interesse público. Eu ontem recebi duas chamadas telefónicas em que aguardávamos, ou pelo menos aguardei, e a chamada dizia do outro lado que tinha sido feita uma transferência da Caixa Geral de Depósitos para uma conta internacional. Obviamente que eu fiquei logo sob suspeita, até porque não tenho processamento bancário a esse nível. Mas o certo é que toda a apresentação, através da voz feminina, através do atendimento em espera e até podendo carregar nas teclas do seu telefone, eis que aparece uma voz que, quando eu tive um discurso que, obviamente, suspeito, desligou o telefone. Comigo, obviamente, estava atento. Mas eu chamo a atenção aos ouvintes, àqueles menos preparados, àquelas pessoas até mais suscetíveis, mais frágeis, até de alguma idade, não façam qualquer coisa. Não atendam o telefone, e é aquela regra que eu tenho, ontem foi de uma forma distraída. Eu só atendo o telefone quem está na minha base de contactos. Quem está na minha base de contactos é porque conheço, bem identificado. Quem lá não está, se me telefona, se tem algum interesse, deixa a mensagem. Quanto à previsão do tempo, hoje no continente, vamos ter nuvens pela manhã. Está a ser um julho muito chato, pá. É nuvens pela manhã, é vento à tarde. Ora bem, então é isso mesmo. Portanto, na costa ocidental, a norte de Lisboa, estas nuvens, este nevoeiro até podem ser persistentes. Subida a temperatura, em especial da máxima, no interior centro e sul no Algarve. Mas há bastante sol pelo país. Na Madeira, o dia também se prevê com muitas nuvens, isto até ao final da tarde, e até pode haver chuvisco nas terras altas. E nos Açores, com alteração da previsão, então aí temos boas abertas, mas aguaceiros fracos, em especial durante a tarde, em todo o arquipélago. Bragança, Castelo Branco, Évora e Beja, 35 graus, Faro 34, Porto Alegre 33, Vila Real e Santarém 32, Viseu e Guarda 31, Lisboa e Setúbal 30, Braga e Coimbra 29, Leiria 27, Aveiro, Penhas Douradas, Funchal, Porto Santo e Horta 26, Sines e Sagres 25, 24 graus, Viana do Castelo, Porto e Ponta Delgada 23, Santa Cruz das Flores e também para Angra do Heroísmo. Agora é a Rita Soares. Bom dia, Rita. Vamos aos destaques da informação e vamos todos até Cabo Verde.
1: Ora, esse é mesmo um dos destinos da manhã de hoje. É no país da Morna e de Cesária Évora que está o Presidente da República de Portugal. António José Seguro escolheu Cabo Verde para fazer aquela que é a sua primeira visita de Estado. Chegou ontem e, na reportagem da enviada especial da Antena 1, Inês Ameixa, escutamos as palavras do Presidente, que sublinhou que a cooperação bilateral pode ainda ser aprofundada. É também a partir da cidade da Praia, na ilha de Santiago, que acertamos hoje o fuso horário, às 7h20, como sempre, precisamente com a Inês Ameixa. Outro dos roteiros desta manhã, um roteiro mais próximo, é Leiria. A tempestade Christine, que deixou um rasto de destruição, foi há quase meio ano, mas ainda há cerca de 1.600 clientes sem serviços de comunicações fixas, isto é, sem telefone fixo. A maioria dos casos é mesmo na região de Leiria e é por isso que às 8h20 vamos ouvir no ponto central o autarca Gonçalo Lopes. Hoje volta a ser dia de exames nacionais, exames da segunda fase. Ontem à noite o Ministério da Educação divulgou novas informações sobre como vai processar-se a época extraordinária anunciada para setembro. Vamos perceber o que está em causa ponto por ponto. E agora, Zé, uma pergunta para pensar. Sabes que dia se assinala hoje?
0: Penso, logo existo.
1: Ora, e pensas muito bem, existes ainda melhor. É o Dia Mundial do Cérebro. Assinala-se hoje, 22 de julho, e é um dia que a Associação Alzheimer Portugal aproveita para promover um debate entre especialistas e decisores políticos na Assembleia da República sobre a urgência de uma resposta integrada para os doentes de Alzheimer. A esse propósito, ouvimos também esta manhã o responsável do Centro de Relevância Alzheimer e Parkinson Portugal, um centro que foi inaugurado há um ano em Valpaços e que é um projeto considerado diferenciado e inovador, por assim dizer, no apoio que garante. A Marta Pacheco ouviu o diretor deste centro, vamos perceber o que é que ele tem a dizer, um ano depois de a unidade ter entrado em funcionamento. E mesmo para terminar esta viagem, a repórter Oriana Barcelos vai levar-nos ao Instituto de Saúde do Dr. Ricardo Jorge, mais concretamente ao Departamento de Epidemiologia. É um nome que pode ser difícil, mas é onde são trabalhados os dados relativos às ondas de calor. Sabemos que elas são cada vez mais frequentes e aos efeitos que essas ondas de calor têm, por exemplo, na mortalidade. A Oriana Barcelos vai explicar-nos tudo e deixa-me dizer-te, esta manhã, de uma forma um pouco mais resumida, mas à tarde, na tarde informativa da Antena 1, a Oriana vai ter uma reportagem alargada sobre o trabalho deste departamento.
0: Muito bem, ficámos esclarecidos. Aqui os destaques. Bom dia. Os destaques com a Rita Soares.
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0: a cabo-verdiana Mayra Andrade. Aldeias que parecem ter parado no tempo. Piódão é uma delas. Casas de xisto empoleiradas na serra, ruas estreitas, silêncio e montanha. Durante muitos anos, como tantas outras localidades do interior, viveu com o receio de perder população e ver partir os mais novos. Agora, esta aldeia histórica, no concelho de Erganil, está a ser olhada além fronteiras. A nomeação para um Prémio Europeu de Espaço Público é um reconhecimento não apenas da beleza do lugar, mas também da capacidade de preservar uma comunidade viva. Para quem lá vive, tem um significado especial. É a prova de que valeu a pena não desistir. Continuar a abrir a mercearia, o restaurante, o alojamento local, continuar a receber quem chega e a contar as histórias da serra. Num país que tantas vezes fala do abandono do interior, uma pequena aldeia portuguesa, Piódão, está hoje a mostrar à Europa que também há futuro nas montanhas.
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0: 20 para as 7. Durante estes dias, Lagos volta a cheirar a amêndoa, açúcar, figo e tradição. A Feira Concurso Arde Doce é muito mais do que um certame gastronómico, é um património vivo do Algarve e um cartão de visita de Portugal. E vamos então lá saber o porquê. Duas boas-vindas à senhora vereadora Sara Coelho, da Câmara Municipal de Lagos. Muito bom dia.
4: Olá, bom dia, José. Como está? Tudo bem?
0: Tudo bem, muito obrigado. Estaria melhor se estivesse em Lagos. Por todos os motivos, minha cara senhora, por todos os motivos, até porque gosto muito dessa cidade. Senhora vereadora, estamos na 37ª edição de Arde Doce. O que é que explica a longevidade de um evento que continua a mobilizar milhares de pessoas?
4: Olha, explica um país que gosta cada vez mais de celebrar as suas tradições e, portanto, cada vez mais temos mais visitantes, mas também significa um certame que celebra uma região, celebra no fundo aquilo que caracteriza o Algarve ao nível da peixaria, que é o nosso doce regional. Mas também um momento alegre, descontraído, com várias oportunidades para que as pessoas possam comer, experimentar os nossos doces, assistir a espetáculos e, portanto, é um momento de confraternização e de agradável convívio que temos aqui em Lagos e que, ano após ano, temos vindo a repetir, porque, de facto, temos um crescente número de visitantes e as pessoas pedem-nos para continuar e cada vez melhor.
0: Muitas das receitas que se apresentam nascem em conventos, em casas de família e até em cozinhas humildes. Senhora vereadora, isto num mundo cada vez mais descartável, mais instantâneo, porque é que é tão importante estas técnicas artesanais que exigem até horas de trabalho e décadas de aprendizagem? Tudo isto é a base de um certame destes para que mais significado se atribua a quem faz e a quem apresenta.
4: Sim, e a nossa diversidade cultural, porque no fundo, quando nós visitamos diferentes regiões, queremos também provar aquilo que caracteriza cada uma das regiões. E este provar diz respeito a experimentar diversas coisas, mas também experimentar através dos sentidos, e neste caso, através da gastronomia. A parte que caracteriza a doçaria tradicional portuguesa, e muito em particular a doçaria algarvia, é algo que se tem vindo a perder, e estes certames, estamos com este marco todo que celebra, de facto, o nosso Dom Rodrigo, o nosso Docestino, são certames que contribuem para a manutenção desta arte, e, no fundo, para que este património que é tão nosso se possa manter. E mantém-se com o apelo que vamos lançando, as pessoas acorrem a ele e vêm estes certames e adoram os nossos doces, e portanto isto contribui também para que as doceiras, aqueles que estavam a referir, as doceiras e os doceiros, também os temos, que no fundo produzem esta doçaria regional, não queiram abandonar esta arte, até porque é uma forma muito agradável de ter uma atividade económica, porque ela também é rentável. É trabalhosa, como tudo, mas é rentável. E portanto estamos conseguindo persistir e manter esta nossa atividade, esta nossa doçaria regional.
0: Quer dizer, então, que a tradição pode até ser um negócio, e neste caso um negócio sustentável.
4: Sem dúvida, sem dúvida. E quem está muito ligado à área do turismo entende isso, que, no fundo, aquilo que caracteriza a determinada região, as tradições, a cultura, aliás, são as tradições e a própria cultura que também celebramos este ano, mas são estas tradições e cultura que, de facto, pelo facto de nos diferenciarem, levam que as pessoas acorram a determinado local e que queiram conhecer determinado local. No caso concreto de Lagos, nós somos muito mais do que o mais conhecido sol e praia.
0: Então não.
4: E, portanto, somos tudo isto.
0: Então não, por isso é que eu me referi logo do início. É tão cativante olhar para uma vitrina de doces do Algarve, por aquilo que está ali presente, pelo colorido que até se coloca pelo meio, porque sabem muito bem apresentar, e é assim, ó, senhora vereadora, o Dom Rodrigo, o Morgado, o Doce Fino, ou o Doce de Figo, estes são talvez os grandes símbolos, e vocês têm um prémio e têm algo relacionado com eles, não é?
4: Sim, nós temos várias coisas relacionadas com eles. Nós temos, em 2019, o nosso Dom Rodrigo entrou para o Guinness. Conseguimos, com um desafio até que nos foi lançado pelas próprias doceiras, que trabalharam durante 3 dias na construção do maior Dom Rodrigo do mundo.
0: Ah, isso deu para quantas pessoas?
4: Ai, não consigo precisar, mas deu para centenas de pessoas, tinha 125 quilos.
0: Ai, o Dom Rodrigo, 125 quilos. Ouça, e ovo, e também veio embrulhadinho em prata?
4: Veio todo, como manda o figurino.
0: Ah.
4: Oh, prata, impecável. Porque para ter um Dom Rodrigo gigante, tinha que ser um Dom Rodrigo, como manda mesmo o figurino.
0: Tradição, exatamente. Então, e estes prémios, ao fim e ao cabo, reforçam, lá está, a ideia da importância de cada um deles, e pronto, também o que os diferencia, não é?
4: Claro, claro que sim. Até que, porque no meio deste processo da celebração da doçaria regional, e muito em particular,

0: compra e dá aos amigos. Olha,
1: come no local.
0: Com calma. Olha, Sara Coelho, como é que define os mais jovens, ou seja, as outras gerações, a interessarem-se pela doçaria regional? Há algum risco de algumas das receitas, destes conceitos, até poderem desaparecer? Ou é uma feira como esta que diz, não, isto há que continuar de lá para onde der?
1: Nós, a própria atividade das doceiras, que é potenciada não só pela atratividade do próprio doce regional, que vai sendo vendido ao longo do ano, mas também pelo certame em si, que faz com que leva a que este doce, os doces regionais, sejam conhecidos também por aqueles que ainda não os conheciam, levam a que de facto existam pessoas que se interessam cada vez mais por esta atividade. Até porque, como já referi, é possível ter uma atividade económica em torno da doçaria regional. Não vou negar, no entanto, que não exista dificuldade em atrair pessoas mais novas para a manutenção da produção da doçaria. É um pouco como tudo, não é? No fundo, daquilo que nos é tradicional, ou ganha dimensão e se torna muito vantajoso, ou é mais difícil manter a sua tratabilidade.
0: Claro.
1: No entanto, este processo de certificação com que estamos a
0: contribui.
1: Avançar, contribui. O facto de termos aqui em Lagos também uma associação toda ela trabalha em torno da promoção do doce regional.
0: Pronto.
1: E também tem promovido muitas formações, muita dinamização e divulgação do doce regional, tem contribuído para, no fundo, resistir um pouco a esta batalha que temos de travar, que as pessoas não aderirem. Mas felizmente temos conseguido cativar.
0: E tudo isto dá visibilidade. De uma forma mais rápida, Sara Coelho, fale-me do tema deste ano. Lagos entre tradições e o mar multicultural, onde até tem uma região convidada que é o Douro. Como é que se integra isto?
1: Nós já desde há uns anos para cá temos vindo a ter regiões convidadas, no sentido também de aproveitar o nosso próprio sistema para divulgar outras regiões. E todos os anos temos um tema central em torno do qual solicitamos às doceiras que efetuem alguns trabalhos precisamente ou em doce fino ou em pasta de figo, mas no fundo naqueles produtos tradicionais que caracterizam o doce regional do Algarve. Este ano decidimos celebrar Lagos entre tradições e o mar multicultural. No fundo é uma celebração de algo que também caracteriza o Algarve, que é o fato de não só o povo português resulta de um cruzamento muito grande entre culturas, e isso caracteriza-nos,
0: claro,
1: como pessoas que somos, mas também o facto de estarmos permanentemente em contacto com outras culturas, sejam aqueles que nos visitam, sejam aqueles que contribuem para construir diariamente aquilo que nós somos, e no fundo aqueles que vêm de outros lados, até os próprios portugueses que andam espalhados por este mundo e que voltam para cá e que trazem também outras influências culturais.
0: E
1: portanto é isto tudo que pretendemos celebrar. No fundo é um mundo global e que também se verifica na nossa cidade, no nosso concelho, na nossa região, e em todo o país e em todo o mundo. Não é?
0: Começa hoje, vai até quando, Sara?
1: Ora, o nosso concurso começa hoje, dia 22, e vai até dia 26. São 5 dias de uma programação muito rica, com muitos artistas e com vários momentos agradáveis que as pessoas podem experimentar, desde show cookings a concertos de bandas aqui mais locais, atividades para crianças, colheres, muitas
0: coisas. Então, ou seja, dá para tudo e para todos. Resta-me apenas aqui também, como informação que tenho, é que a Agência Lusa completa 40 anos e, neste caso, sendo a maior do mundo em língua portuguesa, está a fazer uma exposição itinerante com 40 fotografias emblemáticas das últimas décadas, ou seja, 40 anos, 40 fotografias, e está a levá-la também ao Algarve. E ela conjuga-se aí também com a 30ª Feira Concurso de Arte Doce em Lagos. Ou seja, vocês também vão ter essa exposição, mais um dado para quem queira visitar a feira, então.
1: Sim. Nós vamos ter a exposição da Lusa 40 anos, 40 fotografias, é este o nome dela. Ela é uma exposição que já foi inaugurada em maio na Assembleia da República.
0: Exatamente.
1: De Lisboa. E vêm celebrar precisamente as 4 décadas de existência da Lusa.

0: que se associou ao nosso evento, à nossa feira, e de facto vamos ter expostas as 40 fotografias que vêm mostrar o trabalho de fotojornalistas da agência.
1: É isso.
0: Devo recordar que a Lusa é a única agência noticiosa do país, é a maior do mundo em língua portuguesa,
1: uhum.
0: E portanto acaba por ser também o maior fornecedor nacional de imagens da atualidade, e portanto se
1: não
0: junta
1: dispensamos.
0: A nós, sim, e vem enriquecemos mutuamente, não é? Para nós é uma honra receber esta exposição.
1: Bem.
0: E vai ser muito interessante visitar na Arte Doce estas 40 fotografias, e portanto vai ser inaugurada hoje também.
1: Portanto, ouvintes, façam-se à estrada. Temos aí a 30ª Feira Concurso Arte Doce em Lagos. Falei com a vereadora responsável pela cultura da Câmara Municipal de Lagos, Sara Coelho. Sara, um ótimo verão. Parabéns pela dinâmica. 37 anos já vos dá uma grande idoneidade, mas principalmente mantenham todo este ritmo e nós cá estaremos. Um abraço, boa feira, um feliz verão.
0: Obrigada, José. Um abraço para si também, bom trabalho, e para todos os ouvintes também. Visitem-nos, venham cá, e um bom verão para todos. Muito obrigada.
1: Vão ver que não se arrependem.
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1: José Candeias. Programa @rtp.pt, se quiser partilhar connosco alguma informação.
3: Bom dia, Sr. José Candeias. Aqui fala Jorge Pedrosa. Um prazer, bom dia a todo o auditório e também para si também, todos os motoristas, a todos os meus colegas de trabalho, e boa viagem a todos. Um bom dia.
1: Muito bem, muito obrigado, meu amigo. O Ricardo Padeiro, Santo Tirso, há pouco quando eu falava destas burlas telefónicas, sim senhor, portanto isto também já passou pela experiência. Avisem sempre as autoridades e avisem-se uns aos outros. As últimas mensagens aqui no Facebook em José Candeias e também no WhatsApp. Ora bem, é Maria José. Bom dia, visitem Lousada a partir da manhã. Ó Maria José, a gente até pode ir visitar Lousada, porque Lousada tem gente muito gira. E porque Lousada é uma terra muito interessante. Até isso me disse é porque é que eu lá vou. Assim, a gente vai inclinado logo para o destino. Obrigado pelas vossas mensagens. Estamos mesmo a terminar.

Miguel Freitas, cheio de orações para depois das 7 da manhã. Gosta, Miguel? Ele com o Diogo Miguel Pereira, mais a restante equipa na manhã da sua rádio. Fique bem, um ótimo dia, bom trabalho, boas férias. Amanhã cá estarei às 5 da manhã, quando consigo, até amanhã.

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1: Bom dia, são 7 horas no continente e na Madeira são 6 nos Açores. Manhã de quarta-feira, 22 de julho, Diogo Miguel Pereira. Bom dia, Diogo.
2: Olá, Miguel. Bom dia.
1: Estamos a iniciar o programa de manhã desta quarta-feira e, de resto, já há datas para a época extraordinária dos exames.
2: Será entre 3 e 8 de setembro. Foi o que disse ontem à noite o Ministério da Educação. Podem fazer estes exames, mesmo os alunos que já fizeram a segunda fase. Os erros continuam a surgir na correção dos exames. Desta vez, o erro foi detectado no exame de Geografia. Em Almada, a palavra demissão falou mais alto na reunião da Assembleia Municipal por causa das falhas no abastecimento de água no concelho. Foi uma reunião que terminou já durante a madrugada. A guerra no Médio Oriente esteve a ser debatida no Senado norte-americano. O secretário da Defesa mostrou a fatura, mais de 30 mil milhões de euros, um custo acima do que a administração Trump tinha previsto.
1: Agora estão 17 graus no Porto e em Coimbra, 19 em Lisboa, 20 graus em Faro, nas ilhas Funchal e Ponta Delgada estão com 19 graus. As notícias, edição de Diogo Miguel Pereira.
2: A época especial de exames, anunciada no início da semana pelo Ministro da Educação, vai decorrer entre os dias 3 e 8 de setembro. Essa data surgiu ontem à noite em comunicado do Ministério da Educação. Afinal, Rita Soares, quem é que se pode inscrever nesta fase?
3: Todos os alunos aptos a fazer os exames agora na segunda fase. O Ministério da Educação divulgou as informações relativas à época de setembro ontem à noite. Explica o gabinete de Fernando Alexandre em comunicado que, para todos os efeitos, a prova da época extraordinária corresponde à da segunda fase. Vamos a um exemplo. Um estudante que faça exame esta semana, se quiser, pode ir fazer também em setembro. Depois, para efeitos de avaliação, é tida em conta a nota mais elevada. Se o aluno não for agora, por algum motivo, à segunda fase, pode então ir à época especial sem qualquer prejuízo. As inscrições decorrem na próxima semana, de 27 a 31 de julho. Quanto às candidaturas da segunda fase de acesso ao ensino superior, acontecem entre 24 de agosto e 22 de setembro, para que os estudantes possam aproveitar, lá está, a época extraordinária. O Ministério da Educação lembra as dificuldades técnicas na correção eletrónica, dificuldades que, na prática, fizeram com que alguns alunos não soubessem da respectiva classificação a tempo de decidirem ir ou não à segunda fase. É essa a justificação na base da época de setembro para que ninguém fique prejudicado.
2: Recordo, 3 e 8 de setembro vai decorrer esta época de especial de exames, assim anunciou o Ministério da Educação. Tanto a correção como a fixação das notas têm gerado polémica por causa dos atrasos, mas também por causa dos erros. No caso de Geografia A, já são 3 os erros detectados na classificação dos itens do Exame Nacional do Secundário. E a Associação de Professores de Geografia A apela à verificação urgente da forma como foi estipulada a correção. A presidente desta Associação de Professores de Geografia, Ana Cristina Câmara, refere que este erro já tinha sido detectado e pode condicionar a média das notas.
4: Atendendo a que ainda não tinham sido publicadas as médias e que ainda existem provas em reapreciação, ser importante haver uma análise sobre aquele item e sobre a forma como está a ser atribuída a classificação automática, porque há alunos que têm, aquele é um item que é necessário responder a selecionar 3 alíneas, os alunos que respondem corretamente ou que selecionam as 3 alíneas corretamente estão a aparecer com 4 ou com 0. Portanto, isso condiciona, obviamente, a média dos alunos. E há muita gente a reportar, muitos professores cujos alunos pediram ajuda e reportaram à associação dessa forma.
2: Este exame foi realizado por mais de 16.700 alunos. Ana Cristina Câmara, da Associação de Professores de Geografia, avisa que alguns alunos podem estar a receber menos pontos do que os previstos nos critérios. A noite foi longa. Em Almada, na Assembleia Municipal, terminou já de madrugada com um chumbo a uma moção de censura que foi apresentada pelo PSD à liderança socialista da autarquia por causa das falhas no abastecimento de água no concelho. A reunião durou mais de 5 horas e ficou também marcada, Rita Colasso, por momentos de tensão.
3: A lotação esgotou depressa e, com a sala cheia, a paciência esvaziou-se. A PSP foi chamada ao local. Lá fora, quem não conseguiu entrar fazia ouvir uma palavra. João Luís Colvaneiro, presidente da Assembleia Municipal de Almada, tentava devolver alguma calma a uma noite que já tinha perdido.
0: Cautelámos, naturalmente, um reforço da segurança.
3: Chegou a vez dos munícipes. Falaram de saúde, de habitação, de espaços verdes e, claro, da água. Ou melhor, da falta dela.
5: A falta de água no concelho é um problema sério. Os munícipes têm o direito de exigir respostas.
3: Depois, a palavra passou à Presidente da Câmara. Enquanto lá fora se continuava a gritar demissão, lá dentro Inês Medeiros respondia apenas com um gesto da mão, um aceno que dizia não.
6: Pronto, está respondido. Está respondido. Vá.
3: Inês de Medeiros foi interrompida várias vezes pelo ruído.
6: É um senhor que está aos gritos, ou se toma medidas em relação a esse senhor, ou então, de facto, eu, senhora Presidente, garanto-lhe, sente-me e podem falar o que quiserem.
3: A deputada obrigada, municipal do Chega, Patrícia Carvalho, aproveitou o momento.
7: As pessoas têm o direito de se manifestar livremente. A questão é esta.
3: Inês de Medeiros voltou a pedir ao Presidente da Assembleia Municipal que restabelecesse a ordem.
6: Nós estamos aqui para falar de coisas astéricas, não, sérias, e também nós estamos aqui a assistir a histeria. É verdade. E também, olha, fugiu-me a boca para a verdade.
3: E João Luís Covaneiro acabou por fazer o que já parecia inevitável.
0: Vamos interromper os trabalhos por 5 minutos.
3: Mas demorou
0: e,
3: 20.
0: Retomamos em seguida.
2: Uma reunião que terminou já durante a madrugada com a votação e uma moção de censura que foi chumbada, mas ainda assim esta moção não era vinculativa e não tinha efeito prático na continuidade do executivo liderado por Inês de Medeiros. A falta de água a marcar esta Assembleia Municipal em Almada. A ligação fluvial entre o Porto e Gaia vai ser retomada hoje a partir das 5:30 da tarde. Passa a ser possível atravessar o rio de barco entre o Cais do Ouro e a zona da Afurada. Há também outra ligação entre a Ribeira e o Cais de Gaia. Os barcos vão funcionar entre as 7:30 da manhã e as 8 da noite, à sexta e ao sábado. Os barcos circulam até às 10 da noite. Nesta viagem pode ser usado o sistema andante. Os bilhetes comprados no próprio barco custam 13 euros. Esta ligação no Rio Douro estava suspensa desde 2020. Uma relação entre dois países que não se quantifica, defendem os presidentes português e cabo-verdiano. António José Seguro está de visita a Cabo Verde, onde aponta que a cooperação bilateral pode ser aprofundada em áreas como a saúde ou a educação, e onde, ao lado de José Maria Neves, o presidente anunciou uma linha de crédito de 100 milhões de euros para Cabo Verde, Inês Ameixa.
8: Apesar de estar há poucas horas, já senti a morabeza cabo-verdiana, a maneira tão simples, tão amiga, tão calorosa de receber.
3: Na primeira visita de Estado, António José Seguro escolhe Cabo Verde, um país amigo.
8: Disse há pouco que a amizade não se quantifica. É verdade. O PIB quantifica-se, as trocas comerciais quantificam-se, as trocas económicas, os investimentos, mas verdadeiramente aquilo que perdura e dura mais é aquilo que verdadeiramente não é quantificável. E essa é a amizade, é o apreço. É a admiração.
3: E uma cooperação de excelência, sublinha o presidente português.
8: Ela precisa de ser diversificada, precisa de ser aprofundada, referiu as áreas da saúde, as áreas da educação, a área da transição digital, onde há também grandes possibilidades de cooperação.
3: Ideia partilhada pelo presidente de Cabo Verde. José Maria Neves diz que esta visita é um marco nas relações excelentes entre os dois países e acrescenta.
9: O que Portugal tem feito por Cabo Verde não pode ser quantificável. O nível da nossa cooperação na área da saúde, na área da educação, com a formação de milhares de quadros, com o tratamento de milhares de doentes cabo-verdianos durante estes 50 anos da nossa independência.
3: Nesta conferência de imprensa, o presidente português aproveitou para anunciar uma linha de crédito de 100 milhões de euros.
8: Está neste momento a ser ultimada pelo governo português para ajudar ao investimento. investimento por parte de empresas portuguesas em Cabo Verde. Essa é naturalmente uma boa notícia que sela mais uma vez a excelente cooperação que existe entre Cabo Verde e Portugal.
10: Sobre temas nacionais, nem uma palavra. No momento a sós, Seguro ofereceu ao presidente cabo-verdiano um tubarão azul de loiça da Vista Alegre e ainda uma garrafa de vinho do Porto.
2: Reportagem da enviada da Antena 1 à Ilha de Santiago, Inês Amancha, que está a acompanhar esta visita de António José Seguro a Cabo Verde. Nós vamos ter com a Inês Amancha a seguir a este noticiário no fuso horário aqui da Antena 1. Espanha continua a lutar contra as chamas. Os fortes incêndios que lavram no país colocam a Espanha como o país europeu com a maior área ardida até ao momento. Foram quase 120 mil hectares, diz o sistema Copérnicos. O incêndio em Guadalajara continua a fugir ao controle dos bombeiros. Espanha já emitiu avisos devido a uma onda de calor. Quanto a Portugal, as ondas de calor que atravessaram o país nos meses de junho e julho fizeram 125 mortos a mais do que o esperado. Trata-se de mortalidade em excesso, ainda assim abaixo das previsões dadas pelo Instituto Dr. Ricardo Jorge. Este Instituto Nacional de Saúde dedica-se a avaliar potenciais impactos do calor na população, em concreto no número de mortos, e está ainda, nesta altura, a analisar os dados recolhidos nas semanas em que a temperatura subiu muito. Mas como é que se calcula, então, esta mortalidade em excesso? A Oriana Barcelos foi ao Instituto Ricardo Jorge perceber como funciona este cálculo.
11: Quando o assunto é o impacto do calor na saúde, o trabalho do Instituto Dr. Ricardo Jorge tem várias fases, a começar pelos alertas. Para isso é preciso ativar o sistema Ícaro, um dos mais antigos do Departamento de Epidemiologia.
12: Resumidamente, aquilo que ele faz é estima para os próximos 3 dias, com base na previsão das temperaturas que o IPMA publica, qual será o impacto na mortalidade se nenhuma medida for implementada.
11: Ana Paula Rodrigues, médica de saúde pública no Instituto Dr. Ricardo Jorge, explica que as previsões de mortalidade são uma forma de prevenir.
12: Assim que há esta informação e que o Ícaro, como nós dizemos, começa a mexer, são alertadas, informadas todas as autoridades de saúde e todo o sistema de saúde para que as medidas que já estão planeadas possam começar a ser implementadas consoante o risco que é previsto.
11: O Instituto prevê para que as autoridades possam agir e nas últimas ondas de calor, em junho e em julho, os números da mortalidade em excesso, 125 mortos a mais, ficaram abaixo das previsões. Agora falta saber porquê.
12: É importante perceber se foi por causa das medidas que foram implementadas, mas que implica fazer uma investigação dirigida, juntar várias fontes de dados. Isso será um passo subsequente.
11: O Instituto Dr. Ricardo Jorge ainda está a analisar o impacto das ondas de calor na mortalidade em excesso nos últimos meses e mantém atenção sobre as próximas subidas de temperatura. É assim todos os anos, todos os dias, entre maio e setembro.
2: É desta forma que é feito o cálculo da mortalidade em excesso. Cerca de 50 concelhos do interior dos distritos de Vila Real, Viseu, Bragança, Guarda, Santarém, Porto Alegre, também Castelo Branco e Faro.

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0: Porque os alunos poderão fazer exame durante esta época, um exame mesmo para quem tenha já feito a segunda fase, assim explicou ontem à noite o Ministério da Educação. Em Almada, ouviu-se a palavra demissão na reunião da Assembleia Municipal, isto por causa das falhas no abastecimento de água no concelho, falhas que têm acontecido ao longo dos últimos dias. Esta foi uma reunião que terminou já de madrugada, sala cheia e com pessoas lá fora também a pedir a demissão da Presidente. A guerra no Médio Oriente esteve a ser debatida no Senado norte-americano, com o Secretário da Defesa a mostrar uma fatura superior àquela que se previa. A guerra está a custar aos Estados Unidos mais de 30 mil milhões de euros.
1: Agora estão 17 graus em Coimbra, 19 no Porto, 21 em Lisboa, 22 em Faro, nas Ilhas, 21 graus no Funchal e 18 em Ponta Delgada. As notícias, edição de Diogo Miguel Pereira.
0: A época especial de exames vai decorrer entre os dias 3 e 8 de setembro, uma data que surgiu ontem à noite num comunicado divulgado pelo Ministério da Educação, depois dos problemas na correção dos exames na primeira fase. Há uma nova fase agora para os alunos. Quem é que pode inscrever-se, Rita Soares?
2: Todos os alunos aptos a fazer os exames agora na segunda fase. O Ministério da Educação divulgou as informações relativas à época de setembro ontem à noite. Explica o gabinete de Fernando Alexandre em comunicado que, para todos os efeitos, a prova da época extraordinária corresponde à da segunda fase. Vamos a um exemplo. Um estudante que faça exame esta semana, se quiser, pode ir fazer também em setembro. Depois, para efeitos de avaliação, é tida em conta a nota mais elevada. Se o aluno não for agora, por algum motivo, à segunda fase, pode então ir à época especial sem qualquer prejuízo. As inscrições decorrem na próxima semana, de 27 a 31 de julho. Quanto às candidaturas da segunda fase de acesso ao ensino superior, acontecem entre 24 de agosto e 22 de setembro, para que os estudantes possam aproveitar, lá está, a época extraordinária. O Ministério da Educação lembra as dificuldades técnicas na correção eletrónica, dificuldades que, na prática, fizeram com que alguns alunos não soubessem da respectiva classificação a tempo de decidirem ir ou não à segunda fase. É essa a justificação na base da época de setembro para que ninguém fique prejudicado.
0: São estas as regras desta fase especial de exames. Vai decorrer entre os dias 3 e 8 de dezembro. As inscrições, como ouvimos, vão decorrer já na próxima semana. A noite foi longa em Almada. A Assembleia Municipal chumbou já desta madrugada uma moção de censura que foi apresentada pelo PSD à liderança da autarquia por causa das falhas no abastecimento de água no concelho. A reunião durou mais de 5 horas e ficou marcada, Rita Colasso, por vários momentos de tensão.
3: A lotação esgotou depressa e, com a sala cheia, a paciência esvaziou-se. A PSP foi chamada ao local. Lá fora, quem não conseguiu entrar fazia ouvir uma palavra. João Luís Colvaneiro, presidente da Assembleia Municipal de Almada, tentava devolver alguma calma a uma noite que já tinha perdido.
4: Acautelámos, naturalmente, um reforço da segurança.
3: Chegou a vez dos munícipes. Falaram de saúde, de habitação, de espaços verdes e, claro, da água, ou melhor, da falta dela.
5: A falta de água no concelho é um problema sério. Os munícipes têm o direito de exigir respostas.
3: Depois, a palavra passou à Presidente da Câmara. Enquanto lá fora se continuava a gritar demissão, lá dentro Inês Medeiros respondia apenas com um gesto da mão, um aceno que dizia não.
6: Pronto, está respondido, está respondido. Vá.
3: Inês de Medeiros foi interrompida várias vezes pelo ruído.
6: É um senhor que está aos gritos, ou se toma medidas em relação a esse senhor, ou então, de facto, senhora Presidente, garanto-lhe, sente-me e podem falar o que quiserem.
3: A deputada municipal do Chega, Patrícia Carvalho, aproveitou o momento.
7: As pessoas têm o direito de se manifestar livremente. A questão é esta.
3: Inês de Medeiros voltou a pedir ao Presidente da Assembleia Municipal que restabelecesse a ordem.
6: Nós estamos aqui para falar de coisas astéricas, não, sérias, e também, estamos aqui a assistir a esterismos, é verdade. E também, olha, fugiu-me a boca para a verdade.
3: E João Luís Covaneiro acabou por fazer o que já parecia inevitável.
4: Vamos interromper os trabalhos por 5 minutos.
3: Mas demorou 20.
4: Retomamos em seguida.
0: E a reunião terminou já de madrugada com a votação dessa moção de censura. Foi chumbada com os votos do PS, CDU e Livre, quanto ao PSD, Chega e Iniciativa Liberal votaram a favor. O Bloco absteve-se, mas esta era uma moção não vinculativa, ou seja, não tinha efeito prático na continuidade do Executivo liderado por Inês de Madeiros. Desde o início do mês têm ocorrido falhas no abastecimento de água no concelho de Almada. Os lucros do Banco Santander aumentaram mais de 30% nos primeiros 6 meses deste ano em relação aos primeiros 6 meses do ano passado. O Banco Espanhol arrecadou de lucro, na primeira metade deste ano, mais de 8 mil milhões de euros. Já no ano passado, o Santander tinha aumentado também os lucros em relação a 2024. E ainda sobre números, 33 mil milhões de euros é quanto deverá custar a guerra no Irão aos Estados Unidos até ao mês de setembro. A previsão foi apresentada nas últimas horas ao Senado norte-americano pelo secretário de Estado da Defesa e representa, Miguel Soares, uma subida de quase 30% em relação à estimativa anterior.
8: Pitexet apresentou a estimativa aos senadores.
9: The estimate we have as of today is 37.5 billion.
8: Cerca de 33 mil milhões de euros até ao final de setembro. Na audição, o secretário da Defesa deu ainda apoio ao pedido da administração Trump para um financiamento adicional de 59 mil milhões de euros para o Pentágono. E foi nessa altura interrompido por manifestantes. Gritos a denunciarem ilegalidades no Irão e na Palestina, de denúncia também de uma administração de mãos ensanguentadas pelas vítimas militares americanas. O secretário norte-americano de defesa foi ainda acusado de fracasso por democratas. O senador Gary Peters foi o mais direto nas críticas.
10: You, sir, are the failure.
11: O senhor é que é o fracasso, não os homens e mulheres que estão na linha da frente, nem os homens e mulheres que defendem a sua honra com distinção. Mas se falta uma estratégia vencedora, eles estão em perigo. Os seus líderes falharam-lhes e é isso que está a acontecer. Temos liderança política? O senhor não tem uma estratégia, não tem um plano a longo prazo para de facto ganhar esta guerra. Ganhe a guerra.
8: A 8 de julho, o presidente Trump declarava o fim do cessar-fogo, as hostilidades foram retomadas, resultando em mais baixas entre as forças norte-americanas. Pelo menos 17 militares morreram desde que os Estados Unidos e Israel lançaram a ofensiva inicial contra o Irão a 28 de fevereiro.
0: Uma guerra que, afinal, vai custar mais do que estava previsto, 33 mil milhões de euros até setembro. Bom dia, Tiago André Lopes, é especialista em Relações Internacionais da Universidade de Lusíada, está connosco neste noticiário às 8. É uma guerra mais cara do que se tinha, pelo menos, perspectivado por parte da administração Trump. Era expectável que isso acontecesse?
12: Olá, bom dia, obrigado por mais um convite. Curiosamente, ela é mais cara do que as expectativas iniciais do Departamento de Guerra, mas mais barata até agora do que os especialistas apontavam. Vários especialistas diziam que esta guerra já teria saltado na ordem dos 150 mil milhões de dólares de gastos por causa do tipo de equipamento que já foi destruído. E a verdade é que, para já, com alguma surpresa, a cifra fica abaixo dos 40 mil milhões. Continua a ser uma guerra muito onerosa e tem este problema que Gary Peters levantou ontem. É que é uma guerra muito onerosa e que, para já, é vista, quer internamente, quer até grosso modo externamente, como ou um impasse militar ou uma derrota política, e torna-se difícil ao Senado justificar, o Senado acabará por fazê-lo, mas justificar o aumento de verbas para continuar uma contenda que, para já, parece ser feita à bolina.
0: Nós ouvimos também aqui ainda agora a reportagem do Miguel Soares a dar este resumo desta audição ao ministro, ao secretário de Estado da Defesa. Foram feitas várias críticas também por parte dos democratas, naturalmente, mas à estratégia que os Estados Unidos estão a adotar no Irão não tem falhado, falando também até de, ora, hoje dizem-nos uma coisa, amanhã o discurso é totalmente diferente. Foi um discurso duro. Como é que fica também a estratégia norte-americana perante esta audiência?
12: A audiência teve dois momentos muito interessantes. No primeiro momento, curiosamente, nem Pitexet, nem o general Dan Kane, que acompanhou Pitexet, é o chefe de Estado maior das Forças Armadas, nenhum dos dois referiu uma única vez as palavras guerra no Irão. A expressão guerra no Irão entrou para a audiência quando os senadores democratas começaram a questionar Pitexet com relação ao conflito em si em específico e depois daquele momento de terem sido interrompidos pelos manifestantes. E, portanto, num primeiro momento, a estratégia de Pitecrat era muito clara. Pedir dinheiro por causa de guerras em curso, sem mencionar especificamente esta guerra, o que demonstra que há alguma... O Departamento de Guerra tem a noção clara que não há, de facto, ou que a percepção é essa, pelo menos, de uma estratégia política coerente. Porque o que nós temos visto é, numa semana, os norte-americanos vão ganhar militarmente a guerra e estão quase a conseguir fazê-lo. Na semana a seguir, os norte-americanos já estão interessados em fazer negociações para um cessar-fogo e para um moratório de entendimento, porque é melhor para toda a gente. Na outra semana já querem outra vez entrar na contenda. Portanto, estes vai-vem, estes zig-zags enquanto estratégia, do ponto de vista do planeamento militar e da percepção da opinião pública, são, obviamente, um problema.
13: Está a falhar como foi apontado?
12: Está a falhar, parece-me que sim. Tem um problema com toda esta audiência. Eu acho que é um problema sério. Os democratas mostraram claramente muito mais apetite para que a guerra seja concluída do que para o regresso à mesa negocial. Aquilo que nós ouvimos ainda há pouco na peça que vocês passaram, e ainda bem que passaram aquele bocadinho do áudio, foi um democrata a dizer: ganhe a guerra. Não houve muitos apelos a desescalar a guerra e volte para a mesa negocial, e isso pode dar a Trump o que ele queria, que é uma espécie de cheque em branco pela parte dos democratas para intensificar as operações, e esta noite elas, de facto, já foram intensificadas.
13: Tiago André Lopes, para terminarmos, há eleições intercalares aí à vista nos Estados Unidos. Tem impacto estas declarações que ouvimos?
12: É uma excelente questão. Muito rapidamente, duas coisas. Um, não devemos olhar excessivamente para as sondagens, porque o eleitorado MAGA, grosso modo, não responde a empresas de sondagens. Portanto, o eleitorado democrata vai sempre aparecer empolado e com maior margem. Dois, só terá impacto nas intercalares se impactar o custo de vida dos norte-americanos. Se não houver, de facto, impacto nenhum no dia-a-dia dos norte-americanos a nível de custos concretos, comida, energia, então não. O efeito será nulo ou residual.
13: Obrigado, Tiago André Lopes, especialista em relações internacionais da Universidade de Lusíada. Deixar-nos também aqui uma análise a esta audiência que aconteceu esta noite nos Estados Unidos, onde a fatura da guerra no Médio Oriente é mais alta do que estava previsto pela administração Trump. A ligação fluvial entre o Porto e Gaia é retomada hoje a partir das 5:30 da tarde. Passa a ser possível atravessar o rio de barco entre o Cais do Ouro e a Zona da Afurada. Há também outra ligação entre a Ribeira e o Cais de Gaia. Os barcos vão funcionar entre as 7:30 da manhã e as 8 da noite. À sexta e ao sábado, os barcos circulam até às 10 da noite. Nesta viagem pode ser usado o sistema andante. Os bilhetes comprados no próprio barco custam 3 euros. Esta ligação estava suspensa desde 2030. Espanha continua a lutar contra as chamas. Os fortes incêndios que lavram no país colocam Espanha como o país europeu com a maior área ardida até ao momento, quase 120 mil hectares. O incêndio em Guadalajara continua a fugir ao controlo dos bombeiros. Estão emitidos avisos devido a uma onda de calor. Quanto a Portugal, as previsões apontam para temperaturas acima da média, também até meados de agosto. Ora, olhando para contas, as ondas de calor que atravessaram o país nos meses de junho e julho fizeram 125 mortos a mais do que o esperado, diz o...
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0: Morreu Luís Represas.
1: Tinha 69 anos, morreu vítima de doença prolongada. Era a voz dos Trovante, também um dos artistas mais reconhecidos da música portuguesa.
2: Estão agora 19 graus em Coimbra, 20 no Porto, 23 em Lisboa e em Faro, nas Ilhas, 22 graus no Funchal, estão 19 em Ponta Delgada. Notícias, edição de Diogo Miguel Pereira.
1: Morreu Luís Represas, tinha 69 anos. A notícia foi confirmada esta manhã pela agência do cantor português. Luís Represas morreu vítima de doença prolongada. Ficou conhecido pela voz dos Trovante. Era também Cláudia Aguiar Rodrigues, um dos artistas mais reconhecidos da música portuguesa.
3: Luís Represas foi o rosto e o fundador dos Trovante, banda que a partir do final da década de 70 renovou a música de inspiração tradicional e deixou temas que atravessaram gerações, como Perdidamente, 125 Azul ou Saudade. Depois da separação dos Trovante em 1992, construiu uma carreira a solo, editou vários álbuns e colaborou com artistas portugueses e também brasileiros. Este ano celebraria os 50 anos de carreira, com concertos de reunião dos Trovante e espetáculos em nome próprio. Trabalhou com José Afonso, Carlos do Carmo, Bernardo Sassetti, Pablo Milanés, Phil Collins, entre tantos outros. Na sequência da luta pela causa timorense, foi convidado pelo presidente Jorge Sampaio para o acompanhar na visita oficial a Timor-Leste. Mais tarde, seria condecorado com a medalha da Ordem de Timor-Leste pelo presidente Taur Matan Ruak. Em 2005, foi distinguido pelo Estado português com a Ordem de Mérito Grau de Comendador, com incursões criativas noutras áreas. Em 2010, edita o livro infantil A Coragem de Tição, incluído no Plano Nacional de Leitura. Em 2019, a direção da Sociedade Portuguesa de Autores atribuiu a Luís Represas o prémio Pedro Osório pelo disco Boa Hora.
1: Luís Represas tinha 69 anos. A notícia da morte surgiu esta manhã. Morreu vítima de doença prolongada. Está connosco em direto David Ferreira, antigo editor dos Trovante, também radialista. Bom dia, David. Chega-nos esta notícia da morte de Luís Represas. Que legado é que Luís Represas nos deixa?
4: Olha, é muito difícil. Eu estou chocado com a notícia. Vocês acordaram com isto. Eu tinha visto o Luís no espetáculo do Trovante no Pavilhão Atlântico há alguns meses e tinha visto, por um lado, sinais de cansaço no Luís, mas ao mesmo tempo tinha visto cantar muito bem, como sempre, e ele foi o último a aparecer quando eu fui lá atrás de saudá-los e percebi que as pessoas estavam a proteger um bocadinho, mas a informação que eu na altura tive foi que ele tinha tido problemas de saúde, mas que estava a ultrapassá-los, não é? E é uma grande tristeza. Penso primeiro na pessoa, não é? Mas também no artista. Eu sei que no fim do concerto é sempre difícil reconstruir grupos, não é? Porque os grupos têm tensões que aproximam as pessoas, como têm tensões que as afastam, digamos que centrífugas, não é? E a partir de certa altura, em qualquer grupo, as tensões centrífugas que são cada vez mais difíceis. Mas das várias vezes em que eu vi os Trovante atuar depois do fim do grupo, este concerto do Pavilhão Atlântico foi aquele que me deu vontade de os ver outra vez em estúdio, juntos a tocar. Porque, de facto, havia ali uma magia muito, muito particular, na qual a voz do Luís e a musicalidade do Luís, não era só a voz do Luís, era a musicalidade do Luís, a maneira como o Luís intervinha, às vezes também a tocar bandolim, que era absolutamente única.
1: Era quase a alma dos Trovante, Luís Represas.
4: Eu não gosto de ter um gosto de se dizer que alguém é a alma de um grupo, quando ainda por cima. Sempre, em particular, o núcleo mais central do grupo, portanto, que o Manuel Faria, o João Gil e o Luís Represas, fizeram questão de sempre assumir o grupo como um grupo. Claro que a voz de Luís é absolutamente inesquecível, não é? Mas havia ali uma química absolutamente fantástica que eles conseguiam. Não, enfim, há mais músicos, com certeza, no Trovante, mas aqueles três em especial, peço desculpa aos outros por estar a destacar o Manel, o Gil e o Luís. E de facto...
1: O que é que via de diferenciador também no Luís Represas, não só no Trovante, mas trabalhou de perto com ele também durante algum tempo? O que é que via no Luís diferenciador?
4: O Luís tinha uma voz que só tinha, uma voz muito especial. Eu peço imensa desculpa, estou a pensar na notícia e é uma notícia muito, muito triste. Nunca me passou para a cabeça que o espetáculo que eu vi há uns meses fosse o último em que eu ouvi o Luís cantar. Tenho uma grande tristeza e sinto isto como uma coisa irreparável.
1: Obrigado, David Ferreira. Esteve connosco neste especial que arrancamos às 9 da manhã, dando conta da morte de Luís Represas. Tinha 69 anos, morreu vítima de doença prolongada. Vamos agora ao contacto com João Goberne, especialista também em música portuguesa. João, bom dia. Que importância teve Luís Represas na língua portuguesa? Aliás, temos connosco João Carlos Calisto, agora sim, especialista em música portuguesa. João, pergunto-lhe que importância teve a forma de cantar de Luís Represas até na música portuguesa?
5: O Luís Represas é um nome incontornável da nossa música e é um nome que tem influenciado tanta gente, e esta notícia é realmente muito triste, como disse o David Ferreira, inesperada, e claro que para o círculo mais íntimo evidentemente que não, mas é realmente uma perda muito grande para a nossa música. Controvante, a solo, o Luís Represas sempre deixou marcas muito diversificadas na nossa música, sempre foi procurar cruzamentos com outras linguagens musicais, com outras geografias, com outras gerações. É realmente um nome muito, muito completo em muitas coisas.
1: Há músicas que ficam no tempo. Falamos também aqui desse caso, aplica-se também aqui?
5: Sem dúvida nenhuma, claro, o legado de Trovante desde logo, mas depois também os 33 anos de carreira a solo, desde que o Luís Represas publicou o primeiro disco em 1993 e logo a ir buscar as ligações a Cuba. Portanto, há realmente aqui muitas canções que permanecem no imaginário do grande público, e acho que é um privilégio para o Luís, é um privilégio para todos os companheiros de Trovante, para os que seguiram carreiras em nome próprio, como o João Gil, o Manuel Faria de forma mais discreta, mas tem um disco em nome próprio também muito recente. Todos os elementos de Trovante, não posso deixar de pensar no irmão do Luís, no João Nuno, elemento de Trovante também, é realmente um grupo e neste caso um vocalista muito carismático, que marcou a nossa música de diversas maneiras, porque ao ir buscar os cruzamentos entre as linguagens da música tradicional e a escrita urbana, ir trazer à nossa música, porque é através de Trovante que chega à música portuguesa, a escrita de um letrista tão importante como o João Monge, tantas portas que Trovante abriram e que depois o Luís Represas também, algumas delas continuou em nome próprio e outras abriu ele também, é realmente um manancial de canções que se nós conhecemos muitas, porque felizmente muitas estão na memória dos portugueses, na memória viva, quotidiana dos portugueses, há aqui tantas por descobrir realmente.
1: Que obras é que destacaríamos? Algumas que são, por exemplo, injustamente esquecidas? Há algumas que deveriam também ter elas mais destaque?
5: É assim, Trovante tem, normalmente, quando se pensa no legado, portanto, recuando aqui aos primeiros tempos da carreira do Luís, e o Luís ia celebrar 50 anos para o ano ao vivo, desde o primeiro disco que gravou com Trovante, precisamente, desde o primeiro álbum.
1: Com dois concertos. Um no Porto e outro em Lisboa, sim.
5: Em 2027. Portanto, esses 50 anos são sobre a edição do primeiro álbum de Trovante, o álbum Chão Nosso. Isto porque, quando pensamos muitas vezes em Trovante, pensamos no percurso deles a partir do grande sucesso comercial no início da década de 80, a partir do álbum Baile no Bosque, que é o terceiro álbum de Trovante. O grupo tem dois álbuns na década de 70, tem dois singles também publicados na década de 70 com canções que não estavam nos álbuns, e esse legado, por exemplo, inicial é muito menos conhecido. Mas o grupo, quando agora se apresentou este ano ao vivo, estes concertos de reunião, fizeram questão de ir buscar esse momento inicial, quer através de vídeo, quer através de música, através da canção Chão Nosso, desde logo, e é muito importante e foi muito marcante. Pronto, foi um concerto muito especial, claro, para quem os tinha visto. Eu, por acaso, nunca tinha tido o privilégio de ver Trovante ao vivo antes.
1: David Ferreira dava conta também disso, desse último concerto.
5: É verdade. Portanto, foi muito especial também por isso. Agora, infelizmente, especial por esta notícia da morte do Luís Represas, que continua a parecer algo de... Enfim, em que não queremos acreditar mesmo. Sim.
1: João Carlos, peço só que fique connosco também aqui mais algum tempo. Vamos juntar nesta emissão especial João Goberno, também especialista em música portuguesa. João, bom dia. Há também uma certa importância histórica na música de Luís Represas, até pelas participações que teve ao longo da carreira, com muitas ligações, por exemplo, Timor e também Cuba. Falava ainda agora também João Carlos Calisto. Bom dia.
6: Olá, bom dia. Absolutamente de acordo. Além das pistas que o João Carlos já referiu relativamente à música popular, tradicional, que os Trovante nunca adotaram no sentido purista, antes partiram daí para criar a sua própria identidade, há uma extraordinária ligação do Luís Represas a Cuba, por exemplo, e fica sempre na memória a sua colaboração, ou a colaboração que lhe foi dada, mais neste caso, por exemplo, do Pablo Milanês. Não nos esqueçamos da sua ligação ao Brasil. Os Trovante, por exemplo, chegaram a gravar um single com o Moraes Moreira, e também ficam para a história duetos do Luís Represas com a Gal Costa ou com a Simone. Mas muito mais do que isso, eu diria que com Trovante e sem Trovante, o Luís assumiu um papel de construtor de pontes. O que é que eu quero dizer com isto?
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0: 9 nos Açores. É o dia da despedida a Luís Represas, Diogo Miguel Pereira.
1: Morreu Luís Represas.

0: cantor tinha 69 anos. Recordamos neste jornal às 10 o caminho percorrido pelo artista.
1: Temperaturas a esta hora estão 22 graus no Porto e em Coimbra, 24 em Lisboa e em Faro, 22 no Funchal, 20 graus é a temperatura atual neste momento em Ponta Delgada. Vamos às notícias com Rita Soares.
0: É a notícia que marca a manhã de hoje. Morreu Luís Represas, a voz que imortalizou vários temas, desde 125 Azul, que ouvimos há momentos, a Perdidamente, aquela que é para muitos a canção mais emblemática do Trovante, inspirada na poesia de Florbela Espanca, ou ainda Ai Timores, uma das canções mais marcantes da música portuguesa, composta com letra de João Monge e música de João Gil, e que se tornou um hino de intervenção e resistência do povo timorense. Luís Represas tinha 69 anos, morreu vítima de doença prolongada, uma notícia divulgada esta manhã pela agência que representava o artista. Luís Represas, que ia assinalar em breve 50 anos de carreira, divididos entre o Trovante e também uma carreira a solo, um percurso, Cláudia Aguiar Rodrigues, que fica gravado na história da música portuguesa.
2: Luís Represas foi o rosto e o fundador dos Trovante, banda que a partir do final da década de 70 renovou a música de inspiração tradicional e deixou temas que atravessaram gerações, como Perdidamente, 125 Azul ou Saudade.
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2: Depois da separação dos Trovante, em 1992, construiu uma carreira a solo, editou vários álbuns e colaborou com artistas portugueses e também brasileiros. Este ano celebraria os 50 anos de carreira, com concertos de reunião dos Trovante e espetáculos em nome próprio. Trabalhou com José Afonso, Carlos do Carmo, Bernardo Sassetti, Pablo Milanés, Phil Collins, entre tantos outros. Na sequência da luta pela causa timorense, foi convidado pelo presidente Jorge Sampaio para o acompanhar na visita oficial a Timor-Leste. Mais tarde, seria condecorado com a Medalha da Ordem de Timor-Leste pelo presidente Taur Matan Ruak. Em 2005, foi distinguido pelo Estado português com a Ordem de Mérito Grau de Comendador. Com incursões criativas noutras áreas, em 2010, edita o livro infantil A Coragem da Tição, incluído no Plano Nacional de Leitura. Em 2019, a direção da Sociedade Portuguesa de Autores atribuiu a Luís Represas o Prémio Pedro Osório pelo disco Boa Hora.
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0: A partir de Cabo Verde, onde está numa visita oficial, o Presidente da República já reagiu à morte de Luís Represas numa longa mensagem publicada na página da Presidência na internet. António José Seguro começa por dizer, Floriana Barcelos, que há vozes que não pertencem apenas a quem as canta.
4: São vozes que pertencem ao tempo, à memória e ao coração de um povo. É assim que o Presidente da República recorda a voz de Luís Represas. António José Seguro fala de alguém que lhe era próximo, diz que perdeu um amigo, um cantor que soube transformar nostalgia em esperança, simplicidade em beleza, em canções capazes de vencer o tempo. Para o Presidente português, a música de Luís Represas pertence à eternidade, porque para ele, o cantor é um dos maiores do país. O Presidente da República deixa um agradecimento nesta nota de condolências, cumprimenta a família, os amigos, outros membros do Trovante e diz que chora, António José Seguro, a morte do amigo. Saudades, saudades do futuro, Luís, talvez um dia te encontre. Termina assim a mensagem do Presidente da República na morte de Luís Represas.
0: Quanto ao primeiro-ministro, descreve Luís Represas como uma das maiores referências musicais em Portugal. Numa publicação na rede social X, Luís Montenegro fala numa perda para o país e para a cultura, mas, escreve o primeiro-ministro, o legado de Luís Represas vai permanecer tão contagiante como numa vida cheia de sede de infinito, numa referência ao tema Perdidamente. Ouvida na última hora na emissão especial da Antena 1, a ministra da Cultura, Juventude e Desporto, Margarida Balcer Lopes, lamentou também o que diz ser uma grande perda para o país.
5: Luís Represas pertence provavelmente a um grupo muito restrito de artistas cuja influência ultrapassa em larga escala aquilo que foi o sucesso das suas canções. O legado que nos deixa no dia de hoje mede-se, obviamente, pela dimensão da sua obra, pela marca do Estrovante, pela longevidade e pela consistência da sua carreira, e fazia este ano precisamente 50 anos, e pela ligação duradoura que soube criar, e eu ouvia com atenção agora aquilo que passava na emissão, a relação duradoura que soube criar com várias gerações de artistas, desde os mais antigos e consagrados às novas gerações, e portanto a música e a cultura portuguesa ficam muito mais pobres hoje.
0: 1976 foi o ano do nascimento do Trovante. Um ano depois, Júlio Isidro entrevistou os membros da banda.
6: Estava eu muito tranquilo a fazer o meu programa FM no Rádio Clube Português, e disseram-me que estava lá à porta um grupo de jovens que queria falar comigo para me apresentar um disco. E entraram os Trovante todos no meu estúdio, que era bem pequenino, aliás, com o São Nosso, o primeiro trabalho do Estavante, e não perderam tempo dizendo: nós vimos aqui, talvez o Júlio possa passar, porque estamos convencidos que se calhar nesta altura deve ser muito difícil passar este disco. Eu achei que não havia nenhuma razão para não passar, alterei a programação toda e fiz uma entrevista coletiva que durou praticamente todo o programa, passando pelo menos muitas faixas passei.
0: Palavras de Júlio Isidro na emissão especial que a Rádio Pública dedicou na última hora a Luís Represas, ouvido também nesta emissão especial. O especialista musical João Goberne destaca a química que existia entre Luís Represas e o Trovante.
7: Se é que há alguma consolação nisso, a mim pessoalmente agrada-me a ideia de as últimas grandes aparições públicas do Luís terem sido feitas com o Trovante, porque me parece que havia ali uma espécie de, uma qualquer espécie não científica, de química entre o Luís, o João Gil, o Manuel Faria, como já foi citado, com o Arthur, com o Fernando Júdice, com o António José Martins, com o Zé Salgueiro.
0: Uma química que é precisamente destacada pelo antigo editor do Trovante, David Ferreira, que salienta três nomes em particular.
8: Não basta dizer que alguém é a alma de um grupo, quando ainda por cima, sempre, em particular, o núcleo mais central do grupo, portanto que o Manuel Faria, o João Gil e o Luís Represas, fizeram questão de sempre assumir o grupo como um grupo. Claro que a voz de Luís é absolutamente inesquecível, não é? Mas havia ali uma química absolutamente fantástica que eles conseguiam. Não, assim, há mais músicos, com certeza, no Trovante, mas aqueles três em especial, peço desculpa aos outros por estar a destacar o Manel, o Gil e o Luís.
0: David Ferreira, antigo editor da banda Trovante, que foi naturalmente apanhado de surpresa com a notícia da morte de Luís Represas. Ele falou também na última hora na emissão especial da Antena 1 numa perda irreparável. O cantor que integrava a banda Trovante, que se destacou também em nome próprio, morreu hoje, tinha 69 anos, vítima de doença prolongada. No resto da atualidade, há o lamento do presidente da Câmara de Leiria. Gonçalo Lopes diz que ainda há casas sem telhado, 6 meses depois da tempestade Christine, que afetou a zona centro do país. O presidente da Câmara Municipal de Leiria diz que as dificuldades na reposição dos telhados devem-se em larga escala, em muitos casos, não só à falta de apoios, mas também à falta de mão de obra.
9: Telhados para repor, portanto, estão protegidos. É? Muitos deles põem ainda com as lonas ou com outro tipo de cobertura provisória, mas a reposição de muitos telhados está ainda por fazer, em virtude daquilo que é, por um lado, a necessidade de receber dinheiro, quer das companhias de seguros, quer da própria ajuda do Estado, onde as câmaras têm um papel importante na definição desse apoio, mas muito devido à falta de mão de obra e à incapacidade de encontrar recursos para poder fazer essas intervenções.
0: Declarações de Gonçalo Lopes, presidente da Câmara de Leiria, no ponto central da Antena 1. Leiria, que há 6 meses foi um município muito afetado pela tempestade Christine. A autarquia recebeu 10 mil pedidos de apoio e já conseguiu responder a 70% dessas solicitações. Quanto à Câmara Municipal de Abrantes, vai avançar com verbas próprias para recuperar infraestruturas afetadas pelas tempestades. O presidente desta autarquia, Manuel Jorge Valamatos, disse esta manhã à Antena 1 que, em alguns casos, são infraestruturas da responsabilidade do município, noutros, a intervenção camarária vai cobrir a falta de apoio do Estado. De acordo com o autarca Manuel Jorge Valamatos, as ajudas para fazer face aos estragos em Abrantes estão ainda muito abaixo daquilo que é preciso.
10: Até ao momento, Abrantes só recebeu cerca de 1 milhão de euros para mais de 16 milhões de euros que temos de prejuízos. Portanto, como calculam, é muito pouco apoio para aquilo que foi os prejuízos em espaços públicos municipais, sobretudo em estradas, em linhas de água, em espaços de recreio, de lazer, em espaços de restauração. Portanto, são muitos os prejuízos.
0: O presidente da Câmara de Abrantes queixa-se de ter ficado para segundo plano. Ele reconhece que o governo teve de priorizar os estragos provocados pela Christine, mas no caso dos prejuízos que decorrem das cheias, como aconteceu em Abrantes, há ainda muito por fazer. Esta manhã, especialistas e decisores políticos juntam-se para debater uma resposta integrada para os doentes de Alzheimer. É um debate que acontece na Assembleia da República, no Dia Mundial do Cérebro, a partir de esta hora. Num momento de certo modo crítico, a Europa aprovou os primeiros tratamentos que modificam o curso da doença de Alzheimer, mas os doentes portugueses esperam em média 840 dias, mais de 2 anos, para ter acesso a este tratamento. Precisamente há um ano era inaugurado um projeto considerado inovador no apoio às pessoas com doenças neurodegenerativas. Esse projeto fica em Sanfins, em Vale Passos, e é uma espécie de aldeia com diversas valências. Um ano depois, Marta Pacheco, os responsáveis pelo centro, fazem um balanço positivo, apesar de reconhecerem desafios, com uma resposta que deve ser dada aos doentes mais novos.
11: Um ano depois, o projeto foi muito...
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0: determinado ou tempo indeterminado, mas pode ser revertido a qualquer momento. Portanto, o jogador, às vezes, eu conheço muitos casos que fazem o pedido de autoexclusão até para agradar à família, para dizer, olha, estás a ver, já não posso jogar em lado nenhum. Nem estamos a falar dos ilegais, porque isso então eu estou autoexcluído e eu podia abrir aqui daqui a dois minutos estava a jogar num casino. Uhum. A parte de se conseguir fazer a reversão e do processo ser tão simples da reversão, eu conheço muitos jogadores que fizeram autoexclusão e depois fazem a reversão e depois fazem outra vez a autoexclusão. Portanto, vale como um travão imediato. O que é certo é que para um jogador compulsivo não é só o fruto proibido, é o mais apetecido também, não é? E então, se eu não posso chegar ali, eu vou procurar um sítio para jogar, nem que seja raspadinhas ou seja outra coisa qualquer. E voltando um bocadinho atrás, há bocado falou-se na política de jogo responsável. Para um jogador compulsivo também pouco funciona, porque ver lá escrito, olha, joga com moderação, não, é a mesma coisa que um alcoólico estar lá escrito, a bebida provoca isto ou aquilo. Nós sabemos as consequências que provoca. Portanto, para mim, pessoalmente, a política de jogo responsável nunca me impediu, nem nunca foi uma coisa que eu desse atenção, porque eu queria era jogar. Eu não queria saber se o jogo faz mal. Se o jogo faz mal, eu sofria isso na pele, ou de limites, impor limites. Quantas vezes é que impus limites e depois fui jogar noutro sítio para não ter limites? Estratégias de ir para o espaço físico e levar só X dinheiro para não gastar mais, cheguei à conclusão que só me traziam ainda mais chatices, porque depois tinha que voltar a casa para ir buscar mais dinheiro. Portanto, é bom para ter essa alerta, principalmente para jogadores lúdicos, jogadores que tenham consciência. Agora,
1: uma lógica de prevenção pode funcionar, mas não.
0: Sim, para um jogador compulsivo, não funciona.
1: Rita Vieira, assistente social do Instituto para os Comportamentos Aditivos e Dependências, queria também comentar.
2: Estava aqui a ouvir e estava a pensar que parte do tratamento é ajudar a pessoa a lidar precisamente com estes paradoxos, com estas ambivalências, não é? As pessoas chegam a dizer, eu fiz uma autoexclusão, mas estou a jogar nos casinos ilegais, ou estou a jogar em plataformas legais de outros países, que é também uma outra realidade, e ajudar a pessoa a pensar isto, não é? Porque aqui na perturbação do jogo não estamos a falar de uma questão lógica, não estamos a falar de uma questão de vontade, que se a pessoa quiser deixa de jogar. Portanto, há aqui toda uma série de mecanismos neurobiológicos, psicológicos, sociais, que têm que ser tidos em conta quando estamos a falar de tratamento da perturbação de jogo. Portanto, é muito ajudar a pessoa a pensar estes paradoxos, estas contradições que lhe trazem muitas vezes muita culpa, muito sofrimento, não é? Entre aquilo que a pessoa reconhece como isto não tem lógica, mas eu continuo a fazer, e portanto há aqui um grande sofrimento em relação a isto.
1: Rita Mendes, esta incapacidade de parar por parte de um jogador pode ser comparada com uma dependência de droga? As reações no cérebro são semelhantes?
3: Sim, sem dúvida. Houve de facto até uma evolução na classificação da perturbação de jogo em relação às outras perturbações psiquiátricas. Na verdade, só há pouco tempo, estamos a falar de 10 anos, é que se reconheceu que a perturbação de jogo se assemelha muito às perturbações com substância psicoativa. Uhum. E se deslocalizou inclusivamente em termos de classificação, porque antes a perturbação de jogo estava incluída no grupo das perturbações de controle de impulsos e agora de facto está no grande grupo das dependências, por assim dizer, e para já até é o único comportamento aditivo sem substância que está neste grupo. Uhum. Ou seja, por exemplo, compras e por aí fora, pronto, para já não está. Mas de facto temos cada vez mais, e isto foi feito porquê? Porque de facto há cada vez mais evidências científicas de mecanismos neurobiológicos semelhantes, sobreponíveis, vulnerabilidade genética, portanto foram identificados também determinados genes que estão presentes em pessoas com perturbação de álcool, dependência de álcool, de cocaína, por aí fora, que também existe no jogador patológico. E depois também clinicamente todos aqueles sintomas que há bocadinho fui referindo, depois o Dr. Pedro também acrescentou, são de facto muito superponíveis, portanto a tolerância, a abstinência, o craving, na verdade em tudo é semelhante às dependências com substância psicoativa. E a verdade é que o modelo e a abordagem da perturbação de jogo, claro que tem a sua especificidade, mas também partilha, não é, muitas características com a intervenção com as outras dependências, com a substância.
1: Bernardo Neves, qual é a avaliação que faz deste mecanismo, em nome da Associação Portuguesa de Apostas e Jogos Online? Estes mecanismos de autoexclusão funcionam, devem ser reforçados?
4: Bom, para começar, só aqui uma precisão para completar aquilo que o Jorge tinha dito. Efetivamente, no jogo online licenciado, é possível fazer uma antecipação do fim da autoexclusão, mas não é a qualquer altura. Portanto, há um mínimo de 3 meses que têm que ser cumpridos, independentemente. Portanto, acontecem esses casos, como o Jorge estava a dizer, de pessoas que se autoexcluem num dia e no dia seguinte já estão a pedir para reverter.
1: Essas têm que esperar 3 meses.
4: 3 meses, no mínimo, e se pedirem alteração, e houver um prazo superior a igual ou superior a um mês até ao fim da autoexclusão inicial, vão esperar mais de 30 dias em cima disso. Portanto,
1: faz sentido este prazo ser alargado, por exemplo, para 6 meses?
4: É uma coisa que pode efetivamente ser estudada. A priori não haveria nenhum desafio nisso. O fundamental de se perceber também sobre a autoexclusão é que é um mecanismo que não é só usado por pessoas que têm preocupações com a sua atividade de jogo. Portanto, há muitas gamas. Nós já olhámos um bocadinho para isto, não temos um estudo específico para apresentar, mas aquilo que vimos dos dados que fomos recolhendo é que um dos principais motivos para a utilização da autoexclusão é até o fecho de conta comercial com aquele operador. Já tivemos vários relatos disso, até em reuniões de trabalho, de quem nos diz: bem, eu chateei-me com aquele operador e fiz uma autoexclusão porque eu não queria só sair de lá, queria que não falassem mais comigo. Mas isso não é o mais relevante. O mais relevante é efetivamente para que é que a autoexclusão serve. E nós, a partir do momento em que as pessoas se autoexcluem, a ideia é ter essas cautelas, assumindo que a pessoa pode ter um problema de jogo ou pelo menos algum tipo de preocupação. Se está a funcionar efetivamente bem ou não? Primeira resposta é sim, porque aquilo que vemos é que há uma grande quantidade de autoexclusões ativadas, só não sabemos quantidade de pessoas, sabemos número de contas, mas há um grande número, o que significa que as pessoas sabem que existem e que estão a utilizar.
1: No final do ano passado, por outro lado, deixa-me havia só comentar, 361 mil registros de jogadores online autoexcluídos, de acordo com os dados do Serviço de Regulação e Inspeção de Jogos. Têm dados mais recentes do que este?
4: Portanto, só para completar, são contas, esses registros são contas, portanto não são pessoas em particular, são contas. Aquilo que efetivamente acontece é que há melhorias para executar. A APAJ entregou ao Serviço de Regulação e Inspeção de Jogos em abril do ano passado uma proposta para melhoria do serviço de autoexclusão, e de uma forma resumida o que tem a ver é isto. Precisamente, se temos uma separação entre a autoexclusão no operador e centralizada, é canalizar o máximo possível das autoexclusões que pretendem ser em todos os operadores para a autoexclusão do SRIS. E aquilo que nós fizemos espontaneamente, portanto não é um obrigatório legal, foi os operadores da APAJ passaram a apresentar uma mensagem que se autoexclui apenas no operador, a afirmar que podem se autoexcluir em todos e com um link direto para a ferramenta do SRIS que permite que isso se faça. Aquilo que nós estamos a pedir é que haja uma melhoria a isso e que no próprio operador o jogador possa imediatamente autoexcluir-se em todos os operadores. E mais, precisamente por aquilo que o Jorge também estava a dizer, a partir do momento em que essa autoexclusão está implementada para os jogadores, para os operadores licenciados, temos o problema do jogo ilegal. Nós não conseguimos impedir um jogador com problemas que quer jogar, de jogar, ele vai encontrar uma forma, mas podemos ir criando barreiras para tentar o máximo possível criar aquele momento de lucidez e termos a sorte de não haver reincidência.
1: É possível bloquear esses sites de jogo online?
4: Exatamente,
1: ilegal.
4: Portanto, há software que permite o bloqueio e ele é cego, portanto ele bloqueia páginas relacionadas, o ilegal com o licenciado, bloqueia tudo. Mas tem que se instalar dispositivo a dispositivo. Alguns deles são pagos. Se efetivamente o Serviço de Relações e Inspeção de Jogos vier a promover um dos que é pago, aquilo que defendemos é que deve ser oferecido de forma gratuita aos jogadores, que não haja uma barreira de entrada. E as pessoas que os vão ativar, quer dizer, não há nenhuma questão de estar a sobrepor-se à autoexclusão ou a bloquear os licenciados com os ilegais, porque alguém se dá ao trabalho de fazer isso, e efetivamente deveria estar inibido de jogar.
1: Há também pedidos das famílias de autoexclusão para os jogadores, pais que pedem para que os filhos não possam jogar, por exemplo?
4: Não, isso não é possível. Portanto, pela própria legislação, isso não é possível.
1: Tem que ser o próprio.
4: Tem que ser o próprio. A linha de apoio da APAS Jogar em Segurança, tal como a dos Jogos Santa Casa, promove também essa assistência aos familiares. Ouvimos aqui em primeira mão pelo Jorge que, quando os familiares estão a tentar sozinhos, que não há efetividade. Mas eu acho que é positivo, se alguém tem alguma preocupação sobre a atividade de jogo de familiares e amigos, que procure essa informação. E mesmo sobre a própria, há testes de autoavaliação no site do Serviço de Relação e Inspeção de Jogos, creio que no IAG também, na página de jogo responsável da Santa Casa, e nos próprios operadores de jogo online, em vários, têm ou ligações para, que vale a pena fazer ali um pequeno reality check, ou sobre si próprio, ou até avaliando o comportamento de algumas pessoas que conhecemos. Quanto mais rapidamente se detectar isto, a priori, melhor. Mas como o Jorge também já nos indicou aqui um bocadinho, mesmo com a contribuição de quem está de fora, terá que haver ali também uma vontade do jogador para efetivamente conseguirmos chegar a bom porto.
1: A DECO também tem recebido queixas relacionadas com mecanismos de autoexclusão. Por aquilo que li, Natália Nunes, os jogadores relatam falhas no cumprimento das regras do jogo responsável, com as plataformas a continuarem a contactar os jogadores, seja por mensagens do WhatsApp, nas redes sociais, de forma a incentivá-los a regressar ao jogo. Têm recebido estas denúncias?
3: Temos recebido algumas denúncias nesse sentido. Claro que poderá também haver alguma confusão do próprio jogador, muitas vezes não saber quando está perante um jogo que está devidamente licenciado, uma plataforma que está devidamente licenciada, e quando está perante uma plataforma ilegal. Por isso é que eu estava a ouvir com muita curiosidade e ver esta solução que estava aqui a ser apontada, de poder haver aqui um qualquer dispositivo que pudesse bloquear toda e qualquer plataforma de jogo, fosse ela legal ou ilegal. Eu parece-me que esta seria uma boa atuação, até porque é fundamental todos nós, eu acho que à volta desta mesa estamos todos a defender esta ideia de que é necessário apostar na prevenção. E esta seria, com certeza, uma das grandes medidas. Até porque o problema hoje não é tanto a questão das plataformas que estão devidamente legais a atuar, porque sabemos que cumprem. Temos algumas medidas que protegem já os jogadores, e, portanto, o problema e o foco, eu penso que não deveria estar tanto aqui, ainda que possa haver aqui um problema ou outro. O foco devia estar...
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1: Uma das nossas maiores referências é assim que António José Seguro e Luís Montenegro recordam Luís Represas, que morreu hoje aos 69 anos. Neste jornal recuperamos o trajeto do artista, cujo velório se vai realizar a partir de amanhã na Basílica da Estrela, em Lisboa. A Ministra da Saúde garante que há macas suficientes para os doentes dos hospitais do Algarve, mas Ana Paula Martins admite que é necessário melhorar os tempos de resposta da triagem, porque há macas que ficam retidas. A Federação de Bombeiros do Algarve tem uma opinião diferente, que há mesmo falta de macas, principalmente no Hospital de Faro. A Direção-Geral de Reinserção e Serviços Prisionais e o Infarmed confirmam que estão a investigar a alegada compra irregular de medicamentos por parte do estabelecimento prisional de Custóias.
0: As notícias com edição de João Vasco.
1: Morreu Luís Represas, a voz que imortalizou temas como 125 Azul, perdidamente ou Ai Timor, faleceu na última madrugada, aos 69 anos, vítima de doença prolongada. Luís Represas ia assinalar em breve 50 anos de carreira a sol e com o estrovante, um percurso, Cláudia Aguiar Rodrigues, que fica gravado na história da música portuguesa.
2: Luís Represas foi o rosto e o fundador do Estrovante, banda que, a partir do final da década de 70, renovou a música de inspiração tradicional e deixou temas que atravessaram gerações, como Perdidamente, 125 Azul ou Saudade.
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2: Depois da separação do Estrovante, em 1992, construiu uma carreira a solo, editou vários álbuns e colaborou com artistas portugueses e também brasileiros. Este ano celebraria os 50 anos de carreira, com concertos de reunião do Estrovante e espetáculos em nome próprio. Trabalhou com José Afonso, Carlos do Carmo, Bernardo Sassetti, Pablo Milanés, Phil Collins, entre tantos outros. Na sequência da luta pela causa timorense, foi convidado pelo presidente Jorge Sampaio para o acompanhar na visita oficial a Timor-Leste. Mais tarde, seria condecorado com a Medalha da Ordem de Timor-Leste pelo presidente Aur Matan Ruak. Em 2005, foi distinguido pelo Estado português com a Ordem de Mérito Grau de Comendador. Com incursões criativas noutras áreas, em 2010, edita o livro infantil A Coragem de Tição, incluído no Plano Nacional de Leitura. Em 2019, a direção da Sociedade Portuguesa de Autores atribuiu a Luís Represas o Prémio Pedro Osório pelo disco Boa Hora.
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1: O Presidente da República reagiu à morte de Luís Represas numa longa mensagem publicada na página da Presidência na internet. António José Seguro começa por dizer, Oriana Barcelos, que há vozes que não pertencem apenas a quem as canta.
4: São vozes que pertencem ao tempo, à memória e ao coração de um povo. É assim que o Presidente da República recorda a voz de Luís Represas. António José Seguro fala de alguém que lhe era próximo, diz que perdeu um amigo, um cantor que soube transformar nostalgia em esperança, simplicidade em beleza, em canções capazes de vencer o tempo. Para o Presidente português, a música de Luís Represas pertence à eternidade, porque para ele o cantor é um dos maiores do país. O Presidente da República deixa um agradecimento nesta nota de condolências, cumprimenta a família, os amigos, os outros membros do Estrovante e diz que chora, António José Seguro, a morte do amigo. Saudades do futuro, Luís, talvez um dia te encontre. Termina assim a mensagem do Presidente da República na morte de Luís Represas.
1: Partiu o homem, ficou a voz, diz o Presidente da República. O Primeiro-Ministro descreve Luís Represas como uma das maiores referências musicais em Portugal. Numa publicação na rede social X, Luís Montenegro fala numa perda para o país e para a cultura, mas escreve o Primeiro-Ministro, o legado de Luís Represas vai permanecer tão contagiante como numa vida cheia de sede de infinito, numa referência ao tema Perdidamente. A Ministra da Cultura, Margarida Balseiro Lopes, ouvida na emissão especial da Rádio Pública dedicada a Luís Represas, lamentou o que diz ser uma grande perda para o país.
5: Luís Represas pertence provavelmente a um grupo muito restrito de artistas cuja influência ultrapassa em larga escala aquilo que foi o sucesso das suas canções. O legado que nos deixa no dia de hoje mede-se, obviamente, pela dimensão da sua obra, pela marca do Estrovante, pela longevidade e pela consistência da sua carreira, e fazia este ano precisamente 50 anos, e pela ligação duradoura que soube criar, e eu ouvia com atenção agora aquilo que passava na emissão, a relação duradoura que soube criar com várias gerações de artistas, desde os mais antigos e consagrados às novas gerações, e portanto a música e a cultura portuguesa ficam muito mais pobres hoje.
1: O testemunho de Margarida Balseiro Lopes, Ministra da Cultura, sobre Luís Represas. António Manuel Ribeiro, dos UHF, recorda os momentos que viveu em conjunto com Represas desde os anos 70. Ele não esconde o choque com a notícia que recebeu esta manhã.
6: Sei lá, é um choque. É um choque, é um muro no estômago, se quiser. É um companheiro das cantigas, das canções, de muita aventura que nós tivemos naquele princípio em que tudo nos faltava. E não estava-me a lembrar que às vezes os palcos eram atrelados de tratores e o fumo que vinha era das bifanas que se achavam ao lado. Estamos a falar no princípio disto tudo, logo nos finais de 70. É disto que eu me lembro.
1: António Manuel Ribeiro, sobre Luís Represas, que morreu hoje aos 69 anos, vítima de doença prolongada. O velório do músico começa amanhã à tarde na Basílica da Estrela, em Lisboa. O funeral realiza-se na próxima sexta-feira, às 3 da tarde. Há ou não macas suficientes para os doentes dos dois principais hospitais do Algarve? A Federação de Bombeiros da região e a Comunidade Intermunicipal do Algarve consideram que não existem macas suficientes. A Ministra da Saúde diz que sim. Vamos por partes. A Federação de Bombeiros e a Comunidade Intermunicipal do Algarve emitiram esta manhã um comunicado onde referem que a crescente retenção de ambulâncias dos bombeiros nas urgências dos hospitais do Algarve está a comprometer de forma grave a capacidade de resposta da emergência pré-hospitalar em toda a região algarvia. Steven Piedade, da Federação de Bombeiros do Algarve, relata o que está a passar com o socorro no Algarve, na região do Algarve.
7: Porque o que está contratualizado é o posto de emergência médica sai para socorrer a pessoa, transporta a pessoa para o hospital e neste momento tanto o hospital tem que ter condições para receber o doente. E depois a ambulância segue, volta ao quartel para ficar disponível outra vez para socorrer outra pessoa. É isso o normal. O anormal é o que está a acontecer agora neste momento. A ambulância chega lá, não há macas e fica a maca retida. Já temos tido ambulâncias que ficaram retidas 8 horas. E já houve duas ou três situações, uma mais grave aqui em Faro, em que um cidadão teve 2 horas e meia na via pública à espera de um meio que não havia. Em Faro já houve dias em que tivemos 7 ou 8 ambulâncias retidas. Em Portimão também o mesmo número. Em Portimão não acontece tanto porque o Corpo de Bombeiros de Portimão tem muitas ambulâncias.
1: A Federação de Bombeiros do Algarve espera que a situação se resolva, sob pena de poder acontecer um óbito na via pública por falta de disponibilidade de meios de socorro. Confrontada esta manhã com este comunicado, a ministra Ana Paula Martins garantiu que há macas suficientes para os doentes dos hospitais desta região, mas admitiu que é necessário melhorar os tempos de resposta na triagem hospitalar.
8: Este comunicado, que eu não li, mas que acabei de ser informada que foi feito, aquilo que nos convoca, obviamente, é que tínhamos, a Direção Executiva trabalha com o INEM e com o LIS, no sentido de garantir que estes minutos de que eu vos falei, 30, 45 minutos, sejam cada vez menores. Ou seja, que consigamos despachar, se me permitem, é mesmo este o termo que usamos, fazer o despacho da triagem rapidamente, porque, eu vou voltar a repetir, não é falta de macas.
1: A garantia da ministra Ana Paula Martins em declarações aos jornalistas à margem de uma iniciativa em Lisboa, uma conferência que está a decorrer no Parlamento sobre a doença de Alzheimer. O estabelecimento prisional de Custóia está a ser investigado pela Direção-Geral de Reinserção e Serviços Prisionais e pelo Infarmed, devido à alegada compra irregular de medicamentos. De acordo com o Jornal Expresso, a prisão de Custóias comprou medicamentos numa farmácia local durante mais de 4 anos, no Amaral, sem que as compras tivessem encobertas por um contrato público.
9: Em causa, conta o Expresso, estão acumulados dezenas de milhares de euros em medicamentos entregues à prisão de Custóias ao longo do tempo e que aguardam por receitas em nome dos presos do estabelecimento para que possam ser acionadas as comparticipações do Serviço Nacional de Saúde. Houve, no entanto, médicos a recusar fazê-lo, dizem tratar-se de uma prática irregular. Conta ao jornal que as regras ditam que as farmácias das prisões têm de abastecer-se de medicação através do Hospital Prisional de São João de Deus, em Caxias. No entanto, há relatos de que o sistema, na prática, não tem funcionado devido também à falta de medicamentos enviados por Caxias. Várias fontes, ouvidas pelo Expresso, que pedem anonimato, contam que os medicamentos comprados em grande volume e guardados sem identificação da pessoa a que se destinam, não permite garantir que sejam administrados pelas equipas de enfermagem apenas à pessoa cujo nome figura na receita. As mesmas fontes descrevem ainda que os medicamentos provenientes de Caxias ou da farmácia comunitária são armazenados da mesma forma, as caixas não têm identificação dos doentes e são guardadas todas juntas.
10: A Antena 1 já questionou a Procuradoria-Geral da República para perceber se vai ser aberto um inquérito por causa deste caso. Aguardamos resposta. A DECO está a receber dezenas de reclamações de consumidores afetados pelas falhas no abastecimento de água em Almada. Os consumidores receberam faturas com a cobrança integral da tarifa fixa ou tarifa de disponibilidade. Ora, a DECO entende que os consumidores não devem ser duplamente penalizados pela ausência de água e pela cobrança integral desta tarifa. Ingrid Pereira, da Associação de Defesa do Consumidor, aconselha a quem recebeu a fatura a apresentar uma reclamação junto dos serviços municipalizados de água e saneamento de Almada.
11: Efetivamente, a cobrança integral dessa tarifa de disponibilidade, uma vez que tiveram diversas falhas no serviço, e que reclamem também a compensação a que têm direito pelas falhas no abastecimento. Isto porque estas compensações não são automáticas. Os consumidores têm direito a ser compensados, mas elas não são automáticas, dependem da apresentação de uma reclamação escrita e depois são pagas no prazo de 120 dias através das faturas. E, portanto, os consumidores devem reclamar não só a cobrança integral dessa tarifa de disponibilidade do serviço, para que seja então corrigida a fatura, e devem reclamar a compensação a que têm direito pelas falhas que ocorreram no abastecimento de água.
10: O que deve ser feito pelos consumidores que estão nesta situação, relatado aqui por Ingrid Pereira, da DECO, a Associação para a Defesa do Consumidor, defende que os prazos das faturas devem ser alargados e não devem ser feitos cortes caso os consumidores paguem ou não a fatura de água em Almada. A Santa Casa da Misericórdia de Lisboa pode vir a criar um mecanismo de autoexclusão para a raspadinha, um jogo que afeta cerca de 100 mil adultos em Portugal, 30 mil de forma patológica, de acordo com um estudo da Universidade do Minho. O assunto foi debatido esta manhã aqui na Antena 1, no programa Consulta Pública. Cátia Candeias, da equipa Jogo Responsável dos Jogos Santa Casa, diz que essa autoexclusão já tem vindo a ser pedida por jogadores. A Santa Casa está agora a ponderar avançar com a medida.
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0: com uma baixa de peso no Benfica, que parte esta tarde para a Suíça, onde amanhã inicia a época UEFA frente ao Saint Gallen na primeira mão da segunda pré-eliminatória da Liga Europa. Leandro Barreiro não seguirá na comitiva encarnada. O luxemburguês falhou o treino matinal no Seixal devido à infecção respiratória e junta-se no boletim clínico a Bruma, Joshua Winder e também o Mé. Ainda sem parte dos mundialistas, como por exemplo Richard Rios ou Sheldrup, mas já com Tomás Araújo ou Dedic disponíveis, e a dúvida quanto à convocatória de Ivanovic, que está perto de sair para o Como de Itália. As águias têm viagem marcada para as 14h30, sendo que Marco Silva e um jogador falam aos jornalistas já em solo helvético a partir das 7h de Lisboa. No nordeste da Suíça, entretanto, já está o enviado especial da Antena 1, João Santos Correia, agora em direto neste jornal, com as notas fundamentais do treino do Saint Gallen, realizado na manhã desta quarta-feira. E João, muito boa tarde, baixas é coisa que não falta para esses lados.
1: É assim mesmo, José Pedro Pinto. Com Ambrósio, Nino Weibel e Cyril May como ausências confirmadas na equipa do Saint Gallen para o jogo com o Benfica. Além destas, Enrico Massa, no treinador que guiou esta equipa à conquista da Taça da Suíça, tem ainda várias dores de cabeça por resolver. Behar Nesyri, médio formado no Bayern de Munique, regressou aos treinos, recuperado de lesão, mas dificilmente deverá contar para o jogo de quinta-feira. Também o francês Malamine Efekele está de volta aos trabalhos, mas a treinar ainda condicionado depois de uma lesão muscular. No entanto, é expectável que seja opção para a recessão ao Benfica. No capítulo das boas notícias para o treinador do Saint Gallen, o regresso de Lawrence Atizigi, o guarda-redes, esteve no Mundial ao serviço do Gana de Carlos Queiroz e regressou aos treinos na sexta-feira. Tudo indica que será o dono da baliza do Saint Gallen no jogo de amanhã. No treino estiveram 26 jogadores, os quais 4 guarda-redes, ainda que este plantel não esteja fechado. O Kevin Csobot, que fez parte da formação no Benfica e jogou pela equipa B das Águias, está à procura de clube depois de ter terminado a última época emprestado na Turquia. Recordar que o Saint Gallen perdeu Alessandro Vogt, o melhor marcador da equipa, que se transferiu para o Hoffenheim. O principal destaque desta formação verde e branca será assim Alio Balde, que na última época apontou 15 golos.
0: João Santos Correia, que amanhã relata o jogo marcado para as 8 da noite e para o qual o antigo jogador do Saint Gallen, Bruno Valente, não duvida do favoritismo das Águias.
2: O Benfica é claramente favorito, tem individualidades que são muito mais importantes que a do Saint Gallen. Depois já se sabe que nesse tipo de jogo pode ter uma surpresa ou outra, mas acho que se o Benfica jogar ao nível deles, que não vai ter qualquer problema.
0: Provavelmente, diz o luso ao suíço ao jornalista Walter Madureira, o grande adversário do Benfica virá da bancada.
2: Essa época que eu joguei na segunda divisão, nós estávamos sempre no estádio cheio. É um estádio que não é muito grande, é um estádio de 20 mil pessoas, mas é um estádio que faz bastante barulho, é verdade. São adeptos que seguem muito o clube. Para ter uma ideia, lá na Suíça, na segunda divisão, os clubes fazem uma média de 2 mil, 3 mil adeptos no estádio. O Saint Gallen em casa é 20 mil e quando ia fora levava sempre esses 2 mil, 2.500, 3 mil em função do jogo.
0: O Saint Gallen já foi grande, esteve quase a cair na obscuridade, mas os últimos anos abrem perspectivas do regresso em definitivo dos bons velhos tempos.
2: Um clube muito importante na Suíça que tem um histórico bastante importante. Não estes últimos anos, porque é um clube que tem tido algumas dificuldades na primeira divisão, mas já há 3 anos para trás que eles já estão a estabilizar e têm tido sempre uma classificação bastante boa.
0: Bruno Valente aqui na rádio. Se o Benfica joga amanhã, a temporada europeia do Sporting de Braga arranca já hoje na Sérvia. Primeira mão da segunda pré-eliminatória, mas da Liga Conferência frente ao Zelezny Charpanchevo, e na Antena 1 fala o sérvio que mais jogos disputou com a camisola dos arsenalistas. Lembra-se de Nikola Stojkovic? O avançado deixa o primeiro aviso aos guerreiros.
3: Para os sérvios não é muito conhecido um clube que está já há 2 anos na primeira liga. Na última época que fizeram uma surpresa, acabar no 4º lugar. Tem um bom treinador, um treinador novo que fez uma equipa muito, muito competitiva e conseguiram jogar muito bem. Quase todos os jogadores não jogaram na Europa, por isso vai ser uma boa experiência para eles.
0: E o que esperar do estilo de jogo do Zelezny Char?
3: Normalmente eles jogam muito ofensivo. Quando apanham o Partizan ou a Estrela Vermelha ou o Vojvodina jogam um bocadinho atrás, mas mesmo tentam jogar e tentam de criar as oportunidades. Não só uma equipa que vai defender 90 minutos agora contra o Braga, não sei o que vai acontecer, porque também acho que o Braga é um bocadinho mais forte que a Estrela e o Partizan.
0: Esta é a matriz de uma equipa que tem em Radomir Kokovic a figura do melhor treinador da Sérvia nesta altura, afiança Stojkovic.
3: O treinador jogou comigo, conheço muito bem ele. Este treinador é, posso dizer, para mim, o melhor treinador na Sérvia no momento. Ele é novo, mas já tem a experiência de trabalhar na Primeira Liga e também fora da Sérvia. A melhor coisa deles é o ex-treinador.
0: Se em matéria de ambiente o Braga pode esperar pouca crispação a partir das bancadas, a principal dificuldade para o favorito Braga será mesmo o piso sintético.
3: O Braga não vai ter muitas dificuldades de passar o Jelizničar, para ser sincero, mas o Jelizničar vai sair jogar como jogam na Sérvia, futebol moderno, que a gente na Sérvia gosta, só que no nível como o Braga, eu acho que não chega. A única coisa que posso dizer que vai ser diferente e difícil para o Braga, porque o jogo vai ser no sintético.
0: Stojkovic, entrevistado pelo jornalista João Alves Domingos, e a leitura do ex-jogador do Braga é partilhada pelo treinador Carlos Vicente. Muito cuidado em Pančevo.
4: Uma equipa que tem uma construção de jogo desde atrás.
5: É uma equipa que constrói jogo desde trás, com uma dinâmica muito bem estabelecida. Sabem bem como jogam, com muita personalidade. São atrevidos e valentes, não têm medo. Depois têm jogadores lá na frente que são objetivos e diretos, bons no um contra um. Vamos ter de estar muito bem na nossa pressão, na nossa defesa, quando tivermos de defender mais atrás para impedir os contra-ataques deles. E vamos ter de ser capazes de criar oportunidades de golo para ganhar o jogo, que é o que viemos cá fazer.
0: O campeonato sérvio já arrancou e esse será um desafio acrescido, admite Carlos Vicente aos meios do Braga.
5: Vai ser um jogo difícil, porque é o primeiro em competição oficial esta temporada. Sabemos que jogamos contra uma equipa que já começou o campeonato, que vem de uma vitória, jogam em casa e estão habituados ao sintético, não têm de viajar e estão seguramente num momento de forma mais avançado que o nosso, porque já começaram o campeonato.
0: Jelizničar Braga, 8 da noite, equipa portuguesa sem o lesionado de longa duração Niakate, bem como o castigado Dorgeles. Árbitro o turco Mehmet Turkmen, partida para seguir aqui na rádio com informações de Ariana Azevedo. A sangria em modo de bandada parece não ter fim para os lados de Alvalade. O Nottingham Forest já avançou com proposta de 40 milhões de euros por Ousmane Diomande e a SAD do Sporting está nesta altura a negociar o valor final pelo central marfinense, que está blindado com cláusula de 80 milhões e que, a par dos já transferidos Ullmann e Trincão, é, para além de um dos mais bem pagos do plantel, uma das peças fundamentais da equipa que se sagrou bicampeã nacional. Saindo por 40 milhões, é bem ou mal vendido? Foi o que perguntámos ao antigo defesa do Sporting, Afonso Figueiredo.
6: Acho que é um negócio que não sei se acaba por ser assim muito bom para o Sporting, porque acho que é sem dúvida atualmente o melhor central, um central muito completo, a defender, a atacar, mas também não nos podemos esquecer que o Sporting comprou este central ao Mafra por uma quantia baixa, ou seja, o valor que acaba depois por conseguir vender agora, pelo que se fala, no fundo não acaba por ser mau, mas eu se calhar esperava um bocadinho mais. Acho que é um jogador feito, um central perfeito para a Premier League. Eu acho que quem vê Ousmane a jogar percebe claramente que tem tudo o que é preciso para jogar naquela liga, mas acho que o valor não corresponde bem ao real valor do atleta.
0: Para render Diomande, o Sporting prepara-se para atacar o senegalês Ibrahima Ba, que chegou a ser dado como certo no Benfica, mas que depois rumou ao Estrasburgo de Hugo Oliveira para, de acordo com o clube francês, chumbar nos testes médicos. Neste caso, os Leões sabem já que o Famalicão não baixa da fasquia dos 20 milhões, montante na altura acordado com o Estrasburgo. Afonso Figueiredo, aqui na rádio, olha para o alvo verde e branco.
6: É um central muito forte fisicamente também, com características similares ao Diomande, mas obviamente que não é um central feito como este que ele vem substituir, mas acaba por ser um bom reforço, eu diria. E sabemos que o Sporting, tudo o que tem conseguido comprar ao Famalicão, têm sido jogadores que têm triunfado, o caso do Ugarte, do Pedro Gonçalves. Portanto, as relações têm sido boas, os reforços também têm correspondido às expectativas. Portanto, nesse sentido, eu acho que seria um bom reforço do Sporting, porque vai buscar um jogador com características parecidas.
0: Num outro plano de saída de Alvalade está também Ricardo Mangas. O Monza de Itália prepara-se para contratar o lateral esquerdo por uma época de empréstimo, com cláusula obrigatória de compra de 1,5 milhão de euros, pelo que se torna imperativo ir ao mercado em busca de uma sombra para Maxi Araújo.
6: Claramente que o Ricardo Mangas não conseguiu impor-se no Sporting também. Obviamente que tem para mim, atualmente é o melhor jogador do Sporting, o Maxi Araújo, na posição posição, por isso seria sempre como uma segunda escolha e quem vier virá sempre nesse sentido, eu diria, mas o Mangas não correspondeu, foi uma escolha de Rui Borges, mas eu acho que depois desta época e olhando para este início de pré-época, era uma posição que é preciso reforçar, até porque não sabemos o real estado do Nuno Santos. Se o Nuno estivesse bem, coisa que eu acho que não está, pois não tem treinado neste início de temporada, o Sporting vai ter que reforçar nessa posição.
0: Afonso Figueiredo, entrevistado pelo jornalista Walter Madureira. Para o Futebol Clube do Porto, hoje é dia de dose dupla. No Olival terminou há poucos minutos um particular à porta fechada frente ao Penafiel, com vitória azul e branca por 3-2. Para os Dragões, bisou André Silva e o outro golo foi da autoria de Gabri Veiga. Do lado do Oriense, bisou Davo, nota adicional para o jovem de 16 anos, Eric Granaz, reforço do Porto para esta temporada, que mereceu minutos da parte de Francesco Farioli. Nesta partida não alinharam Pietuszewski e Alberto Costa, Samu, Vasco Sousa e André Miranda, todos lesionados, bem como Martim Fernandes, em trabalho de ginásio. Mais logo às 8 da noite, os campeões nacionais apadrinham a apresentação do Gil Vicente aos sócios. Será o primeiro jogo da pré-temporada à vista de todos, depois de até agora no período preparatório para 26-27, o conjunto de Francesco Farioli ter já empatado com os escoceses do Ibs a uma bola e vencido o Birmingham por 2-1 no encerramento do estágio realizado em St. George's Park, casa das seleções inglesas. Para a partida frente aos Galos, expectativa em ver em ação o regresso do reforço André Silva, ao passo que o Wang, apresentado há poucos dias, ainda não deverá surgir nas opções do treinador italiano. O Gil Futebol Clube do Porto, a propósito, terá informações aqui na rádio do jornalista Paulo Vidal, em direto de Barcelos. Entretanto, ao recém-promovido Académico de Viseu chega reforço proveniente do Atlético de Madrid. Alejandro Mestanza, médio de 21 anos, assina até ao verão de 2029. É o terceiro reforço da equipa comandada por Bruno Pinheiro, depois do também espanhol Marcos Lavín, guarda-redes, e do médio argentino Cristian Ferreira. Agora, um pouco de realidade alternativa. Donald Trump quer que o presidente da FIFA, Gianni Infantino, prepare-se, seja candidato a secretário-geral das Nações Unidas. O New York Post avança com esta notícia de veras inusitada e segundo a qual o presidente dos Estados Unidos vê no suíço uma figura respeitada internacionalmente e com capacidade para diferentes setores. Mais, Trump poderá mesmo apoiar Infantino para suceder a António Guterres na liderança da ONU. Estoril Open, dia 3 do quadro principal, primeiros jogos já em curso nesta quarta-feira, na qual Nuno Borges tem dose dupla jogando em singles, mas também em pares, e ao lado do amigo de infância, Francisco Cabral. Junta-se a este jornal a partir do Clube de Ténis do Estoril, o jornalista João Gomes Dias. Boa tarde, João.
7: Boa tarde, José Pedro Pinto, e podemos começar precisamente por essa dupla de amigos, a que foi campeã aqui no Estoril Open em 2022. A esse propósito, Nuno Borges acredita que é possível repetir esse feito, até porque também não eram favoritos há 4 anos e conseguiram, na altura, arrebatar o tão desejado título.
8: Estávamos como wild card, aliás, nós foi mesmo, roubamos o torneio de repente. Estávamos muito, muito entusiasmados, muito positivos e tentar encontrar essas sensações outra vez, apesar de não ter jogado muitas vezes pares, eu pelo menos com o Francisco é sem dúvida com quem eu me sinto mais confortável.
7: E hoje terão pela frente na primeira ronda os segundos cabeças de série, os brasileiros Orlando Luz e Rafael Matos. Este é um jogo que só vai começar depois de Nuno Borges jogar a segunda ronda de singulares, aí diante do argentino Roman Burruchaga. Para hoje, agendar também o compromisso de Tiago Torres, o português que está fora do top 400, mas que surpreendeu na primeira ronda, vai defrontar o chileno e número 30 mundial Alejandro Tabilo. Tudo isto numa jornada que só vai fechar com o duelo entre Kylian Jacquet de França e Alexander Bloch da Bélgica. Entretanto, e como adiantaste também antes deste direto, já se joga neste momento no quarto central o primeiro encontro desta segunda ronda, ou seja, dos oitavos de final. Espreita o marcador no duelo 100% francês. Hugo Gaston venceu o primeiro set diante de Titoin Drogué por 6-0 e Drogué vence agora o segundo parcial por 1-0.
0: Obrigado, João Gomes Dias, em direto do Estoril Open. Handball prossegue a revolução na equipa masculina do Benfica. O guarda-redes Tobias Tulin, de 31 anos, é o sexto reforço para a nova época. Internacional sueco, foi campeão da Europa pelo seu país em 2022, venceu também a Liga Europeia pelos alemães do Magdeburgo em 2021. Chega à luz proveniente dos húngaros do PIK Szeged e vai ser orientado pelo novo treinador das Águias, o compatriota Anders Alberg. Notas finais deste jornal, europeus de sub-17 de hóquei em patins que decorrem em Braga. Braga. No masculino, Portugal venceu ontem a Itália por 5-3 e fecha a fase de grupos às 9:30 da noite diante da França. No feminino, as lusas bateram também a Itália, mas por 3-1, e hoje a partir das 7:30 da tarde há duelo com a Alemanha. No ciclismo, com o Olimpo de 5 tours no currículo à vista, Tadej Pogacar já em ação na 17ª etapa, ligação de 174 km mais 700 metros entre Chambéry e Voiron, depois do contrarrelógio de ontem, no qual o segundo da geral Remco Evenepoel logrou apenas recortar 30 segundos face ao camisola amarela. Pogacar confortável até ver no poleiro da liderança com 4 minutos e meio de avanço sobre o belga.
9: Jornal de Desporto, edição José Pedro Pinto. 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
9: Informação do trânsito disponível a esta hora. Mónica.
19: Começamos no Porto, na VCI, no sentido Freixo a Rábida. Um acidente junto ao Noda A3 ainda está a deixar demora a partir do mercado abastecedor. Também ainda se para na Avenida AEP, principalmente no sentido Porto-Matosinhos e também na A1, no sentido Gaia-Porto. Há indicação de um acidente antes da Ponte da Rábida, que está a deixar o trânsito mais demorado. Por Lisboa, um acidente no início do tabuleiro da Ponte 25 de Abril, no sentido Lisboa-Almada, está a deixar o trânsito ainda muito demorado a partir da zona de Campolide. Reforço também que o IP3 continua com o trânsito cortado devido a um acidente com um pesado que derramou resina na zona de Penacova. Decorrem trabalhos a partir desta quarta-feira, devem estar concluídos apenas no final da próxima semana, por isso o trânsito vai ficar cortado no IP3 e a circulação continua a ser desviada.
9: Mónica, então, até amanhã.
19: Até amanhã.
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agora chamamos por Bárbara Tinoco, terceiro álbum de estúdio, chama-se Hormonal, edição deste ano. É por lá que mora a canção que vamos ouvir.

22 de julho. Hoje está de parabéns, porque é o seu aniversário, John Henley, um dos membros fundadores e voz principal dos Eagles. Baterista, compositor. Aqui a solo em 84, o álbum Building the Perfect Beast. Onde está, claro, para The Boys of Summer. 79 anos, nesta quarta-feira. Um feliz aniversário. Antes da uma da tarde, palavra.

0: John Henley, hoje é o seu aniversário. Completa nesta quarta-feira 79 anos. Há tempo para mais, tempo corre. Vem a palavra do dia. E hoje, Mafalda, qual é?
1: A palavra do dia é fraude. É um ato de má-fé praticado com o objetivo de enganar ou prejudicar alguém, uma burla, um engano, diz-se que é uma fraude. O termo é também utilizado para referir uma ação feita com a intenção de iludir uma disposição legal ou regulamentária, ou então a introdução num país de mercadorias interditas por lei ou de que não pagam os direitos alfandegários, ou seja, contrabando. Ainda, uma fraude pode ser a falsificação de marca, produto ou documento e também se chama fraude, em sentido figurado, àquilo ou àquele que se faz passar pelo que não é. A palavra fraude tem origem no termo latino faus ou fraudis, que significa engano, má-fé, logro ou ainda mentira.
0: Mafalda Lopes da Costa trouxe-nos a palavra do dia.
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0: Tarde, uma hora no continente e na Madeira, é meio-dia nos Açores. Vamos conhecer os títulos desta edição.
3: Luís Montenegro acredita que o pior da crise dos exames já passou e que a equidade no acesso dos alunos ao ensino superior está garantida. Mensagem deixada há pouco pelo primeiro-ministro a partir da Grécia. Afinal, o novo aeroporto de Lisboa pode vir a custar 8,9 mil milhões de euros. O custo da obra foi atualizado esta manhã pela ANA. No relatório técnico entregue ao governo, a concessionária refere que a construção do aeroporto deverá começar em 2029 e ficar concluída até 2033. Talvez um dia te encontre. É com estas palavras que termina o testemunho emocionado de António José Seguro sobre Luís Represas. São declarações que escutamos mais à frente nesta edição à uma.
0: Edição com o jornalista João Vasco.
3: O pior já passou e a equidade no acesso dos alunos ao ensino superior está assegurada. Foi assim que Luís Montenegro se referiu há pouco na Grécia à crise com a correção dos exames da primeira fase do ensino secundário.
4: Dizer que as preocupações do Sr. Presidente da República foram também sempre as preocupações do Governo e do Sr. Ministro da Educação e que creio que estão reunidas as condições para podermos dizer que o pior já passou, que as garantias de rigor e de equidade no processo estão salvaguardadas e de que esta segunda fase em que já nos encontramos possa ter muito menos perturbação do que teve a primeira e que no futuro o sistema possa responder, porque objetivamente a opinião maioritária de todos os agentes do nosso sistema de educação é de que este processo é um processo positivo, porque traz mais rigor, traz mais transparência, traz mais rapidez, traz mais fluidez naquilo que é a dinâmica da avaliação e do acesso ao ensino superior em Portugal.
3: As palavras de Luís Montenegro, depois do Presidente da República ter emitido ontem à tarde uma nota a alertar para a necessidade de ser respeitado o princípio da igualdade no acesso ao ensino superior. Nessa nota, António José Seguro afirmava que é preciso retirar lições do processo que envolve os exames nacionais, acrescentando ainda que as falhas do Estado devem ser assumidas e explicadas. Ontem, no primeiro dia do concurso de acesso ao ensino superior, foram apresentadas apenas 304 candidaturas, um valor muito diferente daquele que foi registado no primeiro dia do concurso, no ano passado. Em 2025, houve mais de 10 mil candidaturas, situação que, de acordo com Pedro Barreiros, da Federação Nacional da Educação, a FNE, se deve a esta crise com a correção dos exames do secundário.
5: É evidente que este ano há um menor número comparativamente ao ano anterior. Esse menor número é evidente que é uma reação, ou poderá ser uma reação, por parte dos alunos, por parte dos encarregados de educação. Agora, importa é verificarmos na fase final do processo se todos aqueles que legitimamente verificaram que há problemas com as suas avaliações, que não se reveem naquilo que foi a prova realizada por este ou aquele motivo, que no final todos têm a possibilidade de ter a avaliação que é justa e merecida, porque garantidamente no final do processo, em setembro, o acesso ao ensino superior, acredito que será nos números habituais.
3: Pedro Barreiros, da FNE, em declarações aos jornalistas no Ministério da Educação em Lisboa, depois do encontro com o ministro Fernando Alexandre para debater o estatuto da carreira docente. Os exames nacionais acabaram por ser o tema principal destas negociações. Júlia Azevedo, dirigente do CIP, o Sindicato Independente de Professores e Educadores, que também já esteve reunido com o ministro Fernando Alexandre, falou também aos jornalistas à saída desse encontro. Ela espera que na segunda fase dos exames nacionais, quando chegar o momento da correção, as provas sejam disponibilizadas aos docentes num outro ritmo que não aconteceu na primeira fase.
6: Tivemos relatos, muitos relatos a todos, e foram transversais a todos os grupos de recrutamento, que as provas não chegavam a esses professores classificadores que estavam disponíveis para classificar. Portanto, acreditamos, e temos a certeza que sim, que numa segunda fase tem é que se apurar a responsabilidade do facto dessas provas não terem chegado. O que é que isso aconteceu? As pessoas estavam lá, as provas não chegaram. O que é que aconteceu? Tem que se ver realmente o que é que se passou para que não volte a acontecer agora. E isso tem que ser feito sem dúvida.
3: Júlia Azevedo, dirigente do Sindicato Independente de Professores e Educadores, espera que esta situação não se repita na correção dos exames da segunda fase que arrancou ontem. O novo aeroporto Luís de Camões deverá representar um investimento entre 7,9 mil milhões de euros e 8,9 mil milhões. É o que revela o relatório técnico entregue pela ANA ao Governo, relatório que esteve a ser apresentado esta manhã. A concessionária refere que a construção do aeroporto deverá começar em 2029 e ficar concluída até 2033, e assegura que o novo aeroporto de Lisboa ficará a cerca de 20 minutos do centro da capital por ferrovia, na Teste Simões.
7: O aeroporto Luís de Camões deve ficar concluído entre 2033 e 2034, mas só deve começar a receber voos em 2035. E para chegar ao novo aeroporto, e quem optar pelo comboio e entrar em Lisboa, demorará apenas 20 minutos, mas terá também ligação à alta velocidade e ainda a terceira travessia do Tejo, destaca o secretário de Estado das Infraestruturas, Hugo Espírito Santo.
8: Esta terceira travessia do Tejo já tem um modelo técnico, está fechado, e aliás numa colaboração muito próxima entre a IP e a ANA, fecharmos exatamente aquilo que é a solução mais rápida para conseguir chegar à estação do novo aeroporto, que irá depois seguir para Évora e depois para Madrid. Temos também a expansão do metro do sul do Tejo, temos também o túnel Algestra Faria, que fará parte e que poderá eventualmente ter uma solução metroviária. E portanto estamos a falar de 20 milhões de passageiros por ano, estamos a falar de 20 minutos desde Lisboa até ao novo aeroporto por comboio.
7: Até lá, o campo de tiro de Alcochete vai ser desmilitarizado e vão ser investidos 30 milhões de euros no Montijo, avança o secretário de Estado das Infraestruturas, Hugo Espírito Santo.
8: Falar também do Montijo e do AT1, e de facto nós autorizámos um investimento de 30 milhões de euros. Neste momento a Força Aérea está a lançar os concursos de empreitada para este investimento. Vamos ter um novo hangar, vamos ter um terminal VIP, vamos ter novas placas de estacionamento e, portanto, vamos colocar o Montijo como parte da resposta à nossa necessidade do ponto de vista de aeroportuário nacional.
7: No aeroporto Humberto Delgado, em Lisboa, as obras vão ser de ampliação até se conseguirem mais de 40 movimentos por hora.
3: Em declarações aos jornalistas, à margem da apresentação deste relatório, Miguel Pinto Luz, ministro das Infraestruturas, falou também sobre o ministro Luís Neves. Ele agradeceu o trabalho realizado por Luís Neves, ministro da Administração Interna, na melhoria que se deu na zona de fronteiras dos aeroportos nacionais.
9: O aeroporto de Lisboa funciona melhor, o de Faro funciona melhor, o Sacarneiro funciona melhor. E deve-se também a uma pessoa, um colega de governo, que quer referir aqui, não pelas circunstâncias que estamos a viver, mas por justiça, porque sem ele, hoje não tínhamos os tempos de espera que temos nos aeroportos nacionais. Ao meu colega de governo, Luís Neves, o nosso sincero obrigado, e digo nosso em nome dos portugueses, porque já era, de facto, motivo de embaraço, palavra que o seu secretário de Estado das Infraestruturas encontrou a dada altura e que foi também por mim utilizada, porque era de facto um embaraço nacional. E deveu-se a ele, a muitos outros, mas a ele e à liderança, ao espírito de liderança, à capacidade de resolver, que hoje podemos dizer que já não estamos na cauda da Europa, lideramos, e também com as obras todas que estamos a fazer, com a paciência daqueles que utilizam o aeroporto, nomeadamente Humberto Delgado, hoje servimos melhor os portugueses e as portuguesas.
3: As palavras de Miguel Pinto Luz, Ministro das Infraestruturas, sobre Luís Neves, numa altura em que o Ministro da Administração Interna tem estado debaixo de várias críticas e também de um processo relacionado com o empreiteiro de Barcelos, debaixo de várias polémicas. Emocionado, o Presidente da República lembrou há pouco em Cabo Verde Luís Represas. Num discurso no Parlamento Cabo-Verdiano, António José Seguro afirmou que Represas ficará na memória de todos como músico excepcional que muito contribuiu para a defesa da língua portuguesa.
10: Permitam-me, neste momento, com a voz ainda embargada, de invocar Luís Represas, que hoje nos deixou, um músico de exceção, com um timbre de voz inigualável e que muito contribuiu para a afirmação e para a defesa da língua portuguesa. Invocá-lo hoje é um duplo sentimento de quem perde um amigo e de um chefe de Estado que se curva perante a sua memória e agradecido pelo contributo que deu ao nosso país, à cultura, à afirmação da língua portuguesa, que ultrapassou verdadeiramente vários continentes, que tocou gerações e que, no fundo, hoje nos faz sentir que perdemos alguém mesmo dentro de nossa casa, mas ficará para sempre nos nossos corações. Muito obrigado, Luís. Como tantas vezes cantaste, talvez um dia te encontre.
3: O testemunho emocionado de António José Seguro, que falava na sessão solene promovida pelo Parlamento Cabo-Verdiano no âmbito da visita de Estado de 3 dias que Seguro está a realizar àquele país, a voz que imortalizou temas como 125 Azul, Perdidamente ou Ai Timor, faleceu na última madrugada aos 69 anos, vítima de doença prolongada. O velório de Luís Represas vai realizar-se a partir de amanhã às 16h na Basílica da Estrela em Lisboa e será público até às 22h30 da noite. O funeral realiza-se na sexta-feira, depois de uma cerimónia religiosa, às 15h, também na Basílica da Estrela. O funeral será reservado à família.
2: Foram as notícias com edição de João Vasco, num simultâneo com a RTP Antena 1 Madeira, Açores e RTP Mundo. 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
2: 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Bom, mas para já a sugestão é converse com a ERS. 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
14: Hoje no Converso com a ERSA, entidade reguladora dos serviços energéticos, vamos falar sobre os preços dos combustíveis. Para me ajudar tenho a Ana Lúcia Costa, da ERSA. Ana Lúcia, quando os consumidores vão abastecer o carro, olham para o preço no painel. Mas o que é que está, de facto, dentro do combustível e do preço?
15: O preço final dos combustíveis é um somatório de várias parcelas. Há o produto em si, que é um derivado do petróleo e, como tal, está sujeito à influência das cotações internacionais. Depois acresce uma componente importante de impostos e ainda custos como logística, armazenamento e distribuição, além das próprias margens comerciais. E cada vez mais entram também componentes ligadas à transição energética, como a incorporação de biocombustíveis.
14: Há uma dúvida que muitos consumidores têm. Se o preço do petróleo está a descer, porque é que o preço da gasolina ou do gasóleo no posto de abastecimento às vezes sobe? sobe, ou pelo menos demora muito a descer.
15: Isso acontece porque o preço final dos combustíveis não depende só do petróleo. O petróleo é a matéria-prima, mas o que chega ao consumidor já é um produto refinado, transportado, armazenado e distribuído. E tudo isto tem custos. Por isso, mesmo que o petróleo deixa, pode haver outras parcelas a fazer subir o preço. E também pode acontecer o contrário, ou seja, a relação entre o preço do petróleo e o preço final dos combustíveis não é totalmente direta, embora haja uma correlação.
14: Ou seja, olhar só para a cotação do petróleo não chega. E como é que eu sei que estou a pagar um preço justo pela gasolina ou pelo gasóleo?
15: A ERSE publica todas as semanas o chamado preço eficiente para a gasolina simples e para o gasóleo simples, que ajuda a perceber como se forma o preço dos combustíveis e a perceber qual poderá ser um valor de referência para o preço final da gasolina e do gasóleo, antes de eventuais descontos praticados pelos operadores. É importante dizer que não são preços obrigatórios nos postos, porque os operadores podem fixar livremente os preços de venda.
14: E existem diferenças de preços significativas entre postos?
15: Cada posto de abastecimento tem custos e estratégias comerciais diferentes. Por exemplo, os hipermercados normalmente praticam os preços mais baixos. Temos também os postos associados às marcas que apresentam os preços mais altos. Mas muitas vezes funcionam com descontos e campanhas promocionais e oferecem outros serviços. E existem ainda os operadores chamados low cost, que oferecem um modelo intermédio entre os postos das marcas e os hipermercados.
14: E entre combustível simples e aditivado, há assim tanta diferença?
15: Se estivermos a falar na base do produto, não, porque todos os combustíveis têm de cumprir as mesmas especificações técnicas e estão aptos para serem utilizados nos veículos. A principal diferença é que algumas marcas adicionam aditivos próprios que podem melhorar...

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0: acesso dos alunos ao ensino superior está assegurada. É a garantia deixada por Luís Montenegro, depois de António José Seguro ter emitido uma nota ontem à tarde, a alertar para a necessidade do princípio da igualdade no acesso às universidades e politécnicos ser respeitada. A Ministra da Saúde revela que o Infarmed deu parecer negativo à comparticipação de novos medicamentos para o Alzheimer, já aprovados pela Comissão Europeia. A Associação Alzheimer Portugal espera que a situação possa ser alterada. A Santa Casa da Misericórdia de Lisboa admite criar um mecanismo de autoexclusão para a raspadinha, porque há muitos jogadores a fazerem o pedido.
1: Notícias às 2 da tarde, a edição é do jornalista João Vasco.
0: Luís Montenegro acredita que o pior da crise dos exames já passou e que a equidade, e garante que a equidade no acesso dos alunos ao ensino superior está assegurada. O Primeiro-Ministro respondeu assim, desde a Grécia, aos avisos lançados ontem à tarde por António José Seguro.
2: Dizer que as preocupações do Sr. Presidente da República foram também sempre as preocupações do Governo e do Sr. Ministro da Educação e que, creio que estão reunidas as condições para podermos dizer que o pior já passou, que as garantias de rigor e de equidade no processo estão salvaguardadas e de que esta segunda fase em que já nos encontramos possa ter muito menos perturbação do que teve a primeira e que no futuro o sistema possa responder, porque objetivamente a opinião maioritária de todos os agentes do nosso sistema de educação é de que este processo é um processo positivo, porque traz mais rigor, traz mais transparência, traz mais rapidez, traz mais fluidez naquilo que é a dinâmica da avaliação e do acesso ao ensino superior em Portugal.
0: Luís Montenegro a sair de novo em defesa da correção digital dos exames do secundário. Na nota que publicou ontem, António José Seguro afirmou também que é preciso retirar lições do processo que envolve os exames nacionais, acrescentando que as falhas do Estado devem ser assumidas e explicadas. Ontem, no primeiro dia do concurso de acesso ao ensino superior, foram apresentadas apenas 304 candidaturas, um valor muito diferente daquele que se registou no ano passado. Em 2025, foram mais de 10 mil as candidaturas apresentadas no primeiro dia do concurso, situação que, de acordo com Pedro Barreiros, da FNE, Federação Nacional da Educação, se deve à crise dos exames do secundário. Pedro Barreiros admite, no entanto, que no final do concurso o número de candidaturas seja semelhante ao de 2025.
3: É evidente que este ano há um menor número comparativamente ao ano anterior. Esse menor número é evidente que é uma reação, ou poderá ser uma reação, por parte dos alunos, por parte dos encarregados de educação. Agora, importa é verificarmos na fase final do processo se todos aqueles que legitimamente verificaram que há problemas com as suas avaliações, que não se reveem naquilo que foi a prova realizada, por este ou aquele motivo, que no final todos têm a possibilidade de ter a avaliação que é justa e merecida, porque garantidamente no final do processo, em setembro, o acesso ao ensino superior, acredito que será nos números habituais.
0: Pedro Barreiros, da Federação Nacional da Educação, no final de um encontro com o ministro Fernando Alexandre. Esta reunião de hoje tinha como tema as negociações do Estatuto da Carreira Docente, mas os exames nacionais do secundário acabaram por marcar o encontro. O movimento chumbado.pt convocou uma manifestação em frente ao Ministério da Educação para a próxima sexta-feira à tarde. Em pouco mais de 24 horas, este movimento juntou cerca de 700 pessoas, entre alunos, pais e professores, que denunciam problemas encontrados na primeira fase dos exames nacionais. Santiago Carrilho, deste movimento, explica o que é que esteve na origem do chumbado.pt e relata as injustiças denunciadas no site, no sítio na internet, movimento chumbado.pt.
4: Temos recebido inúmeros relatos, inúmeras denúncias, desde exames que foram perdidos pelo Ministério e que, para ser corrigido, estavam a exigir a reapreciação, que são 25 euros, que é um completo absurdo, visto que o exame não foi digitalizado, não foi corrigido e tem que ser corrigido. Tivemos relatos de classificações mal feitas, de avaliações mal feitas, de exames mal corrigidos, com questões que estavam certas que meteram errado, com questões de escolha múltipla, que é uma máquina que corrige, que estão mal corrigidas, e até agora temos visto que vários exames estão com a correção verdadeiramente mal feita.
0: Santiago Carrilho fala-nos também dos objetivos desta manifestação que vai acontecer na sexta-feira à tarde em frente ao Ministério da Educação em Lisboa.
4: É preciso soluções para este caos e é preciso justiça. É preciso que os exames sejam bem corrigidos, que os exames não sejam perdidos e que todos os alunos tenham uma classificação justa do seu exame, mas também a demissão do ministro Fernando Alexandre.
0: Santiago Carrilho e os objetivos desta manifestação do movimento chumbado.pt, um movimento que em pouco mais de 24 horas juntou cerca de 700 pessoas entre alunos, pais e professores, um movimento que cresceu na internet. O Infarmed deu parecer negativo a uma eventual comparticipação de novos medicamentos para o Alzheimer, já aprovados pela Comissão Europeia. A revelação foi feita hoje pela Ministra da Saúde. Ana Paula Martins fala numa decisão técnica que não deve ser contrariada.
5: Quando esta primeira parte aqui e noutros países é reconhecida como não havendo valor, nem as autorizações excepcionais, que são as tais autorizações que são pedidas enquanto as negociações estão a ser feitas, acabam por ter lugar, porque os próprios peritos acabam por não as aprovar. Portanto, esta é uma matéria técnica, não é uma matéria política. Portanto, seria uma péssima governação na saúde nós tomarmos decisões políticas sobre, sem evidência técnica, e esta área está muito regulamentada a nível europeu e também em Portugal.
0: Ana Paula Martins a revelar que o Infarmed deu parecer negativo a dois medicamentos para o tratamento do Alzheimer que tinham sido aprovados pela Comissão Europeia, mas que não receberam também luz verde em alguns países da União. A Presidenta da Direção Nacional da Associação Alzheimer Portugal garante que não vai desistir até que haja comparticipação destes medicamentos considerados inovadores no tratamento da doença. Em declarações à Antena 1, Rosário Zinck afirma que a Associação não foi ouvida em todo este processo pelo Infarmed.
6: Quero acreditar que o assunto não está fechado, até porque não pode estar fechado, porque nós, Alzheimer Portugal, não fomos ouvidos e é suposto sermos ouvidos neste processo de decisão. Mas lá está, nós vamos nos deparar com a dificuldade de o acesso estar muito circunscrito a muito poucas pessoas, aquelas que têm condições económicas para o efeito. E por isso a evidência torna-se difícil e o nosso trabalho vai ser muito complicado daqui para a frente, mas não desistimos.
0: Rosário Zinckel, da Associação Alzheimer Portugal, ela espera que esta decisão do Infarmed possa ser revertida. Afinal, o novo aeroporto de Lisboa pode vir a custar 8,9 mil milhões de euros. O custo da obra foi atualizado esta quarta-feira pela ANA. No relatório técnico entregue ao Governo, que foi apresentado hoje em conferência de imprensa, a concessionária assegura que vai ser possível chegar ao aeroporto Luís de Camões desde o centro de Lisboa em 20 minutos por comboio e que a obra deverá estar concluída dentro de 7 a 8 anos, na Tércia Simões.
7: O aeroporto Luís de Camões deve ficar concluído entre 2033 e 2034, mas só deve começar a receber voos em 2035. E para chegar ao novo aeroporto e quem optar pelo comboio e entrar em Lisboa demorará apenas 20 minutos, mas terá também ligação à alta velocidade e ainda a terceira travessia do Tejo, destaca o secretário de Estado das Infraestruturas, Hugo Espírito Santo.
8: Esta terceira travessia do Tejo já tem um modelo técnico, está fechado, aliás, numa colaboração muito próxima entre a IP e a ANA, fecharmos exatamente aquilo que é a solução mais rápida para conseguir chegar à estação do novo aeroporto, que irá depois seguir para Évora e depois para Madrid. Temos também a expansão do metro do Sul do Tejo, temos também o túnel Algés Traffaria, que fará parte e que poderá eventualmente ter uma solução metroviária. E portanto estamos a falar de 20 milhões de passageiros por ano, estamos a falar de 20 minutos desde Lisboa até ao novo aeroporto por comboio.
7: Até lá, o campo de tiro de Alcochete vai ser desmilitarizado e vão ser investidos 30 milhões de euros no Montijo, avança o secretário de Estado das Infraestruturas, Hugo Espírito Santo.
8: Falar também do Montijo e do AT1, e de facto nós autorizámos um investimento de 30 milhões de euros. Neste momento a Força Aérea está a lançar os concursos de empreitada para este investimento. Vamos ter um novo hangar, vamos ter um terminal VIP, vamos ter novas placas de estacionamento e, portanto, vamos colocar o Montijo como parte da resposta à nossa necessidade do ponto de vista de aeroportuário nacional.
7: No aeroporto Humberto Delgado, em Lisboa, as obras vão ser de ampliação até se conseguirem mais de 40 movimentos por hora.
0: Obras necessárias para garantir que Lisboa não perde capacidade aeroportuária nos próximos anos, porque, de acordo com as previsões, o aeroporto Luís de Camões só deve entrar em funcionamento em 2035. A Santa Casa da Misericórdia de Lisboa admite criar um mecanismo de autoexclusão para a raspadinha, um jogo que afeta 100 mil adultos em Portugal, 30 mil de forma patológica, de acordo com um estudo da Universidade do Minho. O assunto foi debatido esta manhã no programa da Antena 1 Consulta Pública, onde se falou da necessidade de fiscalizar o jogo online e de alterar as regras da publicidade dos jogos de sorte ou de azar. A Santa Casa da Misericórdia de Lisboa, Alexandre Garcia Costa, garante que há muitos jogadores que pedem para serem impedidos de comprar raspadinhas.
9: Há vários jogadores em Portugal que pedem ajuda para deixar de comprar raspadinhas. Cátia Candeias, da equipa Jogo Responsável, diz que a Santa Casa está agora a ponderar o que fazer.
10: A autoexclusão será um mecanismo muito válido.
11: Mas admito que no futuro possa haver um mecanismo de autoexclusão para a raspadinha?
10: Poderá ser esse o caminho. Não lhe consigo dizer que neste momento é o que está em decisão estratégica, mas realmente poderá ser esse um dos caminhos.
11: Portanto, já tem havido apostadores a tomar a iniciativa de pedir para não jogar na raspadinha?
10: Sim, sim, sim.
9: Natália Nunes, da DECO, revela que a defesa do consumidor também tem recebido essa preocupação.
12: Todos os dias vão jogar uma raspadinha e essas acabam por também ser um grande problema. E se no online nós temos a possibilidade de auto-excluir, aqui é mais complicado.
9: Nos jogos online é possível pedir a auto-exclusão, mas nas raspadinhas não é. E mesmo nos jogos online, o mecanismo de auto-exclusão não é eficaz, pelo menos a longo prazo, é o que diz Jorge Antunes, jogador em recuperação há 5 anos.
13: Eu estou auto-excluído e eu podia abrir aqui daqui a 2 minutos estava a jogar num casino.
9: O mecanismo de auto-exclusão tem de ser afinado pelos operadores, assim como a publicidade. Bernardo Neves, secretário-geral da Associação Portuguesa de Apostas e Jogos Online, diz que os operadores estão neste momento disponíveis para alterações neste ponto.
14: Efetivamente, moderação de alguns campos da publicidade ao jogo online, nós concordamos que há espaço para isso e vamos também apresentar medidas.
9: A publicidade é uma preocupação num perfil de jogador que tem vindo a mudar em Portugal. Se antes eram as pessoas mais velhas e sozinhas que apostavam, agora são cada vez mais jovens.
0: Alexandra Sofia Costa com um resumo do essencial do Consulta Pública de hoje, onde se falou da necessidade de fiscalizar.
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0: e erros de classificação dos exames nacionais ou de problemas na digitalização das provas não vão poder reprovar, é a indicação dada às escolas pelo Júri Nacional de Exames. Donald Trump lançou esta tarde nova ameaça ao Irão. O líder da Casa Branca promete destruir pontes e centrais elétricas em território iraniano, incluindo na capital Teherão, se o Irão voltar a atacar navios no Estreito de Hormuz. Adiante nesta edição às três, vamos ao Estoril Open espreitar o arranque do jogo que opõe Nuno Borges ao argentino Román Andrés Burruchaga.
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0: O Júri Nacional de Exames informou hoje as escolas que os alunos do secundário que virem a nota baixar na sequência da correção de erros de classificação dos exames nacionais ou de problemas na digitalização das provas não vão poder reprovar. Durante a manhã, o júri informou as escolas da reclassificação de mais de 6 mil provas, depois de identificados erros nos parâmetros de correções em quatro disciplinas: Física e Química A, Geografia, História A e Português, Língua Não Materna. No caso da correção da classificação resultar numa nota inferior a 9,5 valores, a classificação será de 9,5 valores, referia essa primeira nota enviada pelo júri, onde se acrescentava que a decisão também se aplica às correções de classificações anteriormente efetuadas. Entretanto, o Júri Nacional de Exames decidiu alargar a exceção aos casos em que a nota do exame é alterada devido a desconformidades na digitalização. É o que adianta o Júri Nacional de Exames nesta nota conhecida há pouco. Luís Montenegro acredita que o pior da crise dos exames já passou e que a equidade no acesso dos alunos ao ensino superior está garantida. O Primeiro-Ministro respondeu desde a Grécia aos avisos lançados ontem à tarde por António José Seguro.
2: Dizer que as preocupações do Sr. Presidente da República foram também sempre as preocupações do Governo, do Sr. Ministro da Educação, e que creio que estão reunidas as condições para podermos dizer que o pior já passou, que as garantias de rigor e de equidade no processo estão salvaguardadas e de que esta segunda fase em que já nos encontramos possa ter muito menos perturbação do que teve a primeira e que no futuro o sistema possa responder, porque objetivamente a opinião maioritária de todos os agentes do nosso sistema de educação é de que este processo é um processo positivo, porque traz mais rigor, traz mais transparência, traz mais rapidez, traz mais fluidez naquilo que é a dinâmica da avaliação e do acesso ao ensino superior em Portugal.
0: Luís Montenegro a sair de novo em defesa da correção digital dos exames do secundário. Na nota que publicou ontem, António José Seguro afirmou também que é preciso retirar lições do processo que envolve os exames nacionais, acrescentando que as falhas do Estado devem ser assumidas e explicadas. Nas declarações que fez na Grécia, Luís Montenegro não falou sobre o Ministro da Administração Interna, Luís Neves, e os casos que têm atingido o antigo o diretor da Polícia Judiciária. Quem falou hoje sobre Luís Neves foi o Ministro das Infraestruturas. Miguel Pinto Luz atribuiu a melhoria do controlo fronteiriço nos aeroportos portugueses ao atual ministro, um elogio feito por Pinto Luz numa altura em que Luís Neves tem estado debaixo de fogo devido à polémica relacionada com obras realizadas numa propriedade que tem em Odmira e também com um atrelado apreendido num processo de tráfico de droga.
3: O aeroporto de Lisboa funciona melhor, o de Faro funciona melhor, o Sacarneiro funciona melhor. E deve-se também a uma pessoa, um colega de governo, que quer referir aqui, não pelas circunstâncias que estamos a viver, mas por justiça, porque sem ele, hoje não tínhamos os tempos de espera que temos nos aeroportos nacionais. Ao meu colega de governo, Luís Neves, o nosso sincero obrigado, e digo nosso em nome dos portugueses, porque já era, de facto, motivo de embaraço, palavra que o Sr. Secretário de Estado das Infraestruturas encontrou a dada altura e que foi também por mim utilizada, porque era de facto um embaraço nacional. E deveu-se a ele, a muitos outros, mas a ele e à liderança, ao espírito de liderança, à capacidade de resolver, que hoje podemos dizer que já não estamos na cauda da Europa, lideramos, e também com as obras todas que estamos a fazer, com a paciência daqueles que utilizam o aeroporto, nomeadamente Humberto Delgado, hoje servimos melhor os portugueses e as portuguesas.
0: O agradecimento público do Ministro das Infraestruturas ao Ministro da Administração Interna, com Miguel Pinto Luz, a sublinhar que este reconhecimento não resulta das circunstâncias políticas do momento, mas de uma questão de justiça. A Ministra da Saúde assegura que a Urgência Regional de Obstetrícia do Hospital Garcia de Horta em Almada nunca fechou, mas admite que tem havido momentos em que só esteve a funcionar para pacientes já referenciadas. Ana Paula Martins avisa também que a situação se pode voltar a repetir este verão, garantindo, no entanto, que o apoio médico às grávidas está assegurado.
4: É um cenário que se vai repetir, mas não com falhas de atendimento às grávidas que precisam de ter acesso a cuidados hospitalares para o seu parto ou para a sua situação urgente e para os seus bebés. Tudo aquilo que são situações que vão através do SNS 24 e quando a Almada não conseguir, em alguns dias que são poucos dias, atender estas pessoas, estas senhoras, nós temos a consulta aberta e temos também consultas nos centros de saúde.
0: Nas declarações que fez aos jornalistas esta tarde, ou esta manhã, aliás, a ministra não afastou, no entanto, a possibilidade de alguns constrangimentos, em especial nas urgências obstétricas, durante este período de verão. A ministra Ana Paula Martins referiu também que o Infarmed deu parecer negativo a uma eventual comparticipação de novos medicamentos para o Alzheimer, já aprovados pela Comissão Europeia. Ana Paula Martins fala numa decisão técnica que não deve ser contrariada.
4: Quando esta primeira parte aqui e noutros países é reconhecida como não havendo valor, nem as autorizações excepcionais, que são as tais autorizações que são pedidas enquanto as negociações estão a ser feitas, acabam por ter lugar, porque os próprios peritos acabam por não as aprovar. Portanto, esta é uma matéria técnica, não é uma matéria política. Portanto, seria uma péssima governação na saúde nós tomarmos decisões políticas sobre, sem evidência técnica, e esta área está muito regulamentada a nível europeu e também em Portugal.
0: Ana Paula Martins a revelar que o Infarmed deu parecer negativo à comparticipação de dois medicamentos para o tratamento do Alzheimer, medicamentos aprovados pela Comissão Europeia. A Presidente da Direção Nacional da Associação Alzheimer Portugal assegura que não vai desistir até que haja comparticipação destes medicamentos que considera inovadores. Em declarações à Antena 1, Rosário Zinck afirma que a Associação não foi ouvida pelo Infarmed neste processo.
5: Quero acreditar que o assunto não está fechado, até porque não pode estar fechado, porque nós, Alzheimer Portugal, não fomos ouvidos e é suposto sermos ouvidos neste processo de decisão. Mas lá está, nós vamos nos deparar com a dificuldade de o acesso estar muito circunscrito a muito poucas pessoas, aquelas que têm condições económicas para o efeito. E por isso a evidência torna-se difícil e o nosso trabalho vai ser muito complicado daqui para a frente, mas não desistimos.
0: A Associação Alzheimer Portugal espera que esta situação possa ser alterada, mesmo depois do parecer negativo do Infarmed. É um dos grandes negócios do mundo da inteligência artificial nos últimos tempos. O Wall Street Journal adianta que a AMD vai investir até 5 mil milhões de dólares na Anthropic, a criadora dos modelos de inteligência artificial Claude, que vai passar a usar chips AMD na sua infraestrutura. Esta notícia pode ser relevante para o desenvolvimento desta tecnologia, porque até agora a capacidade de computação das grandes firmas de inteligência artificial estava a ser construída quase exclusivamente com base em chips da Nvidia. Com este negócio, a AMD assume-se como concorrente séria neste campo e ameaça o quase monopólio da Nvidia no fabrico de chips de última geração. O fabricante norte-americano deixa também de ser apenas construtor de chips, porque garante também uma posição de maior controle no capital da Anthropic. Este negócio deve começar a ser levado por diante no início do próximo ano. Por cá, o PS quer saber qual o modelo de investimento futuro do Estado português no modelo de inteligência artificial Amália. Os socialistas consideram que os 7 milhões de euros até agora investidos neste modelo apresentado pelo Executivo de pouco ou nada serviram. Em conferência de imprensa esta tarde no Parlamento, os socialistas criticaram o modelo de inteligência artificial e acusaram o Governo de ter um padrão de comportamento errado, João Alexandre, em matérias de digitalização e reforma do Estado.
6: O PS diz que é apenas um de vários exemplos, mas um exemplo significativo da falta de estratégia do governo. Miguel Costa Matos, deputado do PS, critica o modelo de inteligência artificial apresentado por Luís Montenegro e assinala que, do que se sabe até agora, é manifestamente insuficiente.
7: Erra do ponto de vista de factos básicos sobre quem é o primeiro-ministro, em que data de que houve eleições e, naturalmente, se o propósito é que esta plataforma, que custou 7 milhões de euros ao Estado, vai ter algum tipo de utilização da parte dos serviços públicos, ou vamos ter serviços públicos que utilizam as alucinações da Amália, ou então vamos ter serviços públicos que vão deixar a Amália num canto, como tantas outras destas inovações, e esses 7 milhões de euros vão ficar ter sido desperdiçados.
6: Os socialistas falam de um comportamento padrão por parte do governo.
7: Nós temos muitas necessidades de inteligência artificial no Estado e, infelizmente, a Amália tornou-se hoje apenas num brinquedo dispendioso que o governo criou e para o qual não tem utilização. Infelizmente, isto torna-se um padrão. Verificámos com os exames nacionais como o governo criou uma plataforma informática que, apesar de ter recebido avisos que não era fiável, colocou em utilização, prejudicando o futuro de milhares de alunos portugueses. É o caso também com os atrasos na Agenda Nacional de Inteligência Artificial, que se atrasou um ano, ou a falta de uma Estratégia Nacional de Cibersegurança, no qual os investimentos lançados pelo governo do PS estão agora a ser descontinuados.
6: Motivos que levam o PS a avisar o governo de que vai estar atento e que vai continuar a questionar o Executivo sobre estas matérias, com os socialistas a concluírem para já que o modelo de IA apresentado pelo governo, até ver, de pouco ou nada serve ao país.
0: As críticas do PS ao modelo de inteligência artificial apresentado pelo Executivo. Donald Trump fez hoje nova ameaça ao Irão, há pouco, na sua rede social, a Truth Social. O líder da Casa Branca prometeu destruir pontes e centrais elétricas em território iraniano, incluindo as que se localizarem em Teherão, se o Irão voltar a atacar navios no Estreito de Hormuz. O presidente dos Estados Unidos escreve neste texto na sua rede social que, a partir de agora, sempre que o Irão atacar navios no Estreito, seja por míssil, foguete, drone ou qualquer outro dispositivo ou arma, os Estados Unidos irão bombardear e destruir uma ponte ou central elétrica iranianas, incluindo aquelas localizadas próximas ou dentro da capital, Teherão. Agora ao Estoril Open, há um português já em ação na segunda ronda da prova. É Nuno Borges que mede forças a esta hora com o argentino Román Andrés Burrochaga. A assistir ao encontro está o repórter João Gomes Dias, agora em direto. João, como está a partida?
8: Está difícil para Nuno Borges, não estão a prevalecer as hierarquias pré-estabelecidas. Nuno Borges tem melhor ranking, tem mais experiência, está a jogar em casa, mas a verdade é que acabou por perder há instantes o primeiro set diante do tenista argentino por 6-1. Tudo isto em apenas meia hora, muitos erros de Nuno Borges. Também já ouvimos a queixar-se do piso no corte, sobretudo alguns ressaltos erráticos da bola aqui na...
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0: A esta hora, quais são os principais títulos?
1: Sem a Polícia Judiciária, a Procuradoria-Geral da República revela que o Ministério Público investiga o caso do atrelado que envolve o ministro Luís Neves sem qualquer órgão de polícia criminal. O Júri Nacional de Exames informou as escolas que os alunos do secundário que virem a nota baixar depois de corrigidos os erros de classificação dos exames nacionais não vão poder reprovar. Faltam especialistas de doenças do cérebro em Portugal. Vamos saber as alternativas que há com o coordenador do Plano Nacional de Saúde para as demências.
0: A esta hora estão 22 graus em Ponta Delgada, 25 no Porto, 26 no Funchal, 28 em Coimbra, Lisboa e Faro. Edição das 4 no programa da tarde com Susana Barros.
1: O Ministério Público afasta a Judiciária do inquérito sobre o caso do atrelado encontrado na empresa do empreiteiro, amigo do Ministro da Administração Interna. Numa resposta enviada à Antena 1, a Procuradoria-Geral da República informa que o inquérito relativo a bens que se encontravam apreendidos à ordem do processo designado Operação Pacoba, de combate ao tráfico de droga, é dirigido pelo DIAP de Lisboa, o Departamento de Investigação e Ação Penal de Lisboa. A investigação encontra-se a cargo do Ministério Público e não será, por agora, delegada em qualquer órgão de polícia criminal, escreve a Procuradoria. Ontem, Luís Neves disse estar a reunir documentação para prestar esclarecimentos sobre a polémica do atrelado. A Antena 1 já questionou hoje o Ministério da Administração Interna se já o fez e quando tenciona prestar esses esclarecimentos, até agora sem resposta. Quem fez questão de falar esta tarde sobre Luís Neves foi o Ministro das Infraestruturas. Numa cerimónia sobre o novo aeroporto de Lisboa, Miguel Pinto Luz atribuiu ao Ministro da Administração Interna a melhoria do controlo fronteiriço nos aeroportos portugueses.
2: O aeroporto de Lisboa funciona melhor, o de Faro funciona melhor, o Sacarneiro funciona melhor. E deve-se também a uma pessoa, um colega de governo, que quer referir aqui. Não pelas circunstâncias que estamos a viver, mas por justiça, porque sem ele, hoje não tínhamos os tempos de espera que temos nos aeroportos nacionais. Ao meu colega de governo, Luís Neves, o nosso sincero obrigado, e digo nosso em nome dos portugueses, porque já era, de facto, motivo de embaraço, palavra que o seu secretário de Estado das Infraestruturas encontrou a dada altura e que foi também, por mim, utilizada, porque era, de facto, um embaraço nacional. E deveu-se a ele, a muitos outros, mas a ele e à liderança, ao espírito de liderança, à capacidade de resolver, que hoje podemos dizer que já não estamos na cauda da Europa, lideramos, hoje servimos melhor os portugueses e as portuguesas.
1: O agradecimento público e o elogio feito hoje por Miguel Pinto Luz a Luís Neves, numa altura em que o Ministro da Administração Interna e antigo Diretor da Judiciária tem estado debaixo de fogo devido à polémica relacionada com a ligação a um empreiteiro que fez obras na PJ e em casa do Ministro e depois sobre um atrelado apreendido num processo de tráfico de droga. O Primeiro-Ministro em Atenas não falou sobre este caso, falou sim sobre a crise dos exames. Luís Montenegro acredita que o pior já passou e que a equidade no acesso dos alunos ao ensino superior está garantida, como pediu ontem o Presidente da República.
3: Creio que estão reunidas as condições para podermos dizer que o pior já passou, que as garantias de rigor e de equidade no processo estão salvaguardadas e de que esta segunda fase em que já nos encontramos possa ter muito menos perturbação do que teve a primeira e que no futuro o sistema possa responder, porque objetivamente a opinião maioritária de todos os agentes do nosso sistema de educação é de que este processo é um processo positivo, porque traz mais rigor, traz mais transparência, traz mais rapidez, traz mais fluidez naquilo que é a dinâmica da avaliação e do acesso ao ensino superior em Portugal.
1: O pior já passou, garante Luís Montenegro, declarações esta tarde na Grécia. Apesar destas declarações, o Júri Nacional de Exames informou hoje as escolas que os alunos do secundário que virem a nota baixar na sequência da correção de erros de classificação das provas ou de problemas na digitalização dos exames não vão poder reprovar. Durante a manhã, o júri disse às escolas que mais de 6 mil provas tinham sido reclassificadas depois de entrevistar identificados novos erros nos parâmetros de correções em 4 disciplinas: Física e Química A, Geografia, História A e Português Língua Não Materna. No caso da correção da classificação resultar numa nota inferior a 9,5, a classificação seria então de 9,5, referia essa primeira nota enviada pelo júri, onde se acrescentava que a decisão também se aplica às correções de classificações anteriormente efetuadas. Entretanto, de acordo com a Agência Lusa, o Júri Nacional de Exames decidiu alargar a exceção aos casos em que a nota do exame é alterada devido a desconformidades na digitalização sinalizadas pelos alunos no âmbito da consulta da prova. À falta de especialistas de neurologia em Portugal, quem o diz é o coordenador da Comissão Executiva do Plano Nacional de Saúde para as Demências. Em entrevista à Antena 1, Manuel Caldas de Almeida explica que, por essa razão, a estratégia da saúde na área das demências está a apostar na formação dos médicos de família e das pessoas que trabalham nos lares com idosos.
4: É evidente que há falta de especialistas no país e há falta de contacto com os especialistas. A nossa estratégia neste momento é capacitar a medicina geral e familiar e uma ligação muito grande à área social. Há muitas pessoas com demência em lares, em apoio domiciliário, e estamos a trabalhar com alguns projetos piloto para desenvolver competências nestas áreas que nos parece muito importante.
5: Nomeadamente até formação para as pessoas que trabalham nos lares.
4: Sim, nós temos neste momento uma formação em curso para todos os médicos de família do SNS, da Rede Nacional de Cuidados Continuados e dos lares. Essa formação está acessível a qualquer um deles e temos uma formação preparada para podermos fazer com o Instituto de Emprego junto das, para os auxiliares de lar.
1: Manuel Caldas de Almeida, entrevistado pela jornalista Sandra Henriques, o Plano Nacional de Saúde para as Demências fez um estudo em lares de todo o país e concluiu que 48% dos utentes têm demência confirmada por neurologistas. Este é um tema que vamos desenvolver no programa da tarde. No distrito de Leiria, quase 6 meses depois da tempestade Christine, ainda há problemas nas telecomunicações. Em Alvaiázer, o presidente da Câmara queixa-se da falta de resposta das operadoras para uma situação que considera insustentável. A população mostra-se também cansada de tantas falhas. Foi o que registou a repórter Diana Craveiro.
6: Internet em casa desde o dia 28 de janeiro.
7: No mercado municipal de Alvaiázer é fácil encontrar fregueses que continuam com problemas de comunicação em casa.
6: Tenho fios caídos assim de cabos na minha casa.
7: Adelaide Oliveira é de Maçãs de Dona Maria. Não tem telefone, nem televisão, nem internet.
6: Não me dão resposta nenhuma. Continuo desde o dia 28 de janeiro que não tenho telefones, internet, televisão, nada.
7: Os problemas multiplicam-se por várias localidades. Manuel Gonçalves é de Casal da Ribeira.
8: Nem internet, nem telefone fixo. Está pior agora que noutros tempos.
7: São queixas que se repetem por pessoas cansadas de não ter respostas. Uma situação que para o presidente da Câmara de Alvaiázer, João Paulo Guerreiro, é insustentável.
9: Insustentável e inqualificável. Somos um concelho com cerca de 6.500 habitantes. Temos centenas de pessoas sem acesso a comunicações fixas. Somos um concelho envelhecido. Muitos dos nossos municípios gostam de ver o preço certo, gostam de ver o telejornal e vêm-se impossibilitados dessa situação.
7: O autarca sublinha que rede de telemóvel até vai havendo, mas mesmo as comunicações que são repostas, por vezes, voltam a falhar.
9: Algumas operadoras vão fazendo as suas ligações, com cabos a passar pelo chão, com cabos a passar pelo meio da floresta. Depois temos também urgência em limpar a floresta, depois os operadores que andam na floresta acabam por cortar os cabos que estão no chão.
7: João Paulo Guerreiro queixa-se também de, passado tanto tempo, não conseguir ter respostas.
9: Não existe, quer das operadoras, quer da ANACOM, quer do próprio governo, uma resposta cabal de qual é que é a estratégia para recuperar esta situação.
1: A queixa de João Paulo Guerreiro, o presidente da Câmara de Alvaiázer, neste trabalho da jornalista Diana Craveiro. Alvaiázer é um município onde as comunicações continuam a falhar quase meio ano depois da tempestade Christine. O presidente da República, António José Seguro, quer mais parcerias entre empresas portuguesas e cabo-verdianas e sublinha que mais do que assinar declarações é preciso olhar para os resultados, projetos executados, empregos e importações. habitações. Ideias transmitidas hoje num discurso no Fórum Económico na cidade da Praia, acompanhado pela repórter Inês Ameixa.
10: No Fórum Económico Cabo Verde Portugal, António José Seguro pede uma aliança económica mais produtiva, mais equilibrada e mais partilhada.
11: Devemos construir uma plataforma atlântica de dois sentidos. Cabo Verde pode aproximar as empresas portuguesas da África Ocidental e Portugal pode facilitar o acesso das empresas cabo-verdianas ao mercado europeu. Queremos mais parcerias entre empresas portuguesas e cabo-verdianas, mais fornecedores locais, mais participação de capital cabo-verdiano e mais empresas de Cabo Verde a investir e a crescer também em Portugal.
10: Para o presidente português, é preciso mobilizar a diáspora não apenas como fonte de remessas, mas como fonte de capital e conhecimento, e pede mais trabalho concreto, mais ação.
11: O que temos agora de mostrar é todo o seu potencial económico. O sucesso desta nova etapa não será medido pelo número de declarações assinadas. Será medido pelos resultados dos projetos executados, pelas empresas criadas, pelos empregos qualificados, pelas exportações geradas e pela melhoria concreta da vida das pessoas.
10: Até porque
11: Portugal não olha para Cabo Verde apenas como um mercado. Olha para Cabo Verde como um parceiro estratégico com quem quer produzir, inovar, investir e competir.
10: Ideias em linha com as do presidente de Cabo Verde, José Maria Neves.
12: Os empresários não podem ver Cabo Verde apenas como um pequeno mercado. Devem ver Cabo Verde como uma plataforma de negócios nesta região.
10: Atualmente, as mercadorias portuguesas representam quase metade do total importado por Cabo Verde. Portugal mantém também uma posição destacada entre os investidores estrangeiros.
1: O Presidente da República no Fórum Económico Cabo Verde-Portugal, no primeiro dia desta viagem a Cabo Verde, à tarde, já no final do dia, em Lisboa, António José Seguro vai visitar o Museu da Resistência no antigo campo de concentração do Tarrafal. Estoril Open, Nuno Borges está a defrontar o argentino Roman Borruchaga em jogo da segunda ronda. João Gomes Dias, aqui em direto, já se joga o terceiro set.
13: Isso mesmo, o terceiro e derradeiro set com o Borruchaga na frente por 1-0, mas Nuno Borges está a servir agora para tentar igualar a contenda. Recordo que no primeiro set Borruchaga foi claramente melhor. Muitos erros de Borges a contribuir para a vitória nesse parcial do sul-americano por 6-1. Borges respondeu no segundo set com 6-4 e agora tudo para decidir no acesso aos quartos de final. Recordo que hoje há mais um português a jogar esta vertente de singulares, também na segunda ronda, Tiago Torres, o jogador que está fora do top 400 e que surpreendeu com uma excelente vitória na primeira ronda, vai ter pela frente Alejandro Tabil do Chile, que é o terceiro cabeça de série e à partida terá a missão extremamente complicada. Recorda então neste momento Nuno Borges a jogar o terceiro set entre Borruchaga com vantagem para o sul-americano por 1-0.
1: Vamos continuar a acompanhar este último set com Nuno Borges e João Gomes Dias no Estoril Open.
0: Susana Barros nesta edição das 4 no programa da tarde, também em simultâneo com a RTP Mundo e já sabem, permanência em noticias.rtp.pt. Três minutos depois das 4 da tarde, é hora de espreitarmos o trânsito com a Sandra Pereira. Olá, Sandra, bem-vinda.
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que envolve o ministro da Administração Interna avança, sem a Polícia Judiciária. André Ventura admitiu esta tarde avançar com um inquérito parlamentar aos mandatos de Luís Neves na PJ. É a maior descida desde o início do ano. O cabaz alimentar seguido pela DECO Proteste está a custar menos 5 euros do que em janeiro. Os alunos do secundário que virem a nota baixar depois de corrigidos os erros

0: de classificação dos exames não vão poder reprovar. A informação do Júri Nacional já seguiu para as escolas.
1: A esta hora estão 22 graus em Ponta Delgada, 25 no Porto, 26 no Funchal, 28 em Coimbra, Lisboa e Faro. Edição das 5 no programa da tarde com Susana Barros.
0: O Ministério Público afastou a judiciária do inquérito sobre o caso do atrelado encontrado na empresa do empreiteiro amigo do Ministro da Administração Interna. Numa resposta enviada à Antena 1, a Procuradoria-Geral da República informa que o inquérito relativo a bens que se encontravam apreendidos à ordem do processo designado Operação Pacoba de Combate ao Tráfico de Droga é dirigido pelo DIAP de Lisboa, o Departamento de Investigação e Ação Penal de Lisboa. A investigação encontra-se a cargo do Ministério Público e não será delegada em qualquer órgão de polícia criminal, escreve a Procuradoria. Ontem, Luís Neves disse estar a reunir documentação para prestar esclarecimentos sobre a polémica do atrelado. 24 horas depois, ainda não há novidades. A Antena 1 questionou o Ministério da Administração Interna se já terminou a tarefa e quando tenciona prestar estes esclarecimentos. Até agora, sem resposta. O Chega admitiu esta tarde avançar com a proposta de criação de uma comissão para parlamentar de inquérito aos mandatos de Luís Neves à frente da Polícia Judiciária. Anúncio feito por André Ventura há pouco à entrada para uma reunião com a bancada do Chega. Ventura afirma que há motivos suficientes para refletir sobre um inquérito parlamentar.
2: Acho que sim, que pode vir a ser um motivo para isso. Acho que temos que ter todos aqui o sentido de responsabilidade de compreender que há coisas que podem ser evitadas se se tomarem as decisões certas a um determinado momento e evitar que as instituições colidam umas com as outras. Eu também acho que nós podemos acreditar em alguém ou no papel que alguém teve ou no trabalho que alguém teve. Mas se os dados, as provas, os elementos nos demonstram que as instituições estão capturadas, que há elementos óbvios de conluio, de corrupção, de perturbação, então temos que tomar a decisão certa por muito que nos custe. É isso. E eu queria evitar que as instituições entrassem em confronto. Para isso é importante que o Primeiro-Ministro tome decisões, que o Presidente da República chame a atenção e que não seja só o líder da oposição a chamar a atenção.
0: É para Luís Montenegro e António José Seguro que se dirige também o líder do Chega. O André Ventura quer uma posição do Primeiro-Ministro e do Presidente da República sobre Luís Neves, considerando que está em causa uma degradação das instituições.
2: Eu não conheço o Ministro Luís Neves. Não conheço, pessoalmente. Não é alguém que eu conheço e que possa dizer assim, tenho com o Ministro Luís Neves a opinião A, B ou C. Isto não é uma questão pessoal. Isto é uma questão política, de degradação do Estado e das instituições.
0: Nos últimos dias, o Presidente do Chega anunciou ter enviado uma carta ao Primeiro-Ministro a pedir a demissão do Ministro da Administração Interna. Ventura diz que ainda não obteve resposta. Luís Montenegro não falou deste caso hoje, quando esteve com jornalistas na Grécia. Quem fez questão de fazer um agradecimento público a Luís Neves foi o Ministro das Infraestruturas. Numa cerimónia sobre o novo aeroporto de Lisboa, Miguel Pinto Luz atribuiu esta tarde ao Ministro da Administração Interna a melhoria do controlo de fronteiras nos aeroportos portugueses.
3: O aeroporto de Lisboa funciona melhor, o de Faro funciona melhor, o Sá Carneiro funciona melhor. E deve-se também a uma pessoa, um colega de governo, que quer referir aqui, não pelas circunstâncias que estamos a viver, mas por justiça, porque sem ele, hoje não tínhamos os tempos de espera que temos nos aeroportos nacionais. Ao meu colega de governo, Luís Neves, o nosso sincero obrigado, e digo nosso em nome dos portugueses, porque já era, de facto, motivo de embaraço palavra que o seu secretário de Estado das Infraestruturas encontrou a dada altura e que foi também por mim utilizada porque era de facto um embaraço nacional. E deveu-se a ele, a muitos outros, mas a ele e à liderança, ao espírito de liderança, à capacidade de resolver, que hoje podemos dizer que já não estamos na cauda da Europa, lideramos, hoje servimos melhor os portugueses e as portuguesas.
0: O elogio feito hoje por Miguel Pinto Luz a Luís Neves, numa altura em que o Ministro da Administração Interna e antigo diretor da Judiciária se encontra debaixo de fogo devido à polémica relacionada com a ligação a um empreiteiro. É a maior descida do cabaz alimentar desde o início do ano. As contas da Deco Protest apontam para uma redução de 5,17 euros. O cabaz, com 63 produtos, custa agora pouco mais de 250 euros. O porta-voz da Deco Protest Nuno Figueiredo, explica que a queda se deve aos preços da carne e do peixe.
4: O peixe e a carne, congelado no caso, e que tiveram um aumento muito significativo desde que começou o ano e que estão em baixa nas últimas semanas e que agora tiveram uma descida bastante mais acentuada. Baixou de preço de um valor também significativo o feijão, o arroz, a alface, o atum. A pescada teve um valor muito considerável, assim, juntamente com o carapau e com os douradinhos. Aqui está o exemplo de três de peixes que baixou o preço e que contraria a tendência inicial, que eram os produtos que mais pesavam no cabaz em termos de valores. Não tem diretamente a ver com o valor do preço dos combustíveis, tem a ver essencialmente com a tendência de baixa que está a ter.
0: Apesar desta baixa, Nuno Figueiredo refere que o valor do cabaz continua acima do valor do início do ano.
4: É verdade que o cabaz baixou 5,17€ em relação à semana passada, o que é muito considerável, porque o cabaz não tinha um valor destes desde o início de março, mas ainda assim estamos mais de 10€ acima do valor do cabaz no início do ano. Portanto, é muito significativa esta baixa, mas ainda estamos um bocadinho distantes dos valores que começou o ano 2026.
0: Sobre o que esperar nas próximas semanas, o porta-voz da DECO Proteste afirma que é difícil prever se a tendência de descida se vai manter ou não. O Júri Nacional de Exames informou hoje as escolas que os alunos do secundário que virem a nota baixar depois de corrigidos os erros de classificação das provas ou de problemas na digitalização dos exames não vão poder reprovar. Esta manhã, o júri começou por dizer aos estabelecimentos de ensino que mais de 6 mil provas tinham sido reclassificadas depois de identificados novos erros nos parâmetros de correção em quatro disciplinas: Física e Química A, Geografia, História A e Português Língua Não Materna. No caso da correção da classificação resultar numa nota inferior a 9,5 valores, a classificação seria essa, 9,5, referia numa primeira nota enviada pelo júri, que acrescentava que a decisão também se aplicava às correções de classificações efetuadas anteriormente. Entretanto, de acordo com a agência Lusa, o Júri Nacional de Exames decidiu alargar a exceção aos casos em que a nota do exame é alterada devido a desconformidades na digitalização sinalizadas pelos alunos no âmbito da consulta da prova. Mas há essa indicação de que, se na sequência da correção de erros a nota baixar, os alunos não vão poder chumbar. O primeiro-ministro em Atenas não falou, ou melhor, falou sobre este caso dos exames, falou sobre a crise dos exames, disse que o pior já passou e que a equidade no acesso dos alunos ao ensino superior está garantida, como pedia ontem o Presidente da República.
5: Creio que estão reunidas as condições para podermos dizer que o pior já passou, que as garantias de rigor e de equidade no processo estão salvaguardadas, e de que esta segunda fase em que já nos encontramos possa ter muito menos perturbação do que teve a primeira e que no futuro o sistema possa responder, porque objetivamente a opinião maioritária de todos os agentes do nosso sistema de educação é de que este processo é um processo positivo, porque traz mais rigor, traz mais transparência, traz mais rapidez, traz mais fluidez naquilo que é a dinâmica da avaliação e do acesso ao ensino superior em Portugal.
0: Luís Montenegro, em Atenas, esta tarde, a garantir que o pior já passou na questão dos exames nacionais. No distrito de Leiria, quase 6 meses depois da tempestade Cristina, ainda há problemas nas comunicações. Em Alvaiázer, o Presidente da Câmara queixa-se da falta de resposta das operadoras para uma situação que considera insustentável. A população mostra-se também cansada de tantas falhas, foi o que registou a repórter Diana Craveiro.
6: Em casa desde o dia 28 de janeiro.
7: No mercado municipal de Alvaiázer é fácil encontrar fregueses que continuam com problemas de comunicação em casa.
6: Tenho fios caídos assim de cabos na minha casa.
7: Adelaide Oliveira é de Maçãs de Dona Maria. Não tem telefone, nem televisão, nem internet.
6: Não me dão resposta nenhuma. Continuo desde o dia 28 de janeiro. Não tenho telefones, internet, televisão, nada.
7: Os problemas multiplicam-se por várias localidades. Manuel Gonçalves é de Casal da Ribeira.
8: Na internet, nem telefone fixo, está pior agora que noutros tempos.
7: São queixas que se repetem por pessoas cansadas de não ter respostas. Uma situação que para o presidente da Câmara de Alvaiázere, João Paulo Guerreiro, é insustentável.
9: Insustentável e inqualificável. Somos um concelho com cerca de 6.500 habitantes. Temos centenas de pessoas sem acesso a comunicações fixas. Somos um concelho envelhecido. Muitos dos nossos municípios gostam de ver o preço certo, gostam de ver o telejornal e vêm-se impossibilitados dessa situação.
7: O autarca sublinha que rede de telemóvel até vai havendo, mas mesmo as comunicações que são repostas, por vezes, voltam a falhar.
9: Algumas operadoras vão fazendo as suas ligações, com cabos a passar pelo chão, com cabos a passar pelo meio da floresta. Depois temos também urgência em limpar a floresta. Depois os operadores que andam na floresta acabam por cortar os cabos que estão no chão.
7: João Paulo Guerreiro queixa-se também de, passado tanto tempo, não conseguir ter respostas.
9: Não existe, quer das operadoras, quer da ANACOM, quer do próprio governo, uma resposta cabal de qual é que é a estratégia para recuperar esta situação.
0: A queixa de João Paulo Guerreiro, o presidente da Câmara de Alvaiázere, um município onde as comunicações continuam a falhar quase meio ano depois da tempestade Christine.
1: Edição das 5 na Antena 1 com Susana Barros, simultâneo com a RTP Antena 1 Madeira e também com a RTP Mundo. 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Doze minutos depois das 5 da tarde, espreitamos as estradas portuguesas com a Sandra Pereira.
10: Olha, e neste momento o Porto está com bastante trânsito. Atenção, leve-se aí sentido a Rábida Freixo. Há filas entre as Devesas e a saída para a Boa Vista. E depois mais à frente, a partir do Amial, até à saída para a A3, onde na A3 há indicação de um acidente a seguir à circunvalação. E por isso mesmo o trânsito bastante demorado. Já está a afetar também o sentido Freixo e Rábida da VCI, com filas a partir de Bonjoia. E afeta também a estrada da circunvalação. Na A3, no sentido Braga-Porto, também se para a partir do nó da A4 até à saída para o Hospital de São João. A A28, bastante demorada nos dois sentidos, entre o nó da A4 e a Avenida AEP. Por Lisboa, para a Ponte 25 de Abril, de Lisboa para Almada, as filas estão a partir de Campo Lide. Os acessos da A5, das Amoreiras e o acesso da Alcântara estão preenchidos. Para a Ponte 25 de Abril, de Almada para Lisboa, há filas também na subida do Pregal, em direção à Praça das Portagens, e o acesso do IC20 está bastante preenchido. O IC19 de Lisboa para Sintra para-se a partir da zona de Alfragide.
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2: Cinco nos Açores. Susana, a esta hora, quais são os principais títulos?
3: O vento está a dificultar o combate a um incêndio que deflagrou esta tarde em Alijó, no distrito de Vila Real. Mais de uma centena de bombeiros estão a combater as chamas. O bloqueio no Estreito de Hormuz e no Mar Vermelho pode afetar um quarto do tráfego mundial de petróleo, contas feitas por especialistas da área. O Ministério Público avança sem a Polícia Judiciária o inquérito ao caso do atrelado que envolve o ministro da Administração Interna.
2: A esta hora, os termómetros marcam 22 graus em Ponta Delgada, 24 no Porto, 25 no Funchal e 26 em Coimbra, Lisboa e Faro. 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
3: Em Alijó, no distrito de Vila Real, um incêndio está a ser combatido nesta altura por centena e meia de bombeiros e 9 aeronaves. Há momentos, o oficial de operações da Proteção Civil, Paulo Santos, detalhou à Antena 1 os meios no terreno e adiantou que o vento está a complicar o combate às chamas.
4: O incêndio está a ser combatido com recurso a 40 veículos, 141 operacionais, apoiados por 9 meios aéreos. Meios aéreos destes que são de ataque ao incêndio, mas também de combate.

0: O incêndio, mas também de coordenação aérea, que estão neste teatro de operações. Estão a ser ainda mobilizados mais meios para este teatro de operações. As operações decorrem numa fase de ataque ampliado e, ainda assim, portanto, o incêndio está a ser bastante influenciado, quer pelas características do combustível, o combustível fino, que permite uma progressão muito rápida do incêndio, mas também pelo vento, que o faz avançar numa velocidade de propagação, enfim, substancial.
1: Paulo Santos adiantou que para já não há estradas cortadas ou habitações em risco, mas há a possibilidade de o fogo avançar em direção a algumas infraestruturas.
0: Na localidade da Grelha, portanto, terá sido o ponto de início e nesse momento, portanto, está-se a desenvolver a sul da autoestrada número 4.
2: E, portanto, existe alguma estrada cortada ou que possa haver cortada?
0: Não. Está a desenrolar-se numa zona de matos, portanto, sem qualquer povoação também por perto, apesar de, enfim, com o desenvolver do incêndio, poderá aproximar-se mais tarde algumas infraestruturas.
1: O oficial de operações do Comando Nacional da Proteção Civil, Paulo Santos, entrevistado pela jornalista Inês Martins sobre um incêndio que está a lavrar em Elijó, distrito de Vila Real. O bloqueio no Estreito de Hormuz e no Mar Vermelho pode afetar 25% do tráfego mundial de petróleo. É a estimativa da consultora Kepler, especialista em rastreio de navios e análise de dados, segundo a qual a degradação da segurança na região e o bloqueio marítimo imposto pelos rebeldes Houthi à Arábia Saudita, estão a forçar dezenas de petroleiros a mudar de rota ou mesmo a paralisar operações nas duas principais vias de navegação do Médio Oriente. A queda superior a 30% do tráfego no Estreito de Hormuz e em Bab al-Mandeb, a porta de entrada para o Mar Vermelho, poderá afetar um quarto das rotas mundiais de abastecimento de petróleo. São essas as contas feitas por esta consultora. É a maior descida do cabaz alimentar desde o início do ano. As contas da DECO Proteste apontam para uma redução de 5,17 euros. O cabaz com 63 produtos custa agora pouco mais de 250 euros. O porta-voz da DECO Proteste, Nuno Figueiredo, explica que esta queda se deve aos preços da carne e do peixe.
3: O peixe e a carne, congelado, no caso, e que tiveram um aumento muito significativo desde que começou o ano e que estão em baixa nas últimas semanas e que agora tiveram uma descida bastante mais acentuada. Baixou de preço de um valor também significativo o feijão, o arroz, a alface, o atum, a pescada teve um valor muito considerável, assim, juntamente com o carapau e com os douradinhos. Aqui está o exemplo de três de peixes que baixou o preço e que contraria a tendência inicial, que eram os produtos que mais pesavam no cabaz em termos de valores. Não tem diretamente a ver com o valor do preço dos combustíveis, tem a ver essencialmente com a tendência de baixa que está a ter.
1: Apesar desta baixa, Nuno Figueiredo refere que o valor do cabaz continua acima do valor do início do ano.
3: É verdade que o cabaz baixou 5,17 euros em relação à semana passada, o que é muito considerável, porque o cabaz não tinha um valor destes desde o início de março, mas ainda assim estamos mais de 10 euros acima do valor do cabaz no início do ano. Portanto, é muito significativa esta baixa, mas ainda estamos um bocadinho distantes dos valores que começou o ano 2026.
1: Sobre o que esperar nas próximas semanas, o porta-voz da DECO Proteste afirma que é difícil prever se a tensão de descida se vai manter ou não. O Ministério Público afasta a Polícia Judiciária do inquérito sobre o caso do atrelado encontrado na empresa do empreiteiro amigo do Ministro da Administração Interna. Numa resposta enviada à Antena 1, a Procuradoria-Geral da República informa esta tarde que o inquérito relativo a bens que se encontravam apreendidos à ordem de um processo de combate ao tráfico de droga é dirigido pelo DIAP de Lisboa, o Departamento de Investigação e Ação Penal. A investigação encontra-se a cargo do Ministério Público e não será, por agora, delegada em qualquer órgão de polícia criminal, escreve a Procuradoria. Ontem, Luís Neves disse estar a reunir documentação para prestar esclarecimentos sobre a polémica do atrelado. 24 horas depois, ainda não há novidades. O Chega admite avançar com uma proposta de criação de uma comissão parlamentar de inquérito aos mandatos de Luís Neves à frente da Polícia Judiciária. Anúncio feito por André Ventura esta tarde à entrada para uma reunião com a bancada do Chega. Ventura afirmou que há motivos suficientes para refletir sobre um inquérito parlamentar.
4: Acho que sim, que pode vir a ser um motivo para isso. Acho que que temos que ter todos aqui o sentido de responsabilidade de compreender que há coisas que podem ser evitadas se se tomarem as decisões certas a um determinado momento e evitar que as instituições colidam umas com as outras. Eu também acho que nós podemos acreditar em alguém, ou no papel que alguém teve, ou no trabalho que alguém teve. Mas se os dados, as provas, os elementos nos demonstram que as instituições estão capturadas, que há elementos óbvios de conluio, de corrupção, de perturbação, então temos que tomar a decisão certa por muito que nos custe. É isso. E eu queria evitar que as instituições entrassem em confronto. Para isso é importante que o Primeiro-Ministro tome decisões, que o Presidente da República chame a atenção e que não seja só o líder da oposição a chamar a atenção.
1: O líder do Chega volta assim a pedir uma posição do Primeiro-Ministro e do Presidente da República sobre Luís Neves e considera que está em causa uma degradação das instituições. Luís Montenegro, primeiro-ministro, não falou esta tarde aos jornalistas sobre o caso Luís Neves, mas respondeu sobre os exames nacionais, considerou que o pior já passou. O Júri Nacional de Exames, esse informou hoje as escolas que os alunos do secundário que virem a nota baixar na sequência da correção de erros de classificação das provas ou de problemas na digitalização dos exames, não vão poder reprovar. Esta manhã, o Júri Nacional de Exames disse às escolas que mais de 6 mil provas tinham sido reclassificadas depois de identificados erros nos parâmetros de correções em 4 disciplinas: Física e Química A, Geografia, História A e Português Língua Não Materna. No caso da correção, da classificação resultar numa nota inferior a 9,5 valores, a classificação então será de 9,5. Os problemas nos exames nacionais continuam a ter efeitos nas escolas. O impacto faz-se sentir na corrida ao ensino superior. O prazo começou esta segunda-feira, o prazo de inscrição, e há alunos ainda a enfrentar problemas para concluir o processo de candidatura. A repórter Rita Fernandes ouviu esta tarde alunos que relatam erros nas médias ou mesmo documentos trucados.
5: Matilde, aluna do 12º ano, diz que já ninguém aguenta tanta informação.
6: Overstimulated, estamos todos overstimulated com isto.
5: Matilde Café saiu da secretaria da escola de mãos na cabeça e quase sem o documento de que precisava, a ficha ENES, que contém a média final e serve para concorrer ao ensino superior. Hoje é o último dia que tem para preencher a candidatura à faculdade em que quer entrar.
6: Eu fui lá à senhora e a senhora não tinha a minha ficha, o que eu achei estranho. Depois mandou-me para a secretaria e disse: tenho que vir cá para a semana ou amanhã. Eu disse: não consigo porque hoje tenho que me inscrever na privada se eu quiser entrar. Pronto, eu estive na secretaria uma hora à espera para depois a senhora me dizer que foi emitida, mas a senhora auxiliar deu a outra pessoa, ou foi colada, ou não sei.
5: Na escola secundária José Gomes Ferreira, em Benfica, Lisboa, juntam-se vários alunos que também levantaram a ficha que tem a média final depois de terem feito os exames. A de Tiago trazia a média errada.
7: Tive que ir à direção dizer que não era assim e que eu achava que não. Ainda pensaram que eu estivesse a fazer mal, mas depois percebeu-se que, como a minha nota tinha mudado, eles não tinham feito pronto, a fórmula bem e estava inferior à que é realmente.
5: Tiago acredita que o erro na média não está relacionado diretamente com erros nos exames, mas sim com uma desatenção no cálculo, o que demonstra, mais uma vez, o desgaste de quem tem mantido o sistema escolar a funcionar nas últimas semanas.
7: Eu vou-me candidatar ao ensino superior, espero que não haja nenhum problema, nem nenhuma adversidade quanto a isso, e é esperar.
1: E vamos esperar, este aluno é que vamos ouvir mais daqui a pouco no programa da tarde sobre a situação nas escolas, através de uma ronda feita por escolas de Lisboa, pela repórter Rita Fernandes. O julgamento do antigo presidente da Venezuela, Nicolás Maduro, começa no próximo ano. Na audiência realizada hoje num tribunal de Nova Iorque, o juiz aceitou a proposta dos procuradores e da defesa e marcou a primeira sessão para 1 de junho. Nicolás Maduro e a mulher, Cília Flores, estão acusados de narcoterrorismo. Os advogados de defesa continuam a contestar a legalidade da captura militar em Caracas, lembrando a imunidade diplomática do antigo presidente da Venezuela. No Estoril Open, Nuno Borges foi eliminado na segunda ronda do Estoril Open, derrota em 3 sets frente ao argentino Roman Burruchaga. João Gomes Dias é em direto. A esta hora já joga outro português, Tiago Torres.
8: E está a fazer bem melhor e não seria propriamente expectável, porque estamos a falar de um jogador que nunca tinha jogado um torneio desta dimensão. Surpreendeu na primeira ronda e está a surpreender na segunda. Fora do top 400, está a bater Alejandro Tabilo do Chile, que é o número 30 do mundo. Venceu o primeiro set do tenista português por 6-4. É um resultado para já verdadeiramente extraordinário. Terá de ganhar mais um set para carimbar a presença nos quartos de final. Entretanto, como disseste, Nuno Borges acabou por ser afastado. Ele que não resistiu a Roman Burruchaga. Muitos erros, sobretudo no primeiro set. E depois, na fase decisiva do terceiro set, acabar também por cometer uma dupla falta que foi decisiva para Burruchaga garantir a passagem à próxima fase.
1: Nuno Borges eliminado. Mais à frente vamos conhecer também o desfecho de Tiago Torres.
9: 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E está na hora de espreitarmos o trânsito mais uma vez com a nossa Sandra Pereira.
10: Ora, esta hora, atenção, A3, sentido Porto Braga, um acidente a seguir à circunvalação. O trânsito está muito demorado a partir do nó da VCI, que está a afetar bastante a VCI, porque no sentido Rábida Freixo, as filas estão a partir de Coimbrões até ao nó da A3 e Freixo Rábida, há filas do Freixo até A3 e mais à frente entre Francos e a Ponte da Rábida. Depois há 28, ainda com muita demora nos dois.
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0: Je vous souhaite la bienvenue, chers auditeurs du 90.9 FM, votre radio antenne portugaise dans la région de Tours. On vous donne l'heure, il est précisément 20h.
1: E a Susana Barro já cá está então. Quais são os principais títulos a esta hora?
2: Meios reforçados no combate ao incêndio em Elijó, no distrito de Vila Real. Perto de 200 de bombeiros estão no terreno. O vento está a dificultar os trabalhos. 2.700 alunos já se candidataram ao ensino superior. No ano passado, nos primeiros dois dias, tinham sido 16 mil. Neste jornal, vamos escutar os problemas relatados por estudantes nas escolas de Lisboa, onde esteve a reportagem da Antena 1.
1: A esta hora estão 20 graus em Ponta Delgada, 23 no Porto, 24 no Funchal, 25 em Coimbra, Lisboa e Faro. Edição das 7 no programa da tarde com Susana Barros.
2: Aumentou de intensidade na última hora o incêndio em Elijó, no distrito de Vila Real. Perto de 200 de bombeiros e 7 aeronaves combatem o fogo. O ponto de situação feito há momentos pelo oficial de operações da Proteção Civil, Paulo Santos.
3: O incêndio evoluiu para uma zona de maior densidade, nomeadamente com respeito à floresta, uma zona daquilo que nós chamamos uma linha d'água. Enfim, o incêndio desenvolve-se agora com mais intensidade, devido a ter, enfim, essa parte florestal também agora a ser atingida. Prosseguem as operações de combate. Estão neste momento em trabalho e mobilizados para esta ocorrência 188 operacionais, apoiados por 57 veículos, 7 meios aéreos.
2: Paulo Santos recomenda alerta para quem está próximo deste incêndio.
3: Não há localidades em risco, apesar de haver já algumas localidades nas imediações do incêndio. Aquilo que eu poderia dizer é que quem vive nesta região e na proximidade do incêndio é que, de alguma forma, possa estar alerta, porque o incêndio tem também algumas projeções e, portanto,

0: todos devemos ter atenção ao que se passa no nosso meio ambiente.
1: Paulo Santos revela também que a esta hora há também um incêndio em Mafra, que obrigou a mobilizar mais de 6 aeronaves. O oficial de operações da Proteção Civil dá conta de mais de 100 de bombeiros no terreno, na zona da Igreja Nova e Cheleiros.
0: O incêndio em Mafra conta na operação de combate com 109 operacionais, 34 veículos, 6 meios aéreos. É um incêndio que está, ainda em curso, mas com as operações a decorrerem favoravelmente, pelo que contamos nos próximos momentos que o incêndio possa estar efetivamente dominado.
1: O incêndio em Mafra, com perspectivas positivas no combate, outro mais difícil em Alijó, no distrito de Vila Real. 2.700 estudantes já se candidataram ao ensino superior nos primeiros 2 dias do concurso nacional de acesso. É esse o número de alunos já registado no portal da Direção-Geral do Ensino Superior. No ano passado, nos primeiros 2 dias, já se tinham candidatado mais de 16 mil. É agora na corrida às universidades que se registam problemas. A repórter Rita Fernandes esteve esta tarde em várias escolas de Lisboa, onde escutou as dificuldades dos alunos que procuram concluir o processo de candidatura. Há quem relate erros nas médias ou mesmo documentos trocados.
2: Matilde, aluna do 12º ano, diz que já ninguém aguenta tanta informação.
3: Overstimulated, estamos todos overstimulated com isto.
2: Matilde, café, saiu da secretaria da escola de mãos na cabeça e quase sem o documento de que precisava, a ficha ENES, que contém a média final e serve para concorrer ao ensino superior. Hoje é o último dia que tem para preencher a candidatura à faculdade em que quer entrar.
3: Eu fui lá à senhora e a senhora não tinha a minha ficha, o que eu achei estranho. Depois mandou-me para a secretaria e disse: tenho que vir cá para a semana ou amanhã. Eu disse: não consigo porque hoje tenho que me inscrever na privada se eu quiser entrar. Pronto, eu estive na secretaria 1 hora à espera para depois a senhora me dizer que foi emitida, mas a senhora auxiliar deu a outra pessoa, ou foi colada, ou não sei.
2: Na escola secundária José Gomes Ferreira, em Benfica, Lisboa, juntam-se vários alunos que também levantaram a ficha que tem a média final depois de terem feito os exames. A de Tiago trazia a média errada.
4: Tive que ir à direção dizer que não era assim e que eu achava que não. Ainda pensaram que eu estivesse a fazer mal, mas depois percebeu-se que, como a minha nota tinha mudado, eles não tinham feito a fórmula bem e estava inferior à que é realmente.
2: Tiago acredita que o erro na média não está relacionado diretamente com erros nos exames, mas sim com uma desatenção no cálculo, o que demonstra, mais uma vez, o desgaste de quem tem mantido o sistema escolar a funcionar nas últimas semanas.
4: Eu vou-me candidatar ao ensino superior, espero que não haja nenhum problema, nem nenhuma adversidade quanto a isso, e é esperar.
1: É esperar a decisão deste aluno, um dos vários escutados pela repórter Rita Fernandes, que esteve esta tarde em várias escolas de Lisboa. Ainda hoje, o Júri Nacional de Exames informou as escolas que os alunos do secundário que virem a nota baixar na sequência da correção de erros de classificação das provas ou de problemas na digitalização dos exames não vão poder reprovar. Esta manhã, o júri informou que mais de 6 mil provas tinham sido reclassificadas depois de identificados novos erros nos parâmetros de correções em 4 disciplinas: Física e Química A, Geografia, História A e Português, Língua Não Materna. A Ministra do Trabalho defende uma licença parental de 6 meses, mas pais e mães têm mesmo de partilhar esse tempo. Rosário Palma Ramalho foi ouvida esta tarde no Parlamento a propósito de uma iniciativa de cidadãos que pede mais dias para acompanhar o recém-nascido, 180 dias. A Ministra diz defender uma partilha efetiva, sob pena das mulheres serem prejudicadas na sua carreira, mas alerta para o custo da medida, estimado em 500 milhões de euros.
5: No total, enquanto a proposta do governo seria entre 226 e 230 milhões, e foi isso que inscrevemos no OE, A proposta de iniciativa de cidadãos seria entre os 485 e os 500 milhões, portanto são mais grosso modo, são mais quase 300 milhões, não chega a 300 milhões, é 275 milhões, portanto fica claro que estes são os números, mas quero que também fique claro que isto é uma proxy, não é? Portanto, pode variar aqui um bocadinho, como não pode deixar de se fazer. Portanto, evidentemente que não há neste momento sustentabilidade financeira para esta proposta, pelo menos no quadro do atual Orçamento do Estado, como é fácil de perceber.
1: A proposta da Iniciativa Cidadã prevê o alargamento da licença parental para os 6 meses pagos sem partilha entre pai e mãe. O Governo defende o alargamento da licença para 6 meses pagos, mas com partilha obrigatória. O custo é inferior porque se refere apenas à diferença dos 83% pagos atualmente para os 100%. Rosário Palma Ramalho, esta tarde no Parlamento, alertou ainda para o facto de os pedidos de não renovação dos contratos após gozo da licença parental atingirem sobretudo as mulheres. O bloqueio no Estreito de Hormuz e no Mar Vermelho pode afetar 25% do tráfego mundial de petróleo. É a estimativa da consultora Kepler, especialista em rastreio de navios e análise de dados, segundo a qual a degradação da segurança na região e o bloqueio marítimo imposto pelos rebeldes Houthi à Arábia Saudita estão a forçar dezenas de petroleiros a mudar de rota ou mesmo a paralisar operações nas duas principais vias de navegação do Médio Oriente. A queda superior a 30% do tráfego no Estreito de Hormuz e em Bab al-Mandeb, a porta de entrada para o Mar Vermelho, poderá afetar um quarto das rotas mundiais de abastecimento de petróleo, foi hoje divulgado de acordo com as contas desta consultora. No cabaz da DECO Proteste, registou-se a maior descida desde o início do ano. As contas da DECO Proteste apontam para uma redução de 5,17 euros. O cabaz alimentar, com 63 produtos, custa agora pouco mais de 250 euros. O porta-voz da organização, Nuno Figueiredo, explica que esta queda se deve aos preços da carne e do peixe.
6: O peixe e a carne, congelado, no caso, e que tiveram um aumento muito significativo desde que começou o ano e que estão em baixa nas últimas semanas e que agora tiveram uma descida bastante mais acentuada. Baixou de preço de um valor também significativo o feijão, o arroz, a alface, o atum. A pescada teve um valor muito considerável, assim, juntamente com o carapau e com os douradinhos. Aqui está o exemplo de três de peixes que baixou o preço e que contraria a tendência inicial, que eram os produtos que mais pesavam no cabaz em termos de valores. Não tem diretamente a ver com o valor do preço dos combustíveis, tem a ver essencialmente com a tendência de baixa que está a ter.
1: Ainda assim, apesar desta baixa, Nuno Figueiredo refere que o valor do cabaz continua acima do valor do início do ano.
6: É verdade que o cabaz baixou 5,17 euros em relação à semana passada, o que é muito considerável, porque o cabaz não tinha um valor destes desde o início de março, mas ainda assim estamos mais de 10 euros acima do valor do cabaz no início do ano. Portanto, é muito significativa esta baixa, mas ainda estamos um bocadinho distantes dos valores que começou o ano 2026.
1: Sobre o que é possível esperar nas próximas semanas, o porta-voz da DECO Proteste diz que é difícil prever se a tendência de descida vai ou não manter-se. O Ministério Público afasta a judiciária do inquérito sobre o caso do atrelado encontrado na empresa do empreiteiro amigo do Ministro da Administração Interna. Numa resposta enviada esta tarde à Antena 1, a Procuradoria-Geral da República deu conta de que o inquérito relativo a bens que se encontravam apreendidos à ordem de um processo de combate ao tráfico de droga é dirigido pelo DIAP de Lisboa, o Departamento de Investigação e Ação Penal. A investigação encontra-se a cargo do Ministério Público e não será, por agora, delegada em qualquer órgão de polícia criminal, isto segundo a Procuradoria. Ontem, Luís Neves disse estar a reunir documentação para prestar esclarecimentos sobre a polémica do atrelado. 24 horas depois, ainda não prestou qualquer esclarecimento. Quem emitiu há pouco uma nota de esclarecimento foi a Polícia Judiciária para dizer que não é rigoroso concluir que a investigação do Ministério Público tenha sido retirada à Polícia Judiciária, isto porque, segundo a PJ, o inquérito em causa foi iniciado pela Judiciária por sua iniciativa, tendo sido depois remetida ao Ministério Público para apreciação e decisão, tal como sucede com todos os inquéritos de crime iniciados na PJ. Por isso, diz esta polícia, não é rigoroso concluir que a investigação tenha sido retirada à Polícia Judiciária. Fica o esclarecimento. O Chega admite avançar com a proposta de uma comissão parlamentar de inquérito aos mandatos de Luís Neves à frente da Judiciária. Anúncio feito por André Ventura esta tarde à entrada para uma reunião com a bancada do Chega.
7: Acho que sim, que pode vir a ser um motivo para isso. Acho que temos que ter todos aqui o sentido de responsabilidade de compreender que há coisas que podem ser evitadas se se tomarem as decisões certas a um determinado momento e evitar que as instituições colidam umas com as outras. Eu também acho que nós podemos acreditar em alguém ou no papel que alguém teve ou no trabalho que alguém teve. Mas se os dados, as provas, os elementos nos demonstram que as instituições estão capturadas, que há elementos óbvios de conluio, de corrupção, de perturbação, então temos que tomar a decisão certa por muito que nos custe. É isso. E eu queria evitar que as instituições entrassem em confronto. Para isso é importante que o Primeiro-Ministro tome decisões, que o Presidente da República chame a atenção e que não seja só o líder da oposição a chamar a atenção.
1: O líder do Chega a insistir no pedido para uma posição do Primeiro-Ministro e do Presidente da República sobre Luís Neves. No Estoril Open, numa vitória em português, Tiago Torres está qualificado para os quartos de final. João Gomes Dias, aqui em direto.
8: Uma vitória histórica, duplo 6-4 diante de Alejandro Tabelo. Estamos a falar de um jogador português com 24 anos que nunca tinha jogado um torneio desta dimensão. Acabou por superar a primeira ronda e agora a segunda. Está fora do top 400 e derrotou um jogador que está no top 30. Vitória inacreditável que coloca o jogador nacional nos quartos de final. Vai jogar essa fase da prova na sexta-feira. Expectativa agora para perceber, junto ao próprio Tiago, daqui a pouco, se vai não jogar um jogo de pares que tinha agendado para instantes, mas fisicamente estará já bastante cansado e fica também essa possibilidade de não comparecer nos pares e agora concentrar-se apenas nos singulares. Recordo que de hoje, como nota final, Nuno Borges foi eliminado na segunda ronda diante do argentino Roman Burruchaga em 3 sets.
1: Mas qualificado para os quartos de final está Tiago Torres.
9: Estamos também qualificadas para voltar amanhã, Susana Barros.
1: Exatamente.
9: Fica até por
1: amanhã,
9: aqui o programa da tarde. Até amanhã. 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We'll be right back.

0: 8 horas no continente e na Madeira, 7 nos Açores. Principais títulos a esta hora, na Isabel Costa.
1: A Polícia Judiciária diz que não é rigoroso dizer que foi afastada do inquérito ao caso do atrelado que envolve o ministro Luís Neves. É a resposta da Judiciária ao comunicado do Ministério Público. Independentemente de quem investiga, o caso continua a motivar reações políticas. Ansiedade, o sentimento mais relatado por pais e alunos que tentam finalizar o acesso ao ensino superior. E em Alijó estão a ser reforçados os meios terrestres de combate ao fogo. Estamos a chegar ao final do dia e os bombeiros vão deixar de contar com os meios aéreos.
0: Estão 20 graus em Ponta Delgada por esta altura, 23 no Porto, 24 no Funchal, 25 em Coimbra, Lisboa e Faro. 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
1: A Polícia Judiciária esclareceu em comunicado que não foi afastada do inquérito ao desaparecimento de um reboque que estava à sua guarda e que foi depois encontrado nas instalações da construtora de Barcelos, que fez obras em várias instalações da PJ e também em casa do ex-diretor nacional, Luís Neves. A PJ diz que, tal como disse num comunicado de dia 17, foi esta polícia que começou a investigação por sua iniciativa, tendo depois remetido ao Ministério Público para ser apreciado e alvo de decisão, como de resto acontece com todos os inquéritos de crime iniciados na Polícia Judiciária. Esta tarde, a Procuradoria-Geral da República tinha informado que a fase de inquérito ia ser conduzida pelo Ministério Público e não ia ser entregue a nenhum dos órgãos de polícia criminal, onde se inclui a Polícia Judiciária. A PJ diz agora que não é rigoroso concluir que a investigação tenha sido retirada à Polícia Judiciária. O caso que envolve Luís Neves, o ministro da Administração Interna, leva o líder do PCP, Paulo Raimundo, a dizer que a paciência tem limites. O líder comunista considera grave a polémica relacionada com os mandatos do ministro da Administração Interna, Luís Neves, enquanto esteve à frente da Polícia Judiciária. Também o Chega está a ponderar chamar o ministro ao Parlamento para responder numa comissão parlamentar de inquérito. Até agora já se candidataram 2.700 estudantes ao ensino superior. Nos primeiros dois dias do Concurso Nacional de Acesso, é este o número de alunos registado no portal da Direção-Geral do Ensino Superior. No ano passado, nos mesmos dois primeiros dias, já se tinham candidatado mais de 16 mil. É na corrida às universidades que se registram agora mais problemas. A repórter Rita Fernandes esteve esta tarde

0: tarde em várias escolas de Lisboa, onde ouviu os problemas dos alunos que procuram concluir o processo de candidatura.
1: Matilde, aluna do 12º ano, diz que já ninguém aguenta tanta informação.
2: Overstimulated, estamos todos overstimulated com isto.
1: Matilde Café saiu da secretaria da escola de mãos na cabeça e quase sem o documento de que precisava, a ficha ENES, que contém a média final e serve para concorrer ao ensino superior. Hoje é o último dia que tem para preencher a candidatura à faculdade em que quer entrar.
2: Eu fui lá à senhora e a senhora não tinha a minha ficha, o que eu achei estranho. Depois mandou-me para a secretaria e disse, tenho que vir cá para a semana ou amanhã. Eu disse, não consigo porque hoje tenho que me inscrever na privada se eu quiser entrar. Pronto, eu estive na secretaria uma hora à espera para depois a senhora me dizer que foi emitida, mas a senhora auxiliar deu a outra pessoa, ou foi colada, ou não sei.
1: Na escola secundária José Gomes Ferreira, em Benfica, Lisboa, juntam-se vários alunos que também levantaram a ficha que tem a média final depois de terem feito os exames. A de Tiago trazia a média errada.
3: Tive que ir à direção dizer que não era assim e que eu achava que não. Ainda pensaram que eu estivesse a fazer mal, mas depois percebeu-se que, como a minha nota tinha mudado, eles não tinham feito pronto, a fórmula bem e estava inferior à que é realmente.
1: Tiago acredita que o erro na média não está relacionado diretamente com erros nos exames, mas sim com uma desatenção no cálculo, o que demonstra, mais uma vez, o desgaste de quem tem mantido o sistema escolar a funcionar nas últimas semanas.
3: Eu vou-me candidatar ao ensino superior, espero que não haja nenhum problema, nem nenhuma adversidade quanto a isso, e é esperar.
0: Os relatos dos erros nas médias e na troca de documentos. Durante a manhã, o Júri Nacional de Exames disse às escolas que mais de 6 mil provas tinham sido reclassificadas, depois de identificados erros nos parâmetros de correção. Aumentou de intensidade o incêndio em Alijó, no distrito de Vila Real. Perto de 200 de bombeiros e 7 aeronaves ainda estão no combate ao fogo. O ponto da situação foi feito há momentos pelo oficial de operações de proteção civil, Paulo Santos, a jornalista Inês Martins.
4: Houve aqui um reforço numa tentativa de limitar ao máximo a propagação do incêndio, que agora se faz numa zona também de floresta, e daí que tenha aumentado também aqui a intensidade, apesar de que nós neste momento temos empenhado 204 operacionais, 64 veículos e 7 meios aéreos, mas estes meios aéreos agora vão começar daqui a pouco a regressar, e alguns já regressaram aos seus centros de meios aéreos, enfim, porque já não há condições de voo agora durante a noite, não é?
0: Paulo Santos recomenda e alerta para quem está próximo deste incêndio que se afaste, até porque as chamas já progrediram para outras localidades.
4: Ele já progrediu, portanto, sempre a sul da A4, neste momento muito próximo de uma localidade que é Vila Verde, que já ultrapassou, já passou, e Ribalonga também poderá, enfim, nas proximidades ter lá o incêndio também, porque é uma zona com mais floresta, portanto, mas é que há aqui uma localidade que é Freixo, que tem algumas habitações também dispersas, que estão na zona de influência do incêndio e que poderão sofrer algum impacto do incêndio. Aquilo que se pede é estas pessoas que estejam muito, muito atentas, sigam os conselhos das autoridades e, de alguma forma, adotem as medidas de precaução.
0: As recomendações de Paulo Santos, o oficial de operações do Comando Nacional de Proteção Civil, em Alijó, no distrito de Vila Real. Os bombeiros ainda não conseguiram dominar o incêndio. A recente onda de calor em França foi a mais letal desde 2003, quando morreram 15 mil pessoas devido às temperaturas elevadas. A vaga de calor que atingiu França entre 17 de junho e 2 de julho provocou 5.764 mortes em excesso, segundo a Agência de Saúde Pública Francesa. Metade destas mortes em excesso, que também afetou faixas etárias mais jovens, embora 2/3 das vítimas tivessem 75 ou mais anos, foi registada em apenas 3 dias, entre 25 e 27 de junho. indicou esta agência estatal. Os dados sobre a mortalidade, que continuam a ser monitorizados e escrutinados nas últimas semanas, têm suscitado um intenso debate político em França, com a oposição a acusar o governo de falta de preparação para enfrentar as alterações climáticas. Paulo Portas é o novo comissário-geral para as comemorações dos 900 anos da Fundação de Portugal. Tomou posse esta tarde no Palácio da Ajuda, frente à Ministra da Cultura e também ao Ministro da Defesa. Paulo Portas a dizer no discurso que vai ser fiel aos factos e à história.
5: Mas queremos por isso que estas comemorações sejam vividas por todas e por todos os portugueses. Que cheguem às escolas, às instituições de ensino superior, aos museus e aos monumentos, que envolvam os municípios, as comunidades locais, os agentes culturais, os investigadores, as associações e a sociedade civil, que mobilizem diferentes gerações e diferentes territórios.
0: A Ministra da Cultura, e não Paulo Portas, a Ministra Margarida Valseiro Lopes, que deu posse a Paulo Portas como Comissário-Geral para as comemorações dos 900 anos da Fundação de Portugal, o ex-ministro e ex-líder também do CDS, a dizer que se vai empenhar nos próximos meses para cumprir o calendário e dar a conhecer a história de Portugal.
6: Portugal seria, para muitos, uma improbabilidade difícil de acontecer. E as modificações geopolíticas dos séculos que se seguiram à batalha puseram à prova um empreendimento nacional que se tornou ainda mais laborioso. Quase 9 séculos depois de São Mamede, a existência de Portugal é uma certeza serena e aprovada pelos tempos, tão sólida como as rochas que antecedem o mar.
0: E a esta hora, na Sérvia, o Braga inicia a temporada inicial com a primeira mão da segunda pré-eliminatória da Liga Conferência. Os guerreiros enfrentam o Zelarnikar Pakevo. O apito inicial foi às 20 horas. Vamos até à Sérvia com a Ariana Azevedo.
7: O apito inicial que foi dado pelo árbitro turco Mehmet Turkmen há 9 minutos, que se jogam no Sportski Center Mladosten Pančevo, um relevado sintético. O resultado mantém-se 0-0. O primeiro sinal de perigo surgiu logo no primeiro minuto. O Nikola Jovanovic rematou de longe, a bola saiu ao lado da baliza de Ornicek. O Braga respondeu de imediato, rondou a área, a baliza defendida por Popovic, embora ainda sem criar uma verdadeira situação de perigo. Ao minuto 4, Paul Victor cruzou diretamente para as mãos do guarda-redes sérvio. Há instantes queixas de penalti do Braga, um lance que envolveu um remate prensado de Ricardo Horta, depois um toque do jogador sérvio em Diego Rodrigues ao minuto 8. Rapidamente dar conta do primeiro 11 oficial dos arsenalistas: Ornicek na baliza, trio de centrais com Sérgio Bárcia, o único reforço, Vítor Carvalho e Bright Arrembi, nas alas Victor Gomes à direita e Gabri Martínez à esquerda, no centro do terreno Gorbi, João Moutinho e Diego Rodrigues, na frente a dupla composta por Ricardo Horta e Paul Victor. Em Belgrado, na Sérvia, 10 minutos nesta altura, Zelenicar 0, Braga também 0.
0: Ainda sem inauguração do marcador neste jogo inicial da temporada para o Braga. Obrigada, Ariana Azevedo. Voltamos à Sérvia na próxima hora.
8: E voltamos também às notícias às 9. Ana Isabel Costa com o Jornal às 8, na RTP Antena 1, simultâneo com Madeira, Açores e Mundo. 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Sandro Pereira, em tempo recorde, vamos olhar o trânsito pela última vez nesta quarta-feira. Atenção à A1 no sentido Gaia-Porto.
9: Auditeurs du 90.9 FM, soyez les bienvenus. François pour vous accompagner jusqu'à 22h. Chanson française, chanson portugaise. Et nous aurons à partir de 21h30 Roland McDagne qui nous interprétera un sketch. Il nous fera rire tous ensemble. Et d'ici là, nous aurons quelques belles chansons romantiques en chanson française et portugaise. Et un petit peu d'international. Voilà. Je vous ai tout dit. Voilà. Manuel Campos. Avec ce titre, justement, est-ce que tu le sais? Voilà, vous savez tout, vous allez tout savoir. Manuel Campos.

0: Allez, bonne fin de soirée. Et prenez bien soin de vous. Et à demain, il est 22h.
1: O ano passado, nos primeiros dois dias de candidatura. Paulo Raimundo, do PCP, diz que começa a faltar a paciência e que o ex-diretor da PJ, agora ministro, tem de se explicar. Neste noticiário, escutamos também a alegria e o temor de uma portuguesa libertada hoje. Esteve 5 anos detida na Venezuela, onde vive.
2: Nesta altura, em Ponta Delgada estão 22 graus, 23 no Porto, Lisboa, Coimbra e Funchal 24 e Faro com 27 graus. As notícias às 9, a edição é de Cláudia Almeida.
1: Já se candidataram ao ensino superior 2.700 estudantes. Este número está muito abaixo daquilo que se registou o ano passado, em que nos primeiros dois dias de candidatura se registaram mais de 16 mil. É agora na corrida às universidades que se registam as dificuldades. A repórter Rita Fernandes esteve esta tarde em várias escolas de Lisboa, onde escutou os problemas de alunos que procuram concluir o processo de candidatura.
3: Matilde, aluna do 12º segundo ano, diz que já ninguém aguenta tanta informação.
4: Overstimulated, estamos todos overstimulated com isto.
3: Matilde Café saiu da secretaria da escola de mãos na cabeça e quase sem o documento de que precisava, a ficha ENES, que contém a média final e serve para concorrer ao ensino superior. Hoje é o último dia que tem para preencher a candidatura à faculdade em que quer entrar.
4: Eu fui lá à senhora e a senhora não tinha a minha ficha, o que eu achei estranho. Depois mandou-me para a secretaria e disse, tenho que vir cá para a semana ou amanhã. Eu disse, não consigo porque hoje tenho que me inscrever na privada se eu quiser entrar. Pronto, eu estive na secretaria 1 hora à espera para depois a senhora me dizer que foi emitida. Mas a senhora auxiliar deu a outra pessoa, ou foi colada, ou não sei.
3: Na escola secundária José Gomes Ferreira, em Benfica, Lisboa, juntam-se vários alunos que também levantaram a ficha que tem a média final depois de terem feito os exames. A de Tiago trazia a média errada.
5: Tive que ir à direção dizer que não era assim e que eu achava que não. Ainda pensaram que eu estivesse a fazer mal, mas depois percebeu-se que, como a minha nota tinha mudado, eles não tinham feito a fórmula bem e estava inferior à que é realmente.
3: Tiago acredita que o erro na média não está relacionado diretamente com erros nos exames, mas sim com uma desatenção no cálculo, o que demonstra, mais uma vez, o desgaste de quem tem mantido o sistema escolar a funcionar nas últimas semanas.
5: Eu vou-me candidatar ao ensino superior, espero que não haja nenhum problema, nenhuma adversidade quanto a isso, e é esperar.
1: Entretanto, criou-se o movimento chumbado.pt, criado por alunos do ensino secundário, que agendaram uma manifestação nacional para a próxima sexta-feira, devido a todas as falhas que se têm registado no processo de classificação dos exames nacionais do secundário.

0: Quanto ao ministro Fernando Alexandre, está nesta altura a dar uma entrevista na RTP Notícias, entrevista de que vamos dar conta nos próximos noticiários aqui na noite da Antena 1. Sobre as polémicas que envolvem o ministro da Administração Interna, o secretário-geral do PCP considera grave o que tem vindo a público sobre o tempo em que Luís Neves era diretor-geral da Polícia Judiciária. Considera Paulo Raimundo que faltam explicações e que a paciência se está a esgotar.
1: Conjunto de questões que têm vindo a público. Que precisam de explicação, cabal. E eu até acho que é do interesse de todos nós, do Governo e em particular do Ministro da Administração Interna, o esclarecimento cabal de toda a situação. E eu acho que é isso que está à espera. E, portanto, quer dizer, há limites para a paciência sobre estas matérias, como tudo. Não é? Levámos até ao limite possível a paciência com o Ministro da Educação, quando ele não queria, foi obrigado a dar explicações. Eu acho que é de evitar uma situação desse tipo. Este é um caso grave que se junta a outros casos graves.
0: Paulo Raimundo em declarações aos jornalistas em Lisboa à margem de uma reunião com a Associação dos Inquilinos Lisbonenses. Também hoje o Chega admite avançar com uma comissão de inquérito a mandatos do atual ministro Luís Neves na Polícia Judiciária. Esta tarde em comunicado a Polícia Judiciária esclarece que não foi afastada do inquérito ao atrelado que se encontrou na empresa que fez obras numa propriedade do ministro Luís Neves e remete para o comunicado da semana passada em que se esclarece que foi esta polícia que começou a investigação por iniciativa própria e depois a remeteu ao Ministério Público, como é suposto nos procedimentos habituais. Esta tarde, a Procuradoria-Geral da República informou que a fase de inquérito ia ser conduzida apenas pelo Ministério Público, sem órgãos de polícia criminal. Aumentou de intensidade o incêndio em Alijó, no distrito de Vila Real, perto de 200 de bombeiros. Nesta altura, já mais de 250 operacionais estão no terreno. Na última meia hora ainda operavam 5 meios aéreos, agora já não. O oficial de Operações da Proteção Civil, Paulo Santos, deixa um alerta à população local.
2: Houve aqui um reforço numa tentativa de limitar ao máximo a propagação do incêndio, que agora se faz numa zona também de floresta e daí que tem aumentado também aqui a intensidade. Ele já progrediu, portanto, sempre a sul da A4, neste momento muito próximo de uma localidade que é Vila Verde, que já ultrapassou, já passou, e Riva Longa também poderá, enfim, nas proximidades ter lá o incêndio, porque é uma zona com mais floresta, portanto. Mas há aqui uma localidade que é Freixo, que tem algumas habitações também dispersas, que estão na zona de influência do incêndio e que poderão sofrer algum impacto do incêndio. Aquilo que se pede é que estas pessoas estejam muito atentas, sigam os conselhos das autoridades e, de alguma forma, adotem as medidas de precaução.
0: Alertas do oficial de operações do Comando Nacional da Proteção Civil, Paulo Santos, nesta altura a combater este incêndio em Alijó, estão 286 operacionais com o apoio de 88 meios terrestres. Da Venezuela, via Antena 1 Madeira, chega uma história de vida. Fátima Abreu, uma portuguesa a viver naquele país, hoje saiu da prisão, esteve detida durante 5 anos e nem acredita que agora é livre. Conversou com a jornalista Lília Mata.
3: Em 2021, quando foi levada de casa por militares, juntamente com o companheiro, Fátima Abreu não podia imaginar que ficaria presa até agora. Para trás ficou a filha de 5 anos, que foi acolhida pelas irmãs, já adultas.
4: Todos os dias chorava. Passando 75 quilos, eu cheguei a passar 45. Passaram a comida em bolsas plásticas, transparentes. Comíamos com as mãos, quando nos castigavam, não? Coisas que eu não desejo isso a ninguém.
3: Fátima Abreu era presidente do condomínio e diz ter sido alvo da vingança de um vizinho de quem se havia queixado devido a ameaças. A acusação foi de extorsão e associação criminosa, juntamente com um advogado que o casal assegura não conhecer. Nos primeiros momentos de liberdade, a madeirense de 49 anos ainda está incrédula.
4: Eu não acredito. Todavia me belisco, me mordo, abraço para ver se estou desperta ou estou dormida, não? Que não acredito que estou livre. E me dá até a gana de chorar. Porque saí hoje a comprar uma cozinha na padaria e me sentia assim como perseguida, não? Mirava por todos os lados. Sinto medo.
3: Muito emocionada, Fátima Abreu enumera os sonhos.
4: Quero volver a viver, quero ter outra vez minha casa, eu perdi tudo, perdi carro, casa, tudo. Quero quero volver a construir, quero trabalhar, quero volver a viver, quero estar com minhas filhas, dar todo o carinho que elas perderam de 5 anos.
3: A vontade de recomeçar depois de um pesadelo que durou 5 anos.
0: E esse recomeço na vida de Fátima Abreu pode incluir um registro da história de vida em livro. Estoril Open, numa vitória em português, Tiago Torres está qualificado para os quartos de final. João Gomes Dias.
5: Está fora do top 400, mas venceu um dos 30 melhores tenistas da atualidade. Tiago Torres bateu o chileno Alejandro Tabilo com duplo 6-4 e não foi fruto do acaso.
6: O trabalho compensa, obviamente. Acho que as pessoas pensam muito no dia de hoje e não no futuro. E eu simplesmente agora está a acontecer e está a ser o melhor resultado da minha vida, mas se não fosse o trabalho estava lá e isso nunca vai mudar.
5: Aos 24 anos, Tiago Torres está nos quartos de final do Estoril Open. Vai defrontar o francês Hugo Gaston na sexta-feira.
0: E do ténis passamos para o futebol nacional. Na Sérvia, o Braga inicia a temporada oficial com a primeira mão da segunda pré-eliminatória da Liga Conferência. O jogo Ariana Azevedo, nesta altura, já está na fase final.
7: Estamos com 51 minutos, uma oportunidade soberana há pouco para o Sporting Clube Braga, Victor Gomes a bater o canto e depois o Diego Rodrigues a tentar o remate sem efeito. Antes disso, cruzou precisamente Victor Gomes na direita, toque de Diego Rodrigues para Ricardo Horta, houve um corte em cima da linha, a bola saiu para a pontapé de canto. Uma segunda parte que arrancou há pouco em Pančevo, na Sérvia, a 18 quilómetros da capital Belgrado, só a recuperar aqui uma primeira parte muito sonolenta, com poucos motivos de interesse. O Braga teve mais bola, passou mais tempo instalado no meio campo ofensivo, mas mostrou-se pouco agressivo e sem ideias no último terço. A melhor oportunidade arsenalista surgiu ao minuto 22, depois de cruzamento de Victor Gomes e de um toque de calcanhar de Diego Rodrigues. Pô, Victor tentou um pontapé de bicicleta no coração da área, mas a bola saiu ao lado. Estamos então, nesta altura, com 52 minutos na Sérvia. Zeleznichar 0, Braga também 0.
0: Portanto, toda a segunda parte ainda quase toda para jogar. O Sporting de Braga no campo dos sérvios do Zeleznikar Pančevo. No estádio Cidade de Barcelos decorre o jogo particular entre Gil Vicente e Futebol Clube do Porto, que acaba por ser o jogo de apresentação do Gil Vicente. Paulo Vidal.
8: Está ainda em tempo de intervalo a partida, mantém-se o 0-0 inicial com poucas ocasiões de golo. O Porto esteve perto de marcar num grande lance do espanhol Borja Sainz, com um remate de fora da área para grande defesa do guarda-redes brasileiro Lucão. Ora, quer de um lado, quer do outro, poucas novidades. Ricardo Gaio é, digamos que, a figura principal de destaque na equipa do Gil Vicente. Antigo lateral direito do Sporting esteve uma época na Turquia, está de regresso ao futebol português, na estreia também de Luís Pinto como treinador no banco do Gil Vicente. Do lado do Porto, apenas uma cara nova, o lateral direito Luís Gomes, jogador da equipa B. Porto, que já esta manhã ganhou por 3-2 ao Penafiel com bis de André Silva e um golo de Borja Sainz. Porto, que faz também a apresentação no próximo sábado no Dragão, diante do Aston Villa. Para já, tempo de intervalo em Barcelos, Gil Vicente e Porto empatados a 0.
0: Paulo Vidal em direto do estádio Cidade de Barcelos.
9: Cláudia Almeida com as notícias às 9 na RTP Antena 1, num simultâneo com Madeira, Açores e Mundo. 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Há música para ouvir-se nesta noite de quarta-feira 22, agora com Lewis Capaldi e Dora Mollenbaum.
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0: com as classificações digitais dos exames do secundário na primeira fase e Fernando Alexandre assinalou que os erros e desconformidades no processo podem e têm vindo a ser corrigidos. O número de candidaturas ao ensino superior nos primeiros dois dias é de 2.700 candidaturas, número muito abaixo do que se registou há um ano, de 16.000. Em Alijó, o incêndio com duas frentes continua a consumir áreas junto de povoações. Nesta altura estão mais de 370 operacionais no terreno.
1: E nesta altura, no que diz respeito à temperatura, estão 21 graus em Ponta Delgada e no Porto, 22 em Lisboa e em Coimbra, 23 no Funchal e 27 em Faro. As notícias às 10, a edição é de Cláudia Almeida.
0: Alarmismo exagerado, expressão do Ministro da Educação, Fernando Alexandre, em entrevista na RTP esta noite, fala de todo esse alarmismo que o Ministro descreve assim à volta do processo de digitalização das classificações.
2: Os exames estiveram sempre guardados em segurança nas instalações da Imprensa Nacional Casa da Moeda. E por isso, de facto, houve um alarmismo exagerado, porque os exames existem, estão guardados, estão protegidos e todas as situações que têm vindo a público e que nós tornamos sempre muito transparentes de incorreções, de erros, de desconformidades que resultam de várias dimensões, têm vindo e podem ser corrigidas e vão ser corrigidas.
0: O ministro Fernando Alexandre, esta noite na RTP Notícias, atualizou também os casos de exames com problemas de digitalização.
2: Os erros, por exemplo, que resultaram da digitalização, as chamadas desconformidades de digitalização que os alunos reportam, isto é, aqueles casos que têm sido muito publicitados em que há um exame, em que há uma resposta que não corresponde àquele aluno. Isto tem explicações técnicas para isso.
3: Sim, mas isso não deveria acontecer, não é?
2: Não, não devia, e eu espero que na segunda fase não decorra. É um processo novo, muito sofisticado, e é corrigido. Estamos a falar de cerca de 680 casos que tínhamos reportado até ontem.
3: 680
2: casos. Em 290 mil.
0: As palavras de Fernando Alexandre, Ministro da Educação, esta noite em entrevista na RTP Notícias. Entretanto, durante o dia, ficou a saber-se que já se candidataram ao ensino superior 2.700 estudantes, número muito abaixo do que se registou o ano passado, em que nos primeiros dois dias de candidatura se registaram mais de 16.000. É agora na corrida às universidades que se registam as dificuldades. A repórter Rita Fernandes esteve esta tarde em várias escolas de Lisboa, onde escutou os problemas de alunos que procuram concluir o processo de candidatura ao ensino superior.
4: Matilde, aluna do 12º ano, diz que já ninguém aguenta tanta informação.
5: Overstimulated, estamos todos overstimulated com isto.
4: Matilde Café saiu da secretaria da escola de mãos na cabeça e quase sem o documento de que precisava, a ficha ENES, que contém a média final e serve para concorrer ao ensino superior. Hoje é o último dia que tem para preencher a candidatura à faculdade em que quer entrar.
5: Eu fui lá à senhora e a senhora não tinha a minha ficha, o que eu achei estranho. Depois mandou-me para a secretaria e disse, tenho que vir cá para a semana ou amanhã. Eu disse, não consigo porque hoje tenho que me inscrever na privada se eu quiser entrar. Pronto, eu estive na secretaria uma hora à espera para depois a senhora me dizer que foi emitida, mas a senhora auxiliar deu a outra pessoa, ou foi colada, ou não sei.
4: Na escola secundária José Gomes Ferreira, em Benfica, Lisboa, juntam-se vários alunos que também levantaram a ficha que tem a média final depois de terem feito os exames. A de Tiago trazia a média.

0: errada.
1: Tive que ir à direção dizer que não era assim e que eu achava que não. Ainda pensaram que eu estivesse a fazer mal, mas depois percebeu-se que, como a minha nota tinha mudado, eles não tinham feito pronto, a fórmula bem e estava inferior à que é realmente.
2: Tiago acredita que o erro na média não está relacionado diretamente com erros nos exames, mas sim com uma desatenção no cálculo, o que demonstra, mais uma vez, o desgaste de quem tem mantido o sistema escolar a funcionar nas últimas semanas.
1: Eu vou-me candidatar ao ensino superior, espero que não haja nenhum problema, nem nenhuma adversidade quanto a isso, e é esperar.
3: Casos e mais casos. Hoje o Júri Nacional de Exames informou as escolas que os alunos do secundário que virem a nota baixar após correção de erros de classificação das provas ou de problemas na digitalização, esses alunos não podem reprovar. O movimento chumbado.pt, formado por alunos do ensino secundário, agendou uma manifestação nacional para a próxima sexta-feira, na sequência das falhas registadas no processo de classificação dos exames nacionais. E este chumbado.pt refere-se ao ministro Fernando Alexandre, que este movimento, a quem este movimento aplica um chumbo. Em Cabo Verde, o Presidente da República já visitou o antigo campo de concentração do Tarrafal, na visita de Estado, e seguro aproveitou para avisar que há que cuidar da liberdade todos os dias. O Presidente português visitou celas e espaços da antiga prisão de presos políticos do Estado Novo, na ilha de Santiago. A enviada da Antena 1, Inês Amancha, acompanhou-lhe os passos.
4: Pronto, nós estamos aqui neste momento no antigo posto de saúde do campo de concentração. Isto funcionou a partir de 1940. Isto devia ser o contrário, não posto de saúde, mas se calhar posto da morte. Não sei se estão a entender.
5: O antigo campo de concentração do Tarrafal é espaço de silêncio, mas também de memória.
6: A preservação que fazem aqui da memória é um hino à liberdade e é um contributo excelente para que as gerações mais novas aprendam que, de facto, sem liberdade, nós não somos absolutamente nada.
5: Este é um dos pontos de passagem do presidente português na visita a Cabo Verde e é aqui que tem também um encontro inesperado.
6: Muito gosto, nós estamos
7: aqui
6: a visitar.
7: Devíamos encontrar o nosso presidente.
6: É verdade, espero que tenha sido um feliz encontro. Mas vieram aqui ao Tarrafal.
7: Sim, conhecer o Tarrafal. Eu já é a segunda vez que estou no Tarrafal e aqui é a segunda vez também.
6: Claro.
7: Ver aqui esta parte da nossa história de Portugal.
6: Exatamente.
7: Acho que não podemos esquecer.
6: Não podemos, temos sempre lembrar. As pessoas por terem ideias diferentes devem ser respeitadas e consideradas.
5: No final, o renovado apelo, a liberdade tem de ser preservada todos os dias.
6: Eu sei que as novas gerações podem considerar que a liberdade é um bem adquirido, mas não é. O Tarrafal mostra-nos isso mesmo. Houve muita gente que sofreu, muita dor, muita morte.
5: Alerta do presidente António José Seguro com os mais jovens como especial destinatário.
6: Cuidem bem da liberdade. Muita gente só se lembra do valor da água quando tem sede. Sem liberdade não somos absolutamente nada.
3: Palavras de António José Seguro no Tarrafal, Ilha de Santiago. A visita de Estado do Presidente da República prosseguiu com uma passagem pela Cidade Velha, antiga capital cabo-verdiana, e uma visita à edição deste ano da Feira do Livro de Cabo Verde. Continua ativo com duas frentes e aumentou de intensidade o incêndio em Alijó, no distrito de Vila Real. O reforço de meios está em marcha. Nesta altura, no terreno, mais de 420 operacionais, apoiados por mais de 130 meios terrestres. Ao início da noite, na Antena 1, o oficial de Operações da Proteção Civil, Paulo Santos, deixava um alerta à população local.
8: Houve aqui um reforço numa tentativa de limitar ao máximo a propagação do incêndio, que agora se faz numa zona também de floresta, e daí que tenha aumentado também aqui a intensidade. Ele já progrediu, portanto, sempre a sul da A4, neste momento, muito próximo de uma localidade que é Vila Verde, que já ultrapassou, já passou, e Riva Longa também poderá, enfim, nas proximidades, ter lá o incêndio, porque é uma zona com mais floresta, portanto, mas há aqui uma localidade que é Freixo, que tem algumas habitações também dispersas, que estão na zona de influência do incêndio e que poderão sofrer algum impacto do incêndio. Aquilo que se pede é estas pessoas que estejam muito atentas, sigam os conselhos das autoridades e, de alguma forma, adotem as medidas de precaução.
3: O oficial de operações do Comando Nacional da Proteção Civil, Paulo Santos, em declarações à Antena 1 ao início da noite, o incêndio que deflagrou em Agrelos, no concelho de Alijó, continua com duas frentes ativas. Os operacionais esperam que a noite ajude no combate às chamas. Nesta altura estão no terreno mais de 420 operacionais, apoiados por mais de 130 meios terrestres. Foi uma das vitórias mais impressionantes da história do Estoril Open e que certamente vai perdurar na memória de Tiago Torres. O jovem jogador português superou todas as expectativas, como nos conta o jornalista João Gomes Dias, que acompanha o torneio.
0: Está fora do top 400, mas venceu um dos 30 melhores tenistas da atualidade. Tiago Torres bateu o chileno Alejandro Tabilo com um duplo 6-4 e não foi fruto do acaso.
9: O trabalho compensa, obviamente. Acho que as pessoas pensam muito no dia de hoje e não no futuro. E eu simplesmente agora está a acontecer e está a ser o melhor resultado da minha vida, mas se não fosse o trabalho estava lá e isso nunca vai mudar.
0: Aos 24 anos, Tiago Torres está nos quartos de final do Estoril Open e vai defrontar o francês Hugo Gaston na próxima sexta-feira. Pelo caminho nesta vertente de singulares ficou Nuno Borges, derrota em 3 sets diante do argentino Roman Burruchaga.
10: Estive muito abaixo daquilo que eu sou como jogador. De certa maneira não consegui estar com os pés bem assentos na terra e sentir o estádio, sentir a bola, jogar o jogo. Há dias assim, eu acho que não é por acaso que me acontece isto no Estoril. Às vezes quanto mais quero, pior é.
0: Nuno Borges ainda salvou o dia com um triunfo na variante de pares ao lado do amigo de sempre, Francisco Cabral.
11: Ao longo do jogo fomos claramente a melhor equipa, fomos acho que quase a única equipa que criou oportunidades e acho que os dois tie-breaks foram apenas um reflexo daquilo que tinha sido os dois sets e acho que fomos a equipa justa, vencedora.
0: Para esta quinta-feira estão agendados os últimos encontros da segunda ronda, com destaque para o português Jaime Faria, que vai defrontar o peruano Gonzalo Bueno.
3: E no futebol nacional, início oficial da temporada do Sporting de Braga na Sérvia, em jogo da primeira mão da segunda pré-eliminatória da Liga Conferência, e venceu o Sporting de Braga. Ariana Azevedo.
5: Exibição apática ainda marcada pelo ritmo de pré-época. No primeiro jogo oficial da temporada, a equipa de Carlos Vicente teve mais bola e passou largos períodos instalada no meio-campo adversário, mas com pouca velocidade e dificuldade para situações de golo. Na primeira parte, Pau Victor ainda tentou o pontapé de bicicleta, já Ornicek teve de responder a um remate cruzado de Nikola Jokanović. O Braga entrou melhor no segundo tempo. Diego Rodrigues, depois da melhor ocasião até então, rematou à figura de Popovic. O único golo surgiu ao minuto 65. O guarda-redes Sérgio derrubou Victor Gomes dentro da área e Ricardo Horta não desperdiçou a grande penalidade. Bola para um lado, guarda-redes para o outro no gol 160 do capitão com a camisola arsenalista. O Braga que ainda sofreu, Ornicek acabou por ser decisivo, sobretudo ao minuto 85 ao negar o golo a Kulianin com uma grande defesa. Com 15 adeptos arsenalistas nas bancadas, a cerca de 2.800 km de Braga, os minhotos seguram o triunfo e partem em vantagem para a segunda mão.
3: No estádio Cidade de Barcelos, Paulo Vidal, já terminou o Gil Vicente Futebol Clube do Porto com os gilistas a vencerem.
12: Em festa a equipa de Barcelos no jogo de apresentação do sexto classificado da temporada passada. O único golo surgiu ao minuto 90 por intermédio do jovem francês Arthur Tchapché, de cabeça junto ao poste direito após assistência de Martim Fernandes a fazer o único golo que deu a vitória do Gil Vicente no jogo de apresentação aos sócios e simpatizantes. Partida que serviu quer para o Gil Vicente, quer para o Porto, de estarem alguns jogadores. Porto que na segunda parte colocou em campo o jovem norueguês de 16 anos, Eric Granaz. Porto volta a jogar no sábado no Dragão, apresenta-se aos sócios e adeptos às 8 da noite perante...
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0: de doar. A alegria e o temor. A Antena 1 Madeira conversou com uma portuguesa que esta quarta-feira saiu da prisão na Venezuela, onde esteve 5 anos. Voltar a ter liberdade não é uma sensação fácil para Fátima Abreu.
1: Nesta altura, em Ponta Delgada estão 21 graus, a mesma temperatura no Porto, 22 em Lisboa e em Coimbra, 23 no Funchal e 27 em Faro. As notícias à meia-noite, a edição é de Cláudia Almeida.
0: O ministro Fernando Alexandre considera que houve alarmismo exagerado à volta dos problemas dos exames nacionais. Na grande entrevista da RTP esta noite, o ministro da Educação reconhece erros no processo, mas garante que se está a fazer tudo para que a segunda fase de provas decorra sem problemas. Luís Peixoto.
2: O ministro da Educação reconhece que houve erros no processo dos exames nacionais, mas considera que houve também uma onda de alarmismo à volta dos problemas.
3: Os exames estiveram sempre guardados em segurança nas instalações da Imprensa Nacional Casa da Moeda. E por isso, de facto, houve um alarmismo exagerado, porque os exames existem, estão guardados, estão protegidos. Houve erros, os erros têm muitas dimensões, os erros têm vindo a ser corrigidos nestes últimos dias, não têm necessariamente a ver com o processo de digitalização, ou seja, foi basicamente a matriz de correção, a forma como foi introduzida no sistema, foi introduzida de forma errada. Talvez pudesse ter havido mais informação sobre o que é que implicava mudar para o digital.
2: Fernando Alexandre garante que o número de erros relacionados com o processo de digitalização é de pouco mais de 600 em mais de 200 mil exames.
3: Aqueles casos que têm sido muito publicitados, em que há uma resposta que não corresponde àquele aluno, isto tem explicações técnicas para isso.
4: Sim, mas isso não deveria acontecer, não é?
3: Não, não devia, e eu espero que na segunda fase não decorra. É um processo novo, muito sofisticado, e é corrigido. Estamos a falar de cerca de 680 casos que tínhamos reportado até ontem.
4: 680
3: casos. Em 290 mil.
2: O ministro assume a responsabilidade pelo processo, mas garante que a digitalização não vai parar.
3: O responsável último deste processo sou eu, como é óbvio. Como é óbvio, e a responsabilidade máxima que eu tenho é precisamente garantir que num processo novo nós vamos chegar com perturbação à nota final com rigor e com toda a transparência. Isso é o que conta.
2: Fernando Alexandre rejeita ter sido leviano ao alargar o processo de digitalização a todos os exames. O ministro da Educação garante ainda que tudo está a ser feito para que a segunda fase de provas nacionais decorra sem sobressaltos.
0: O resumo desta entrevista do Ministro da Educação esta noite na RTP. Entretanto, o movimento chumbado.pt, criado por alunos do ensino secundário, agendou uma manifestação nacional para a próxima sexta-feira, ao final da tarde, contra as falhas no processo de classificação dos exames nacionais. O nome do movimento aponta para o chumbo destes alunos do secundário, a atuação do Ministro e pedem precisamente a demissão de Fernando Alexandre. Estão a convocar esta manifestação nacional para às 18h, na próxima sexta-feira, em frente ao Ministério da Educação em Lisboa. A segunda fase dos exames nacionais entra agora no terceiro dia. Esta quinta-feira são novas disciplinas com exames do 11º ano, para além de História A do 12º ano. Sobre o caso a envolver o Ministro da Administração Interna, André Ventura, líder do Chega, insiste que está a ponderar se o partido avança ou não com a proposta para uma comissão parlamentar de inquérito aos mandatos de Luís Neves, enquanto Diretor Nacional da Polícia Judiciária. E em entrevista na SIC esta noite, André Ventura diz que ainda não decidiu por considerar que a Comissão pode fragilizar a PJ.
5: De facto estou a ponderar, essa é uma parte, mas eu acho que era de evitar. E quando digo que era evitar, muitas pessoas podem voltar atrás e dizer, afinal já não está a ter a coragem que dizia que estava a ter. Nós estamos a falar de uma Comissão de Inquérito Parlamentar que vai ter obrigatoriamente que ir à atuação de uma polícia criminal que tem naturalmente o seu espaço institucional, o seu segredo institucional, e tem que funcionar também de acordo com regras. Não pode ser tudo exposto na praça pública.
6: Acha que pode fragilizar a Polícia Judiciária?
5: E eu acho que há o risco, se não for bem feita, se não for assertiva, de fragilizar uma instituição que eu respeito muito e que eu acho que é fundamental para o país.
0: Esta noite, na entrevista à SIC, André Ventura repetiu que o Primeiro-Ministro deve demitir Luís Neves e dá a entender que, se Montenegro não o fizer, então o Chega avança com este inquérito parlamentar. Sobre as mesmas questões, algumas horas antes, o secretário-geral do PCP disse que é grave o que tem vindo a público sobre o tempo em que Luís Neves era diretor nacional da Polícia Judiciária. Considera Paulo Raimundo que faltam explicações e que a paciência se está a esgotar.
7: O conjunto de questões que têm vindo a público precisam de explicação. Cabal. E eu até acho que é do interesse de todos nós do Governo, e em particular do Ministro da Administração Interna, o esclarecimento cabal de toda a situação. E eu acho que é isso que está à espera. E, portanto, quer dizer, há limites para a paciência sobre estas matérias, como tudo, não é? Levámos até ao limite possível a paciência.

0: Ministro da Educação, quando ele não queria, foi obrigado a dar explicações. Acho que é de evitar uma situação desse tipo. Este é um caso grave que se junta a outros casos graves.
1: Declarações de Paulo Raimundo aos jornalistas em Lisboa, à margem de uma reunião com a Associação dos Inquilinos Lisbonenses. Por precaução, está cortado o trânsito do IC5, itinerário complementar, nos dois sentidos, entre Pópulo e Alijó, por causa do incêndio no concelho do distrito de Vila Real, que nesta altura está a mobilizar mais de 620 operacionais, com mais de 190 meios terrestres. O comandante Paulo Santos, oficial de Operações da Proteção Civil, confirma isso mesmo e volta a apelar à população das localidades no perímetro do incêndio para se manterem vigilantes.
2: O incêndio está a ser combatido. Neste momento existem algumas localidades na zona de envolvência do incêndio, uma delas é Ribalonga. Portanto, isto desenvolve-se a sul da A4 e a este daquilo que é o IC5, que se encontra cortado, uma questão de precaução também. E, portanto, o que eu recomendaria às pessoas que vivem nestas aldeias e nesta zona de influência do incêndio, que se mantenham vigilantes e que sigam os conselhos das autoridades, porque o incêndio ainda permanece ativo.
1: Ativo com duas frentes, este incêndio que começou por volta da 1:30 da tarde em Agrelos, concelho de Alijó. As condições atmosféricas nesta altura são muito favoráveis, refere também o comandante Paulo Santos.
2: Estamos a assistir a uma redução da velocidade do vento, estamos a assistir, obviamente, a uma redução da temperatura e a umidade relativa também estará a aumentar, de que haverá aqui uma janela de oportunidade agora nestas horas seguintes e no início da madrugada, para que com estes novos elementos que estão a ser reforçados possamos limitar a progressão do incêndio e dominar o incêndio, que é esse um dos objetivos, obviamente.
1: E esse reforço de operacionais e de meios tornou-se mais encorpado por volta das 9 da noite. Nesta altura estão 624 operacionais no terreno, com mais de 190 meios terrestres. O incêndio que leva nesta altura mais de 10 horas começou em zona de mato. Da Venezuela, via Antena 1 Madeira, chega uma história de vida. Fátima Abreu, uma portuguesa a viver naquele país, esta quarta-feira saiu da prisão, esteve detida durante 5 anos, e nem acredita que agora é livre. Conversou com a jornalista Lília Mata.
3: Em 2021, quando foi levada de casa por militares, juntamente com o companheiro, Fátima Abreu não podia imaginar que ficaria presa até agora. Para trás ficou a filha de 5 anos, que foi acolhida pelas irmãs, já adultas.
4: Todos os dias chorava. Passando 75 quilos, eu cheguei a passar 45. Passaram a comida em bolsas plásticas, transparentes, comíamos com as mãos, quando nos castigavam, não? Coisas que eu não desejo isso a ninguém.
3: Fátima Abreu era presidente do condomínio e diz ter sido alvo da vingança de um vizinho de quem se havia queixado devido a ameaças. A acusação foi de extorsão e associação criminosa, juntamente com um advogado que o casal assegura não conhecer. Nos primeiros momentos de liberdade, a madeirense de 49 anos ainda está incrédula.
4: Eu não acredito. Todavia me belisco, me mordo, abraço para ver se estou desperta ou estou dormida, não? Que não acredito que estou livre. E me dá até ganas de chorar. Porque saí hoje a comprar uma cozinha na padaria e me sentia assim como perseguida, não? Mirava por todos os lados. Sinto medo.
3: Muito emocionada, Fátima Abreu enumera os sonhos.
4: Quero volver a viver, quero ter outra vez minha casa, eu perdi tudo, perdi carro, casa, tudo. Quero volver a construir, quero trabalhar, quero volver a viver. Quero estar com minhas filhas, dar todo o carinho que elas perderam de 5 anos.
3: A vontade de recomeçar depois de um pesadelo que durou 5 anos.
1: E esse recomeço pode incluir a publicação de um livro com esta experiência de vida. Estoril, esta quarta-feira, assistiu-se a uma das vitórias mais impressionantes da história do Estoril Open e que certamente vai perdurar na memória de Tiago Torres. O jovem jogador português superou todas as expectativas, conta-nos o jornalista João Gomes Dias, que está a acompanhar o torneio.
5: Está fora do top 400, mas venceu um dos 30 melhores tenistas da atualidade. Tiago Torres bateu o chileno Alejandro Tabilo com duplo 6-4 e não foi fruto do acaso.
6: O trabalho compensa, obviamente. Acho que as pessoas pensam muito no dia de hoje e não no futuro. E eu simplesmente agora está a acontecer e está a ser o melhor resultado da minha vida, mas se não fosse o trabalho estava lá e isso não nunca vai mudar.
5: Aos 24 anos, Tiago Torres está nos quartos de final do Estoril Open e vai defrontar o francês Hugo Gaston na próxima sexta-feira. Pelo caminho nesta vertente de singulares ficou Nuno Borges, derrota em 3 sets diante do argentino Roman Borruchaga.
7: Estive muito abaixo daquilo que eu sou como jogador. De certa maneira não consegui estar com os pés bem assentos na terra e sentir o estádio, sentir a bola, jogar o jogo. Há dias assim, eu acho que não é por acaso que me acontece isto no Estoril. Às vezes quanto mais quero, pior é.
5: Nuno Borges ainda salvou o dia com um triunfo na variante de pares ao lado do amigo de sempre, Francisco Cabral.
8: Ao longo do jogo fomos claramente a melhor equipa, fomos acho que quase a única equipa que criou oportunidades e acho que os dois tie-breaks foram apenas um reflexo daquilo que tinha sido os dois sets e acho que fomos a equipa justa, vencedora.
5: Para esta quinta-feira estão agendados os últimos encontros da segunda ronda, com destaque para o português Jaime Faria, que vai defrontar o peruano Gonzalo Bueno.
1: E no Futebol Nacional desta noite, sobre o plantel do Sporting, notícia de que o clube de Alvalade contratou Ibrahim Abá para a equipa principal. O defesa central de 21 anos chega a Alvalade, oriundo do Famalicão, assinou um contrato válido até 2031, com cláusula de rescisão de 80 milhões de euros.
9: Cláudia Almeida com as notícias à meia-noite na RTP Antena 1, simultâneo com Madeira, Açores e Mundo. 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

Que houve erros na digitalização dos exames nacionais, mas fala também em alarmismo à volta dos problemas que houve também. Por precaução, cortou-se o trânsito no IC5, nos dois sentidos, entre Pópulo e Alijó. O incêndio no concelho está a entrar numa nova fase, com menos